0: ver com a questão da falta de coesão territorial, porque nós estamos a falar de um contexto em que o Estado não consegue cumprir a sua missão de proporcionar o bem-estar social aos cidadãos. As organizações não governamentais têm feito uma intervenção acentuada no quadro de ações de complementaridade através de projetos e não tem havido alguma coesão em termos de distribuição destes apoios também das organizações não governamental. Tem havido alguma concentração, umas regiões e outras não. Por isso, os indicadores, nós temos esse resultado que apontam que há umas regiões em que os cidadãos têm uma relativa ou acesso aos serviços sociais básicos, do ponto de vista numérico, um bocadinho mais elevado comparativamente às outras regiões. Mas, como disse, tudo isso é a falta de visão e estratégias concretas que possam permitir que o desenvolvimento, o pouco desenvolvimento que tem notado no país, possa refletir em todo o território nacional, ou seja, coesão territorial no que se refere a acesso a serviços sociais básicos.
1: E a resiliência guineense é muitas vezes elogiada, mas não há também um risco de romantizar a sobrevivência, a seu ver?
0: Sim, há de facto um risco, porque, como disse, o Estado tem sido muito ausente no que se refere a satisfação das necessidades da população. Tem havido uma luta titânica do povo guineense para a sua própria sobrevivência, mas essa resiliência tem limites. Eu acho que o povo guineense está em exaustão neste momento, está no limite dos seus esforços, daí que nós apelamos ao Estado para inverter o rumo das coisas. O país tem recursos naturais abundantes, tem outros recursos. Nós pensamos que se houver uma gestão transparente desses recursos, uma distribuição equitativa dos recursos económicos do país, uma governação transparente, estável, respeitadora dos valores de democracia, Estado de Direito, a Guiné-Bissau tem a hipótese de poder avançar e o povo guineense poder concretizar o seu sonho de desenvolvimento, tal como outros povos do mundo.
1: Refere o limite. O que é que acontece quando as pessoas atingem esse limite?
0: Bom, quando as pessoas atingem esse limite, entram em desespero, não é? E é por isso que algumas pessoas abandonam o país. Nós temos assistido uma fuga de quadros, dos professores, por exemplo. Um dos problemas graves do sistema de ensino é uma fuga massiva dos professores para o estrangeiro, à procura de melhores condições de vida. No sistema de saúde, nós temos também assistido a essa fuga de quadros, médicos e técnicos, porque internamente as condições estão extremamente precárias, os salários estão baixos. O cansaço do povo provoca, de facto, essa situações e isso contribui de que maneira para a degradação da situação e aumento da extrema pobreza.
1: O que é que explica a ausência do Estado? Uma fragilidade política, a instabilidade na qual vive a Guiné-Bissau nos últimos anos?
0: Bom, eu penso que o guineense, a sua classe política, não tem correspondido com aquilo que são as expectativas do povo. Portanto, nós temos assistido a uma instabilidade política governativa que inviabiliza por completo a adoção de políticas públicas.

0: Desporto, com destaque esta segunda-feira para o Mundial de Futebol e para a participação lusófona no campeonato. Um trabalho elaborado e apresentado por Marco Martins.
1: Faltam 4 jogos para o fim dos oitavos de final do Campeonato do Mundo de Futebol masculino, entre eles o duelo entre Portugal e a Espanha. Apenas uma seleção lusófona ainda está em prova no Mundial de Futebol. Portugal, visto que o Brasil e Cabo Verde já foram eliminados. Nos oitavos de final, o Brasil foi eliminado pela Noruega por 2-1, com 2 tentos apontados pelo avançado norueguês Erling Haaland, enquanto o único gol marcado pelos brasileiros foi da autoria de Neymar, de grande penalidade. A Noruega vai agora defrontar a Inglaterra, que eliminou um dos países organizadores, o México, por 3-2, num encontro que decorreu na Cidade do México. Os golos ingleses foram apontados por Jude Bellingham, que bisou, e por Harry Kane, de grande penalidade, enquanto os tentos mexicanos foram marcados por Julián Quiñones e por Raúl Jiménez, de grande penalidade. De referir ainda que a França e Marrocos venceram os respectivos jogos nos oitavos por 1-0 diante do Paraguai e por 3-0 frente ao Canadá, um dos 3 países organizadores. Ainda faltam 4 jogos a realizar nos oitavos, inclusive o duelo entre Portugal e a Espanha. Recordo-se que na ronda anterior a Espanha derrotou a Áustria por 3-0, enquanto Portugal eliminou a Croácia por 2-1. As duas equipas defrontam-se cerca de um ano após a final da Liga das Nações Europeias, em que a seleção das esquinas, após um empate a 2 bolas no tempo regulamentar, acabou por derrotar a Roja por 5-3 na marcação das grandes penalidades. Em entrevista exclusiva à RFI, Mauro Andrade, médio luso ou cabo-verdiano de 29 anos, fez uma antevisão do encontro entre Portugal e a Espanha, mas também analisou as eliminações de Cabo Verde nos 16avos de final e do Brasil nos oitavos.
2: Para quem viu o jogo e o que é que o Brasil tinha feito e o que tinha acontecido também já no jogo de estreia contra Marrocos, não surpreende. É um Brasil que não quer assumir o jogo, que adota uma postura demasiado defensiva e passiva, e os tempos mudaram e as seleções que outrora não tinham qualquer hipótese contra o Brasil agora encaram o jogo de outra forma. E ontem vimos uma Noruega sempre a acreditar que era possível e a jogar muito melhor, a praticar um futebol muito mais ofensivo. E claro que também com a sorte do jogo, um penalti defendido, bola na barra, mas isso faz parte e foi o resultado que foi.
1: Até onde pode ir uma equipa como a Noruega, justamente?
2: Acho que pode ir longe, acho que pode acreditar, porque vê-se que é um grupo que está muito coeso e tendo um jogador como o Haaland, que pode decidir um jogo a qualquer momento, acho que pode acreditar. A partir de agora é fase de eliminar, é só um jogo por eliminatório, por isso acho que pode e deve sonhar.
1: Neste momento, pode-se dizer que qualquer das seleções que ainda estão nos oitavos e nos quartos podem vencer este Mundial?
2: Sim, acho que qualquer equipa num dia bom pode vencer, e neste Mundial temos visto que cada vez mais as diferenças estão encurtadas para os favoritos e os não favoritos. Ontem um México-Inglaterra que foi por uma unha, não temos visto jogos fáceis. Portanto, acho que qualquer equipa tem a capacidade de ganhar o Mundial.
1: Esta noite há Portugal frente à Espanha. Que antevisão podemos fazer deste jogo?
2: Novamente um jogo muito equilibrado, duas equipas com tremenda qualidade em todos os setores. Acho que Portugal precisa deste jogo, acho que falta ali qualquer coisa à seleção, e acho que normalmente Portugal dá-se muito bem nestes jogos contra equipas grandes e contra equipas ali de média e baixa qualidade ou estatuto, as coisas acabam por complicar um bocadinho mais. Por isso acho que estou com grandes expectativas, espero um grande jogo das duas equipas e que Portugal passe.
1: Até agora, qual é a sua opinião sobre o percurso de Portugal?
2: Acho que é uma equipa que tem-se vindo a tentar encontrar ao longo do Mundial. Agora também com este formato, as equipas favoritas ou candidatas a título sabem que não precisam de muito para passar à fase a eliminar, uma vez que passam os 2 primeiros e o 3º também tem grandes hipóteses. Por isso acho que as equipas também entram um bocado a tentar perceber o que é que vai ser o Mundial, que seleções é que vão encontrar e assim. Mas acho que esperávamos mais de uma equipa que talvez tenha a maior geração de talento que Portugal já viu. Mas uma vez que ainda estão em competição, tudo é possível. E se não jogarmos bem, mas no final formos campeões do mundo, eu assino por baixo.
1: Consegue encontrar uma explicação justamente por esse aquém em relação às expectativas do público, dos especialistas, em relação a talvez outras exibições, como no ano passado, na Liga das Nações?
2: Eu acho que faltam ideias coletivas para a equipa. Eu não vejo grandes padrões, não vejo grande ideia de jogo, e acho que depois ficamos sempre dependentes de individualidades, que nos últimos momentos têm sido muito à base de Nuno Mendes, da inspiração dele, da capacidade

0: atlética e de drible dele para desbloquear certos jogos. E depois, alguma vez, outro jogador que aparece, ou um Bruno Fernandes, ou um Cristiano, ou um João Neves, mas acho que faltam ideias coletivas.
1: Se houve críticas contra Portugal, também houve críticas contra a Espanha. No fundo, aquele primeiro jogo e um empate 0-0 frente a Cabo Verde. Mas esta seleção espanhola também não começou da melhor maneira e também todos os jogos não têm sido assim tão fáceis.
0: Acho que é um bom paralelismo entre Portugal e Espanha. Acho que Espanha também, nesse jogo de estreia, teve muita posse de bola, mas uma posse de bola pouco objetiva. Em Cabo Verde sentiu-se durante grande parte do tempo muito confortável sem bola, a defender ali com linhas baixas, e acho que faltou essa objetividade para a baliza. E também nós vimos no Euro, quando eles foram campeões e que dominaram, uma grande propensão ofensiva por parte dos extremos, o Yamal e o Williams sempre a receber a bola e irem para cima, e nesse jogo não vimos. O Yamal começou no banco, o Williams começou no banco. Era uma equipa que estava a mastigar muito o jogo, e acho que falta isso, porque se os jogadores desequilibram, não tiverem bola, o futebol como está hoje em dia, em que as equipas baixam muito, linhas muito compactas, e que não há uma equipa que não saiba defender no momento, é muito difícil criar alguma vantagem.
1: Jogou em Espanha. O futebol praticado em Espanha e em Portugal é o mesmo, é similar, ou mesmo assim algumas diferenças?
0: Eu senti algumas diferenças, e estou a falar nesta realidade de campeonato de Portugal, ou seja, quarta divisão, terceira, tanto cá quanto lá, que é o que eu conheço mais. E senti que lá tenta-se jogar um bocadinho mais a partir de trás. Há mais uma cultura de construir o jogo a partir da primeira fase de construção, guarda-redes, centrais, laterais, por aí fora. E que cá as equipas boas também o fazem, mas há muitas equipas que abdicam dessa fase de construção e tentam procurar um jogo mais direto e depois a partir daí construir. Mas não há assim grandes diferenças. Acho que posso indicar esta diferença, mas o principal é a mobilização das pessoas a ir aos estádios. Mesmo em divisões inferiores, há sempre muita gente nos estádios, e que aqui em Portugal infelizmente não se vê, até numa primeira liga, em que há jogos com 1000 pessoas, 1500 pessoas, o que é muito pouco.
1: Também tem origens cabo-verdianas, Cabo Verde. Acaba este Mundial sem perder no tempo regulamentar, nos 90 minutos. Acaba por ser um orgulho ver Cabo Verde sair desta maneira.
0: Sim, é um orgulho. Acho que Cabo Verde é uma das grandes histórias deste Mundial. Começam logo com um empate contra a Espanha, que demonstrou parte do que eles eram enquanto equipa, uma capacidade de resiliência, de coesão, de espírito de grupo, em que passaram os 90 minutos praticamente a defender e que saíram ali uma ou duas vezes em transição. Mas mais que isso, e o que se calhar ninguém estava à espera, é que no jogo contra a Argentina não foi só isso, não foi só defender. Cabo Verde teve vários períodos em que conseguiu ter bola, em que conseguiu bater a pressão da Argentina. O segundo golo é uma obra de arte, tanto na finalização quanto na jogada desde o início, por isso acho que é um orgulho. Acho que é por isso que nós amamos futebol, nós vermos que de repente uma equipa que é estreante está de igual para igual contra a atual campeã do mundo. E foi um dos melhores jogos que eu já vi, emocionei-me bastante a ver o jogo e foi um orgulho.
1: O mais difícil começa agora, repetir a presença.
0: Creio que sim, acho que agora o mundo está expectante para o que Cabo Verde vai fazer nas próximas competições, seja Mundial ou Copa das Nações Africanas. Eu adorava que Cabo Verde traçasse agora um caminho tal como fez Marrocos nos últimos anos, de grande investimento na federação, nas camadas jovens, nas infraestruturas, para que Cabo Verde em mundiais e em fases finais de CAN seja uma realidade para as próximas décadas.
1: Recordo-se que nos 16avos de final, a seleção de Cabo Verde acabou por ser eliminada pela Argentina, atual campeã do mundo, por 3-2 após prolongamento. Os Tubarões Azuis despedem-se deste Mundial sem nenhuma derrota no tempo regulamentar, nos 90 minutos de jogo, em 4 encontros. 0-0 frente à Espanha, 2-2 perante o Uruguai e 0-0 diante da Arábia Saudita. Isto sem esquecer que o encontro com a Argentina terminou empatado a uma bola antes do prolongamento. O Mundial de Futebol Masculino corre até dia 19 de julho nos Estados Unidos, no México e no Canadá. Chegamos assim ao fim deste Magazine de Esporto. Até breve.
2: E chega também ao fim esta segunda emissão em português aqui na antena da RFI, nesta segunda-feira. Pode continuar a acompanhar-nos nas redes sociais, basta para isso procurar RFI Português ou então visitar-nos no nosso site em rfi.fr/pt. As notícias atualizadas voltam amanhã, terça-feira, pelas 15 horas, hora de Paris. Até lá, fique bem.

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1: Cristiano Soares.
0: Bombardeamentos russos causaram pelo menos 22 mortos na região de Kiev, em vésperas de uma nova cimeira da NATO esta terça e quarta-feira em Ankara, na Turquia. Foi apresentado esta segunda-feira na Guiné-Bissau o relatório Observando os Direitos Humanos na Guiné, um documento que traçou um retrato das dificuldades no acesso aos direitos fundamentais no país. E Portugal e Espanha medem forças esta noite nos oitavos de final do Mundial de Futebol. No controle técnico desta emissão está Dusko Sekulić e o jornal começa agora.
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0: Bombardeamentos russos causaram pelo menos 22 mortos na região de Kiev, onde ocorreram dezenas de explosões, em vésperas de nova cimeira da NATO esta terça e quarta-feira em Ankara, na Turquia. O presidente ucraniano, Volodymyr Zelensky, que deve reunir-se com o seu homólogo americano, Donald Trump, no âmbito desta cimeira, apelou a uma resposta firme por parte da Aliança Atlântica. Liliana Henriques.
2: Apesar das forças armadas ucranianas afirmarem terem abatido 37 mísseis e 326 drones dos 68 mísseis e 351 drones disparados durante a noite por Moscovo, os ataques russos na noite passada não deixaram de atingir alguns alvos em Kiev. Ao alegar que estes ataques visam apenas alvos relacionados com o exército ucraniano ou o setor energético, a Rússia justifica que só uma resposta à ofensiva da Ucrânia no seu território. Nestas últimas horas, Moscovo indicou ter abatido 519 drones ucranianos lançados contra cerca de 20 regiões russas e a península da Crimeia anexada, onde uma pessoa foi morta. É neste contexto que, a partir da manhã e durante dois dias, o dossiê ucraniano vai tornar a estar em cima da mesa na cimeira da NATO em Ankara. Zelensky apelou os seus aliados a fornecer mais meios para interceptar os ataques russos. É crucial que o mundo, em primeiro lugar os Estados Unidos e os nossos parceiros europeus, deixem a cimeira da NATO em Ankara com decisões firmes a favor da nossa defesa antiaérea, disse o chefe de Estado ucraniano. No âmbito desta cimeira, o presidente Zelensky deve reunir-se com Donald Trump no sentido de discutir meios de pôr termo à guerra. Segundo a Casa Branca, o presidente Trump deve em seguida entrar em contato com Vladimir Putin no intuito de relançar o diálogo que se encontra paralisado.
0: A ministra do Ambiente e Energia portuguesa, Maria da Graça Carvalho, esteve hoje em Paris para participar numa reunião pedida por Espanha e Portugal com França. Há décadas que a França bloqueia as interligações que tornariam possível alargar a circulação da energia renovável produzida na Península Ibérica. A ministra pede mais investimento europeu.
3: Eu, em particular, tive a oportunidade de, quando falei, de chamar a atenção da Comissão Europeia, do Sr. Comissário Dan Jorgensen, que o facto de Portugal, também a Espanha, fez o seu caminho. Nós temos neste momento um lugar cimeiro na produção de energias renováveis a nível europeu. Os três primeiros meses deste ano tivemos em primeiro lugar, costuma ser a Dinamarca, conseguimos ultrapassar nesses três meses. Fizemos a décima interligação entre Portugal e Espanha, que inaugurámos há poucos dias, na passada semana, e atingimos a percentagem de interligação recomendada pela Comissão Europeia, que era recomendada até 2030, nós já atingimos de 15% com a inauguração desta interligação entre o Minho e a Galiza. E estamos a fazer e a responder, no ponto de vista de transição energética e de luta contra as alterações climáticas, melhor do que muitos dos outros países europeus e em condições muito mais difíceis, porque estamos a responder como uma ilha. Nós somos, do ponto de vista de eletricidade e de energia em geral, uma ilha. E muito mais difícil de gerir, precisamos de muito mais flexibilidade, precisamos de muito mais armazenamento e de muito maior resiliência da rede do que se estivéssemos completamente integrados.
0: Maria da Graça Carvalho, ministra do Ambiente e Energia de Portugal, aqui ao microfone de Catarina Falcão. A Casa dos Direitos na Guiné-Bissau, na capital guineense, foi hoje palco de apresentação do relatório Observando os Direitos na Guiné-Bissau 2025. Trata-se da mais recente edição dos resultados da monitoria de indicadores de direitos humanos, realizada no âmbito do Observatório dos Direitos, uma iniciativa da ACEP e da Liga Guineense dos Direitos Humanos e que conta com o apoio financeiro da União Europeia. O relato é do nosso correspondente em Bissau, Moussa Baldé.
4: A liberdade conquistada com a independência da Guiné-Bissau ainda é uma obra inacabada. O alerta é de Boubacar Touré, presidente da Liga Guinense dos Direitos Humanos, que acaba de apresentar um relatório abrangente sobre o estado dos direitos fundamentais no país. Apesar de avanços na paridade escolar e na conservação ambiental, o inquérito, que ouviu cerca de 7 mil pessoas, aponta um cenário de desigualdades profundas na Guiné-Bissau. Na esfera do género, o contraste é evidente. Se, por um lado, as mulheres participam mais na votação, o poder de decisão continua restrito. O relatório dá como exemplo o atual governo de transição, que conta apenas com 3 mulheres contra 20 homens. O relatório diz ser preocupante a normalização da violência. Quase 40% dos inquiridos acreditam que, em certos casos, bater na mulher é justificável. No setor da saúde, a situação é crítica. A mortalidade materna e infantil permanece entre as mais altas da África Ocidental. Falta quase tudo nos hospitais e nos centros de saúde. Falta água potável, eletricidade e saneamento básico. Em certas zonas, como na região de Oio, no norte da Guiné-Bissau, o cidadão precisa caminhar mais de 30 quilômetros para ter acesso a um médico. O relatório contou com o apoio da União Europeia. O embaixador da Organização Europeia, o italiano Federico Bianchi, defendeu na sua intervenção na ocasião que só a educação para os direitos humanos permitirá que a população guineense exija mais transparência e dignidade. Moussa Bissau, RFI.
0: A Procuradoria-Geral da República de Moçambique está preocupada com a superlotação dos estabelecimentos penitenciários do país. Um sentimento manifestado pelo Procurador Américo Letella. O relato é de Orfeu Lisboa, o nosso correspondente.
5: A situação não é das melhores no estabelecimento penitenciário provincial de Tete, diz o vice-procurador-geral adjunto da República de Moçambique, Ângelo Matus.
6: É um estabelecimento penitenciário que foi concebido para 90 reclusos. Hoje está a albergar 700 reclusos. E pensamos que isto está fora, digamos, de qualquer padrão.
5: Uma medida proposta pelo procurador-geral da República, Américo Letella, passa, disse Ângelo Matus, pela aceleração da instrução dos processos para reduzir o número dos que estão na situação de detidos, bem como a aplicação de penas alternativas à prisão, entre outras.
6: A solução do problema do estabelecimento penitenciário provincial de Tete, que não é muito diferente de alguns estabelecimentos penitenciários ao nível do país, passa mesmo por uma medida mais estruturante, que é mesmo a construção de novos estabelecimentos penitenciários.
5: Dados oficiais indicam que os estabelecimentos penitenciários moçambicanos albergam cerca de 21 mil reclusos contra a capacidade instalada de pouco mais de 4.500 lugares. De Maputo para a RFI, Orfeu, Lisboa.
0: A seleção portuguesa defronta esta noite a Espanha nos oitavos de final do Mundial de Futebol. Para Mauro Andrade, futebolista luso-cabo-verdiano, a seleção portuguesa gosta de defrontar equipas grandes, ele que acredita no apuramento da seleção das esquinas.
7: Duas equipas com tremenda qualidade em todos os setores. Acho que Portugal precisa deste jogo. Acho que falta ali qualquer coisa à seleção. E acho que normalmente Portugal dá-se muito bem nestes jogos contra equipas grandes e contra equipas ali de média e baixa qualidade ou estatuto. As coisas acabam por complicar um bocadinho mais. Por isso acho que estou com grandes expectativas. Espero um grande jogo das duas equipas e que Portugal passe.
8: Até agora, qual é a sua opinião sobre o percurso de Portugal?
7: Acho que é uma equipa que tem-se vindo a tentar encontrar ao longo do Mundial. Agora também com este formato, as equipas favoritas ou candidatas a título sabem que não precisam de muito para passar à fase a eliminar, uma vez que passam os dois primeiros e o terceiro também tem grandes hipóteses. Por isso acho que as equipas também entram um bocado a tentar perceber o que é que vai ser o Mundial, que seleções é que vão encontrar e assim. Mas acho que esperávamos mais uma equipa que talvez tenha a maior geração de talento que Portugal já viu. Mas uma vez que ainda estão em competição, tudo é possível. E se não jogarmos bem, mas no final formos campeões do mundo, eu assino por baixo.
0: Mauro Andrade, médio de 29 anos, entrevistado por Marco Martins. A fechar este jornal, a China anunciou nesta segunda-feira ter efetuado hoje o ensaio de lançamento de mísseis estratégicos em ogiva nuclear no Pacífico a partir de um submarino. Uma operação que suscitou a condenação de vários países da região e na Venezuela subiu para 3.342 os mortos e 16.740 feridos. É o último balanço do duplo sismo que devastou o norte da Venezuela a 24 de junho. Aqui ponto final deste jornal.
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0: segunda parte da nossa emissão. Como é habitual, à segunda-feira temos o Magazine de Desporto, hoje sobre o Mundial de Futebol. Antes disso, direção Guiné-Bissau, onde esta segunda-feira foi apresentado um relatório sobre os direitos fundamentais no país. Boubacar Touré é o convidado de Lígia Anjos.
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9: Na Guiné-Bissau, os direitos existem na lei, mas continuam longe da vida concreta de muitas famílias. O relatório Observando os Direitos mostra um país atravessado por desigualdades no acesso à escola, à saúde, à água, à justiça, à energia e à habitação, há avanços à resistência comunitária, há redes familiares que seguram o dia-a-dia, mas o estudo deixa uma pergunta incómoda: até quando pode a resiliência das pessoas substituir aquilo que deveria ser a responsabilidade do Estado? Em linha temos Boubacar Touré, ele é presidente da Liga Guinense dos Direitos Humanos, e Boubacar, começo por lhe perguntar: este relatório mostra que a Guiné-Bissau tem direitos reconhecidos, mas nem sempre direitos vividos. Qual é o principal problema?
10: Este relatório, de facto, vem mostrar que tem havido uma proclamação formal dos direitos humanos, as suas diferentes dimensões, ao nível constitucional e legal, mas, do ponto de vista prático, há uma grande distância. Os cidadãos têm um acesso deficiente aos serviços sociais básicos e, em alguns casos, em situações extremamente complicadas. E é por isso que este relatório não só compila esses dados, mas também interpela as autoridades nacionais sobre a necessidade de inverter esse rumo.
9: Quando fala em acessos complicados, fala, por exemplo, do facto de quando uma família precisa da comunidade para ter água, saúde, justiça, isso revela também que as instituições não estão presentes.
10: Exatamente, porque, por exemplo, a nível de acesso à água potável, os dados do relatório apontam que mais de 50% da população não tem acesso à água potável. A água que consumo é água proveniente de poços que, na sua esmagadora maioria, não têm condições higiênicas, e esse consumo resulta em doenças graves e que tem provocado também para o aumento da mortalidade materno-infantil na Guiné-Bissau e outras doenças resultantes do consumo de água degradada. Ao nível da saúde, nós temos uma situação também preocupante, para além de problemas que têm a ver com insuficiência de recursos humanos qualificados, nós temos a própria distância que separa os cidadãos dos centros e os primeiros cuidados médicos. Por exemplo, há regiões em que os cidadãos percorrem mais de 30 quilômetros para ter acesso aos primeiros cuidados num posto médico, e nós temos infraestruturas degradadas, falta de acesso à água potável e energia elétrica nos centros e estabelecimentos hospitalares. E, portanto, são situações extremamente preocupantes.
9: O relatório fala dessas desigualdades e fala das desigualdades regionais que são muito acentuadas. Há acessos diferenciados consoante a região onde as pessoas vivem, onde as pessoas nascem? Há cidadãos de primeira e de segunda?
10: Bom, eu não diria cidadãos de primeira e segunda. Isso também tem a ver com a questão da falta de coesão territorial, porque nós estamos a falar de um contexto em que o Estado não consegue cumprir a sua missão de proporcionar o bem-estar social aos cidadãos. As organizações não governamentais têm feito uma intervenção acentuada no quadro de ações de complementaridade através de projetos, e não tem havido alguma coesão em termos de distribuição desses apoios também das organizações de não governamentais. Tem havido alguma concentração em umas regiões e outras não. Por isso, os indicadores, nós temos esse resultado que apontam que há umas regiões em que os cidadãos têm uma relativa ou acesso aos serviços sociais básicos, do ponto de vista numérico, um bocadinho mais elevado comparativamente às outras regiões. Mas, como disse, tudo isso é a falta de visão e estratégias concretas que possam permitir que o desenvolvimento, o pouco desenvolvimento que tem notado no país, possa refletir em todo o território nacional, ou seja, coesão territorial no que se refere a acesso a serviços sociais básicos.
9: E a resiliência guineense é muitas vezes elogiada, mas não há também um risco de romantizar a sobrevivência, a seu ver?
10: Sim, há de facto um risco, porque, como disse, o Estado tem sido muito ausente no que se refere a satisfação das necessidades da população. Tem havido uma luta titânica do povo guineense para a sua própria sobrevivência, mas essa resiliência tem limites. Eu acho que o povo guineense está em exaustão neste momento, está no limite dos seus esforços, daí que nós apelamos o Estado para inverter o rumo das coisas. Pois tem recursos naturais abundantes, tem outros recursos. Nós pensamos se houver uma gestão transparente desses recursos, uma distribuição equitativa dos recursos económicos do país, uma governação transparente, estável, respeitadora dos valores de democracia, Estado de Direito, a Guiné-Bissau tem a hipótese de poder avançar e o povo guineense poder concretizar o seu sonho de desenvolvimento, tal como outros povos do mundo.
9: Refere o limite. O que é que acontece quando as pessoas atingem esse limite?
10: Bom, quando as pessoas atingem esse limite, entram em desespero, não é? E é por isso que algumas pessoas abandonam o país. Nós temos assistido uma fuga de quadros, dos professores, por exemplo. Um dos problemas graves do sistema de ensino é uma fuga massiva dos professores para o estrangeiro, à procura de melhores condições de vida. No sistema de saúde, nós temos também assistido a essa fuga de quadros, médicos e técnicos, porque internamente as condições estão extremamente precárias, os salários estão baixos. O cansaço do povo provoca, de facto, essa situações e isso contribui de que maneira para a degradação da situação e aumento da extrema pobreza.
9: O que é que explica a ausência do Estado? Uma fragilidade política, instabilidade na qual vive a Guiné-Bissau nos últimos anos?
10: Bom, eu penso que o guineense, a sua classe política, não tem correspondido com aquilo que são as expectativas do povo. Portanto, nós temos assistido a uma instabilidade política governativa que inviabiliza por completo a adoção de políticas públicas e implementação dessas mesmas políticas públicas que possam permitir a transformação do país. É um país formalmente que se proclama como de Estado de Direito Democrático, mas nós temos assistido às eleições que decorrem em tranquilidade, são proclamadas livre, justa e transparente, mas que depois são seguidas de má governação, de corrupção, de instabilidade, de golpes e contragolpes, de violações sistemáticas de direitos humanos. Portanto, esses fatores são os maiores obstáculos para a transformação do país e também para a proteção e promoção dos direitos humanos. Então, nós pensamos que para inverter esse quadro, é importante que o guineense, sobretudo a sua classe política, mude a forma de funcionar, seja mais democrática, respeitadora da Constituição e das leis, e que a governação seja uma governação democrática, de transparência, sobretudo, e de distribuição equitativa dos recursos que pertencem a todos.
9: Boubacar Touré, uma última questão. Qual é a primeira urgência, a seu ver? Reforçar os serviços públicos, combater a pobreza, reconstruir a confiança entre cidadãos e as instituições?
10: Olha, na nossa perspectiva, as urgências estão em todos os níveis. Ao nível da educação, nós temos urgência de criar condições que permitam milhares de crianças que estão fora do sistema de ensino para terem acesso à educação. Nós temos a urgência de transformar o nosso sistema de saúde para estancar o elevado índice de mortalidade materno-infantil e da própria mortalidade em geral. Nós temos urgência de permitir com que o cidadão tenha acesso à água potável, que hoje mais de 50% não tem. E nós temos urgência de criar condições que permitam o cidadão ter acesso à energia elétrica, que hoje é um luxo para uma minoria. E, sobretudo, nós temos urgência de erradicar ou reduzir drasticamente a extrema pobreza. E eu diria que a educação, saúde e acesso a serviços sociais como a água potável e energia elétrica estão urgentíssimos para que a Guiné-Bissau possa, de facto, avançar rumo ao desenvolvimento.
9: Palavras do presidente da Liga Guineense dos Direitos Humanos, uma das principais organizações de defesa dos direitos humanos na Guiné-Bissau, Boubacar Touré, o nosso convidado desta segunda-feira.
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0: E tempo então agora para o Magazine do Desporto, com destaque esta segunda-feira para o Mundial de Futebol e para a participação lusófona no campeonato. Um trabalho elaborado e apresentado por Marco Martins.
8: Faltam 4 jogos para o fim dos oitavos de final do Campeonato do Mundo de Futebol Masculino, entre eles o duelo entre Portugal e a Espanha. Apenas uma seleção lusófona ainda está em prova no Mundial de Futebol, Portugal, visto que o Brasil e Cabo Verde já foram eliminados. Nos oitavos de final, o Brasil foi eliminado pela Noruega por 2-1, com 2 tentos apontados pelo avançado norueguês Erling Haaland, enquanto o único golo marcado pelos brasileiros foi da autoria de Neymar, de grande penalidade. A Noruega vai agora defrontar a Inglaterra, que eliminou um dos países organizadores, o México, por 3-2, num encontro que decorreu na cidade do México. Os golos ingleses foram apontados por Jude Bellingham, que bisou, e por Harry Kane, de grande penalidade, enquanto os tentos mexicanos foram marcados por Julián Quiñones e por Raúl Jiménez, de grande penalidade. De referir ainda que a França e Marrocos venceram os respectivos jogos nos oitavos por 1-0 diante do Paraguai e por 3-0 frente ao Canadá, um dos 3 países organizadores. Ainda faltam 4 jogos a realizar nos oitavos, inclusive o duelo entre Portugal e a Espanha. Recorde-se que na ronda anterior, a Espanha derrotou a Áustria por 3-0, enquanto Portugal eliminou a Croácia por 2-1. As duas equipas defrontam-se cerca de 1 ano após a final da Liga das Nações Europeias, em que a seleção das esquinas, após um empate a 2 bolas no tempo regulamentar, acabou por derrotar a Roja por 5-3 na marcação das grandes penalidades. Em entrevista exclusiva à RFI, Mauro Andrade, médio luso ou cabo-verdiano de 29 anos, fez uma antevisão do encontro entre Portugal e a Espanha, mas também analisou as eliminações de Cabo Verde nos 16avos de final e do Brasil nos oitavos.
7: Para quem viu o jogo e o que é que o Brasil tinha feito e o que tinha acontecido também já no jogo de estreia contra Marrocos, não surpreende. É um Brasil que não quer assumir o jogo, que adota uma postura demasiado defensiva e passiva, e os tempos mudaram e as seleções que outrora não tinham qualquer hipótese contra o Brasil agora encaram o jogo de outra forma, e ontem vimos uma Noruega sempre a acreditar que era possível e a jogar muito melhor, a praticar um futebol muito mais ofensivo. E claro que também com a sorte do jogo, um penalti defendido, bola na barra, mas isso faz parte e foi o resultado que foi.
8: Até onde pode ir uma equipa como a Noruega, justamente?
7: Acho que pode ir longe, acho que pode acreditar, porque vê-se que é um grupo que está muito coeso e tendo um jogador como o Haaland, que pode decidir um jogo a qualquer momento, acho que pode acreditar. A partir de agora é fase de eliminar, é só um jogo por eliminatório, por isso acho que pode e deve sonhar.
8: Neste momento, pode-se dizer que qualquer das seleções que ainda estão nos oitavos e nos quartos podem vencer este Mundial?
7: Sim, acho que qualquer equipa num dia bom pode vencer, e neste Mundial temos visto que cada vez mais as diferenças estão encurtadas para os favoritos e os não favoritos. Ontem um México-Inglaterra que foi por uma unha, não temos visto jogos fáceis. Portanto, acho que qualquer equipa tem a capacidade de ganhar o Mundial.
8: Esta noite há Portugal frente à Espanha. Que antevisão podemos fazer deste jogo?
7: Novamente um jogo muito equilibrado, duas equipas com tremenda qualidade em todos os setores. Acho que Portugal precisa deste jogo, acho que falta ali qualquer coisa à seleção, e acho que normalmente Portugal dá-se muito bem nestes jogos contra equipas grandes e contra equipas ali de média e baixa qualidade ou estatuto, as coisas acabam por complicar um bocadinho mais. Por isso acho que estou com grandes expectativas, espero um grande jogo das duas equipas e que Portugal passe.
8: Até agora, qual é a sua opinião sobre o percurso de Portugal?
7: Acho que é uma equipa que tem-se vindo a tentar encontrar ao longo do Mundial. Agora também com este formato, as equipas favoritas ou candidatas a título sabem que não precisam de muito para passar à fase a eliminar, uma vez que passam os 2 primeiros e o 3º também tem grandes hipóteses. Por isso acho que as equipas também entram um bocado a tentar perceber o que é que vai ser o Mundial, que seleções é que vão encontrar e assim. Mas acho que esperávamos mais de uma equipa que talvez tenha a maior geração de talento que Portugal já viu. Mas uma vez que ainda estão em competição, competição, tudo é possível. E se não jogarmos bem, mas no final formos campeões do mundo, eu assino por baixo.
8: Consegue encontrar uma explicação justamente por esse aquém em relação às expectativas do público, dos especialistas, em relação a talvez outras exibições, como no ano passado, na Liga das Nações?
7: Eu acho que faltam ideias coletivas para a equipa. Eu não vejo grandes padrões, não vejo grande ideia de jogo e acho que depois ficamos sempre dependentes de individualidades, que nos últimos momentos tem sido muito à base de Nuno Mendes, da inspiração dele, da capacidade atlética e de drible dele para desbloquear certos jogos. E depois alguma vez outro jogador que aparece, ou um Bruno Fernandes, ou um Cristiano, ou um João Neves, mas acho que faltam ideias coletivas.
8: Se houve críticas contra Portugal, também houve críticas contra a Espanha. No fundo, aquele primeiro jogo e um empate 0-0 frente a Cabo Verde, mas esta seleção espanhola também não começou da melhor maneira e também todos os jogos não têm sido assim tão fáceis.
7: Acho que é um bom paralelismo entre Portugal e Espanha. Acho que Espanha também, nesse jogo de estreia, teve muita posse de bola, mas uma posse de bola pouco objetiva. Em Cabo Verde sentiu-se durante grande parte do tempo muito confortável sem bola, a defender ali com linhas baixas, e acho que faltou essa objetividade para a baliza. E também nós vimos no Euro, quando eles foram campeões e que dominaram, uma grande propensão ofensiva por parte dos extremos, o Yamal, o Nico Williams, sempre a receber a bola e irem para cima. E nesse jogo não vimos, o Yamal começou no banco, o Williams começou no banco. Era uma equipa que estava a mastigar muito o jogo e acho que falta isso, porque se os jogadores desequilibram e não tiverem bola, o futebol como está hoje em dia, em que as equipas baixam muito, linhas muito compactas e que não há uma equipa que não saiba defender no momento, é muito difícil criar alguma vantagem.
8: Jogou em Espanha. O futebol praticado em Espanha e em Portugal é o mesmo, é similar ou mesmo assim algumas diferenças?
7: Eu senti algumas diferenças e estou a falar nesta realidade de campeonato de Portugal, ou seja, quarta divisão, terceira, tanto cá quanto lá, que é o que eu conheço mais. E senti que lá tenta-se jogar um bocadinho mais a partir de trás. Há mais uma cultura de construir o jogo a partir da primeira fase de construção, guarda-redes centrais, laterais, por aí fora. E que cá as equipas boas também o fazem, mas há muitas equipas que abdicam dessa fase de construção e tentam procurar um jogo mais direto e depois a partir daí construir. Mas não há assim grandes diferenças. Acho que posso indicar esta diferença, mas o principal é a mobilização das pessoas a ir aos estádios. Mesmo em divisões inferiores, há sempre muita gente nos estádios e que aqui em Portugal infelizmente não se vê, até numa primeira liga em que há jogos com 1000 pessoas, 1500 pessoas, o que é muito pouco.
8: Também tem origens cabo-verdianas, Cabo Verde. Acaba este Mundial sem perder no tempo regulamentar, nos 90 minutos. Acaba por ser um orgulho ver Cabo Verde sair desta maneira.
7: Sim, é um orgulho. Acho que Cabo Verde é uma das grandes histórias deste Mundial. Começam logo com um empate contra a Espanha, que demonstrou parte do que eles eram enquanto equipa, uma capacidade de resiliência, de coesão, de espírito de grupo, em que passaram os 90 minutos praticamente a defender e que saíram ali uma ou duas vezes em transição. Mas mais que isso, e o que se calhar ninguém estava à espera, é que no jogo contra a Argentina não foi só isso, não foi só defender. Cabo Verde teve vários períodos em que conseguiu ter bola, em que conseguiu bater a pressão da Argentina. O segundo golo é uma obra de arte, tanto na finalização quanto na jogada desde o início, por isso acho que é um orgulho. Acho que é por isso que nós amamos futebol, nós vermos de repente uma equipa que é estreante estar de igual para igual contra a atual campeã do mundo. E foi um dos melhores jogos que eu já vi, emocionei-me bastante a ver o jogo e foi um orgulho.
8: O mais difícil começa agora, repetir a presença.
7: Creio que sim, acho que agora o mundo está expectante para o que Cabo Verde vai fazer nas próximas competições, seja Mundial ou Copa das Nações Africanas. Eu adorava que Cabo Verde traçasse agora um caminho tal como fez Marrocos nos últimos anos, de grande investimento na federação, nas camadas jovens, nas infraestruturas, para que Cabo Verde em mundiais e em fases finais de CAN seja uma realidade para as próximas décadas.
8: Recordo que nos 16avos de final, a seleção de Cabo Verde acabou por ser eliminada pela Argentina, atual campeã do mundo, por 3-2 após prolongamento. Os Tubarões Azuis despedem-se deste Mundial sem nenhuma derrota no tempo regulamentar, nos 90 minutos de jogo, em 4 encontros. 0-0 frente à Espanha, 2-2 perante o Uruguai e 0-0 diante da Arábia Saudita. Isto sem esquecer que o encontro com a Argentina terminou empatado a uma bola antes do prolongamento. O Mundial de Futebol Masculino decorre até dia 19 de julho nos Estados Unidos, no México e no Canadá. Chegamos assim ao fim deste Magazine de Esporto. Até breve.
0: E chega também ao fim esta segunda emissão em português aqui na antena da RFI, nesta segunda-feira. Pode continuar a acompanhar-nos nas redes sociais, basta para isso procurar RFI Português ou então visitar-nos no nosso site em rfi.fr/pt. As notícias atualizadas voltam amanhã, terça-feira, pelas 15 horas, hora de Paris. Até lá, fique bem.

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1: Cristiana Soares.
0: Bombardeamentos russos causaram pelo menos 22 mortos na região de Kiev, em vésperas de uma nova cimeira da NATO esta terça e quarta-feira em Ankara, na Turquia. Foi apresentado esta segunda-feira na Guiné-Bissau o relatório Observando os Direitos Humanos na Guiné, um documento que traçou um retrato das dificuldades no acesso aos direitos fundamentais no país. E Portugal e Espanha medem forças esta noite nos oitavos de final do Mundial de Futebol. No controle técnico desta emissão está Dusko Sekulić e o jornal começa agora.
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0: Bombardeamentos russos causaram pelo menos 22 mortos na região de Kiev, onde ocorreram dezenas de explosões, em vésperas de nova cimeira da NATO esta terça e quarta-feira em Ankara, na Turquia. O presidente ucraniano, Volodymyr Zelensky, que deve reunir-se com o seu homólogo americano, Donald Trump, no âmbito desta cimeira, apelou a uma resposta firme por parte da Aliança Atlântica. Liliana Henriques.
2: Apesar das forças armadas ucranianas afirmarem terem abatido 37 mísseis e 326 drones dos 68 mísseis e 351 drones disparados durante a noite por Moscovo, os ataques russos na noite passada não deixaram de atingir alguns alvos em Kiev. Ao alegar que estes ataques visam apenas alvos relacionados com o exército ucraniano ou o setor energético, a Rússia justifica que só uma resposta à ofensiva da Ucrânia no seu território. Nestas últimas horas, Moscovo indicou ter abatido 519 drones ucranianos lançados contra cerca de 20 regiões russas e a península da Crimeia anexada, onde uma pessoa foi morta. É neste contexto que, a partir da manhã e durante dois dias, o dossiê ucraniano vai tornar a estar em cima da mesa na cimeira da NATO em Ankara. Zelensky apelou os seus aliados a fornecer mais meios para interceptar os ataques russos. É crucial que o mundo, em primeiro lugar os Estados Unidos e os nossos parceiros europeus, deixem a cimeira da NATO em Ankara com decisões firmes a favor da nossa defesa antiaérea, disse o chefe de Estado ucraniano. No âmbito desta cimeira, o presidente Zelensky deve reunir-se com Donald Trump no sentido de discutir meios de pôr termo à guerra. Segundo a Casa Branca, o presidente Trump deve em seguida entrar em contato com Vladimir Putin no intuito de relançar o diálogo que se encontra paralisado.
0: A ministra do Ambiente e Energia portuguesa, Maria da Graça Carvalho, esteve hoje em Paris para participar numa reunião pedida por Espanha e Portugal com França. Há décadas que a França bloqueia as interligações que tornariam possível alargar a circulação da energia renovável produzida na Península Ibérica. A ministra pede mais investimento europeu.
3: Eu, em particular, tive a oportunidade de, quando falei, de chamar a atenção da Comissão Europeia, do Sr. Comissário Dan Jorgensen, que o facto de Portugal, também a Espanha, fez o seu caminho. Nós temos neste momento um lugar cimeiro na produção de energias renováveis a nível europeu. Os três primeiros meses deste ano tivemos em primeiro lugar, costuma ser a Dinamarca, conseguimos ultrapassar nesses três meses. Fizemos a décima interligação entre Portugal e Espanha, que inaugurámos há poucos dias, na passada semana, e atingimos a percentagem de interligação recomendada pela Comissão Europeia, que era recomendada até 2030, nós já atingimos de 15% com a inauguração desta interligação entre o Minho e a Galiza. E estamos a fazer e a responder, no ponto de vista de transição energética e de luta contra as alterações climáticas, melhor do que muitos dos outros países europeus e em condições muito mais difíceis, porque estamos a responder como uma ilha. Nós somos, do ponto de vista de eletricidade e de energia em geral, uma ilha. E muito mais difícil de gerir, precisamos de muito mais flexibilidade, precisamos de muito mais armazenamento e de muito maior resiliência da rede do que se estivéssemos completamente integrados.
0: Maria da Graça Carvalho, ministra do Ambiente e Energia de Portugal, aqui ao microfone de Catarina Falcão. A Casa dos Direitos na Guiné-Bissau, na capital guineense, foi hoje palco de apresentação do relatório Observando os Direitos na Guiné-Bissau 2025. Trata-se da mais recente edição dos resultados da monitoria de indicadores de direitos humanos, realizada no âmbito do Observatório dos Direitos, uma iniciativa da ACEP e da Liga Guineense dos Direitos Humanos e que conta com o apoio financeiro da União Europeia. O relato é do nosso correspondente em Bissau, Moussa Baldé.
4: A liberdade conquistada com a independência da Guiné-Bissau ainda é uma obra inacabada. O alerta é de Boubacar Touré, presidente da Liga Guinense dos Direitos Humanos, que acaba de apresentar um relatório abrangente sobre o estado dos direitos fundamentais no país. Apesar de avanços na paridade escolar e na conservação ambiental, o inquérito, que ouviu cerca de 7 mil pessoas, aponta um cenário de desigualdades profundas na Guiné-Bissau. Na esfera do género, o contraste é evidente. Se, por um lado, as mulheres participam mais na votação, o poder de decisão continua restrito. O relatório dá como exemplo o atual governo de transição, que conta apenas com 3 mulheres contra 20 homens. O relatório diz ser preocupante a normalização da violência. Quase 40% dos inquiridos acreditam que, em certos casos, bater na mulher é justificável. No setor da saúde, a situação é crítica. A mortalidade materna e infantil permanece entre as mais altas da África Ocidental. Falta quase tudo nos hospitais e nos centros de saúde. Falta água potável, eletricidade e saneamento básico. Em certas zonas, como na região de Oio, no norte da Guiné-Bissau, o cidadão precisa caminhar mais de 30 quilômetros para ter acesso a um médico. O relatório contou com o apoio da União Europeia. O embaixador da Organização Europeia, o italiano Federico Bianchi, defendeu na sua intervenção na ocasião que só a educação para os direitos humanos permitirá que a população guineense exija mais transparência e dignidade. Moussa Balde, Bissau, RFI.
0: A Procuradoria-Geral da República de Moçambique está preocupada com a superlotação dos estabelecimentos penitenciários do país. Um sentimento manifestado pelo Procurador Américo Letela. O relato é de Orfeu Lisboa, o nosso correspondente.
5: A situação não é das melhores no estabelecimento penitenciário provincial de Tete, diz o vice-procurador-geral adjunto da República de Moçambique, Ângelo Matuse.
6: É um estabelecimento penitenciário que foi concebido para 90 reclusos. Hoje está a albergar 700 reclusos. E pensamos que isto está fora, digamos, de qualquer padrão.
5: Uma medida proposta pelo procurador-geral da República, Américo Letela, passa, disse Ângelo Matuse, pela aceleração da instrução dos processos para reduzir o número dos que estão na situação de detidos, bem como a aplicação de penas alternativas à prisão, entre outras.
6: A solução do problema do estabelecimento penitenciário provincial de Tete, que não é muito diferente de alguns estabelecimentos penitenciários ao nível do país, passa mesmo por uma medida mais estruturante, que é mesmo a construção de novos estabelecimentos penitenciários.
5: Dados oficiais indicam que os estabelecimentos penitenciários moçambicanos albergam cerca de 21 mil reclusos contra a capacidade instalada de pouco mais de 4.500 lugares. De Maputo para a RFI, Orfeu, Lisboa.
0: A seleção portuguesa defronta esta noite a Espanha nos oitavos de final do Mundial de Futebol. Para Mauro Andrade, futebolista luso-cabo-verdiano, a seleção portuguesa gosta de defrontar equipas grandes, ele que acredita no apuramento da seleção das esquinas.
7: Duas equipas com tremenda qualidade em todos os setores. Acho que Portugal precisa deste jogo. Acho que falta ali qualquer coisa à seleção. E acho que normalmente Portugal dá-se muito bem nestes jogos contra equipas grandes e contra equipas ali de média e baixa qualidade ou estatuto. As coisas acabam por complicar um bocadinho mais. Por isso acho que estou com grandes expectativas. Espero um grande jogo das duas equipas e que Portugal passe.
8: Até agora, qual é a sua opinião sobre o percurso de Portugal?
7: Acho que é uma equipa que tem-se vindo a tentar encontrar ao longo do Mundial. Agora também com este formato, as equipas favoritas ou candidatas a título sabem que não precisam de muito para passar à fase a eliminar, uma vez que passam os dois primeiros e o terceiro também tem grandes hipóteses. Por isso acho que as equipas também entram um bocado a tentar perceber o que é que vai ser o Mundial, que seleções é que vão encontrar e assim. Mas acho que esperávamos mais de uma equipa que talvez tenha a maior geração de talento que Portugal já viu. Mas uma vez que ainda estão em competição, tudo é possível. E se não jogarmos bem, mas no final formos campeões do mundo, eu assino por baixo.
0: Mauro Andrade, médio de 29 anos, entrevistado por Marco Martins. A fechar este jornal, a China anunciou nesta segunda-feira ter efetuado hoje o ensaio de lançamento de mísseis estratégicos sem ogiva nuclear no Pacífico a partir de um submarino. Uma operação que suscitou a condenação de vários países da região e na Venezuela subiu para 3.342 os mortos e 16.740 feridos. É o último balanço do duplo sismo que devastou o norte da Venezuela a 24 de junho. Aqui ponto final deste jornal.
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0: segunda parte da nossa emissão. Como é habitual, à segunda-feira temos o Magazine de Desporto, hoje sobre o Mundial de Futebol. Antes disso, direção Guiné-Bissau, onde esta segunda-feira foi apresentado um relatório sobre os direitos fundamentais no país. Boubacar Touré é o convidado de Lígia Anjos.
1: Convidado.
9: Na Guiné-Bissau, os direitos existem na lei, mas continuam longe da vida concreta de muitas famílias. O relatório Observando os Direitos mostra um país atravessado por desigualdades no acesso à escola, à saúde, à água, à justiça, à energia e à habitação, há avanços à resistência comunitária, há redes familiares que seguram o dia-a-dia, mas o estudo deixa uma pergunta incómoda: até quando pode a resiliência das pessoas substituir aquilo que deveria ser a responsabilidade do Estado? Em linha temos Boubacar Touré, ele é presidente da Liga Guinense dos Direitos Humanos, e Boubacar, começo por lhe perguntar: este relatório mostra que a Guiné-Bissau tem direitos reconhecidos, mas nem sempre direitos vividos. Qual é o principal problema?
10: Este relatório, de facto, vem mostrar que tem havido uma proclamação formal dos direitos humanos, as suas diferentes dimensões, ao nível constitucional e legal, mas, do ponto de vista prática, há uma grande distância. Os cidadãos têm um acesso deficiente aos serviços sociais básicos e, em alguns casos, em situações extremamente complicadas. E é por isso que este relatório não só compila esses dados, mas também interpela as autoridades nacionais sobre a necessidade de inverter esse rumo.
9: Quando fala em acessos complicados, fala, por exemplo, do facto de quando uma família precisa da comunidade para ter água, saúde, justiça, isso revela também que as instituições não estão presentes.
10: Exatamente, porque, por exemplo, a nível de acesso à água potável, os dados do relatório apontam que mais de 50% da população não tem acesso à água potável. A água que consumo é água proveniente de poços que, na sua esmagadora maioria, não têm condições higiênicas, e esse consumo resulta em doenças graves e que tem provocado também para o aumento da mortalidade materno-infantil na Guiné-Bissau e outras doenças resultantes do consumo de água degradada. Ao nível da saúde, nós temos uma situação também preocupante, para além

0: satisfação das necessidades da população, tem havido uma luta titânica do povo guineense para a sua própria sobrevivência, mas essa resiliência tem limites. Eu acho que o povo guineense está em exaustão neste momento, está no limite dos seus esforços, daí que nós apelamos o Estado para inverter o rumo das coisas. Pois tem recursos naturais abundantes, tem outros recursos. Nós pensamos que se houver uma gestão transparente desses recursos, uma distribuição equitativa dos recursos económicos do país, uma governação transparente, estável, respeitadora dos valores de democracia, Estado de Direito, a Guiné-Bissau tem a hipótese de poder avançar e o povo guineense poder concretizar o seu sonho de desenvolvimento, tal como outros povos do mundo.
1: Refere o limite. O que é que acontece quando as pessoas atingem esse limite?
0: Bom, quando as pessoas atingem esse limite, entram em desespero, não é? E é por isso que algumas pessoas abandonam o país. Nós temos assistido uma fuga de quadros, dos professores, por exemplo. Um dos problemas graves do sistema de ensino é uma fuga massiva dos professores para o estrangeiro, à procura de melhores condições de vida. No sistema de saúde, nós temos também assistido a essa fuga de quadros, médicos e técnicos, porque internamente as condições estão extremamente precárias, os salários estão baixos. O cansaço do povo provoca, de facto, essas situações e isso contribui de que maneira para a degradação da situação e aumento da extrema pobreza.
1: O que é que explica a ausência do Estado? Uma fragilidade política, instabilidade na qual vive a Guiné-Bissau nos últimos anos?
0: Bom, eu penso que o guineense, a sua classe política, não tem correspondido com aquilo que são as expectativas do povo. Portanto, nós temos assistido a uma instabilidade política governativa que inviabiliza por completo a adoção de políticas públicas e implementação dessas mesmas políticas públicas que possam permitir a transformação do país. É um país formalmente que se proclama como de Estado de Direito Democrático, mas nós temos assistido às eleições que decorrem em tranquilidade, são proclamadas livre, justa e transparente, mas que depois são seguidas de má governação, de corrupção, de instabilidade, de golpes e contragolpes, de violações sistemáticas de direitos humanos. Portanto, esses fatores são os maiores obstáculos para a transformação do país e também para a proteção e promoção dos direitos humanos. Então, nós pensamos que para inverter esse quadro, é importante que o guineense, sobretudo a sua classe política, mude a forma de funcionar, seja mais democrática, respeitadora da Constituição e das leis, e que a governação seja uma governação democrática, de transparência, sobretudo, e de distribuição equitativa dos recursos que pertencem a todos.
1: Boubacar Touré, uma última questão. Qual é a primeira urgência, a seu ver? Reforçar os serviços públicos, combater a pobreza, reconstruir a confiança entre cidadãos e as instituições?
0: Olha, na nossa perspectiva, as urgências estão em todos os níveis. Ao nível da educação, nós temos urgência de criar condições que permitam milhares de crianças que estão fora do sistema de ensino para terem acesso à educação. Nós temos a urgência de transformar o nosso sistema de saúde para estancar o elevado índice de mortalidade materno-infantil e da própria mortalidade em geral. Nós temos urgência de permitir com que o cidadão tenha acesso à água potável, que hoje mais de 50% não tem. E nós temos urgência de criar condições que permitam o cidadão ter acesso à energia elétrica, que hoje é um luxo para uma minoria. E, sobretudo, nós temos urgência de erradicar ou reduzir drasticamente a extrema pobreza. E eu diria que a educação, saúde e acesso a serviços sociais como a água potável e energia elétrica estão urgentíssimos para que a Guiné-Bissau possa, de facto, avançar rumo ao desenvolvimento.
1: Palavras do presidente da Liga Guinense dos Direitos Humanos, uma das principais organizações de defesa dos direitos humanos na Guiné-Bissau, Boubacar Touré, o nosso convidado desta segunda-feira.
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3: E tempo então agora para o Magazine do Desporto, com destaque esta segunda-feira para o Mundial de Futebol e para a participação lusófona no campeonato. Um trabalho elaborado.

0: e apresentado por Marco Martins.
1: Faltam 4 jogos para o fim dos oitavos de final do Campeonato do Mundo de Futebol Masculino, entre eles o duelo entre Portugal e a Espanha. Apenas uma seleção lusófona ainda está em prova no Mundial de Futebol, Portugal, visto que o Brasil e Cabo Verde já foram eliminados. Nos oitavos de final, o Brasil foi eliminado pela Noruega por 2-1, com 2 tentos apontados pelo avançado norueguês Erling Haaland, enquanto o único golo marcado pelos brasileiros foi da autoria de Neymar, de grande penalidade. A Noruega vai agora defrontar a Inglaterra, que eliminou um dos países organizadores, o México, por 3-2, num encontro que decorreu na cidade do México. Os golos ingleses foram apontados por Jude Bellingham, que bisou, e por Harry Kane, de grande penalidade, enquanto os tentos mexicanos foram marcados por Julián Quiñones e por Raúl Jiménez, de grande penalidade. De referir ainda que a França e Marrocos venceram os respectivos jogos nos oitavos por 1-0 diante do Paraguai e por 3-0 frente ao Canadá, um dos 3 países organizadores. Ainda faltam 4 jogos a realizar nos oitavos, inclusive o duelo entre Portugal e a Espanha. Recordo-se que na ronda anterior, a Espanha derrotou a Áustria por 3-0, enquanto Portugal eliminou a Croácia por 2-1. As duas equipas defrontam-se cerca de 1 ano após a final da Liga das Nações Europeias, em que a seleção das esquinas, após um empate a 2 bolas no tempo regulamentar, acabou por derrotar a Roja por 5-3 na marcação das grandes penalidades. Em entrevista exclusiva à RFI, Mauro Andrade, médio luso ou cabo-verdiano de 29 anos, fez uma antevisão do encontro entre Portugal e a Espanha, mas também analisou as eliminações de Cabo Verde nos 16avos de final e do Brasil nos oitavos.
2: Para quem viu o jogo e o que é que o Brasil tinha feito e o que tinha acontecido também já no jogo de estreia contra Marrocos, não surpreende. É um Brasil que não quer assumir o jogo, que adota uma postura demasiado defensiva e passiva, e os tempos mudaram e as seleções que outrora não tinham qualquer hipótese contra o Brasil agora encaram o jogo de outra forma, e ontem vimos uma Noruega sempre a acreditar que era possível e a jogar muito melhor, a praticar um futebol muito mais ofensivo. E claro que também com a sorte do jogo, um penalti defendido, bola na barra, mas isso faz parte e foi o resultado que foi.
1: Até onde pode ir uma equipa como a Noruega, justamente?
2: Acho que pode ir longe, acho que pode acreditar, porque vê-se que é um grupo que está muito coeso e tendo um jogador como o Haaland, que pode decidir um jogo a qualquer momento, acho que pode acreditar. A partir de agora é fase de eliminar, é só um jogo por eliminatório, por isso acho que pode e deve sonhar.
1: Neste momento, pode-se dizer que qualquer das seleções que ainda estão nos oitavos e nos quartos podem vencer este Mundial?
2: Sim, acho que qualquer equipa num dia bom pode vencer, e neste Mundial temos visto que cada vez mais as diferenças estão encurtadas para os favoritos e os não favoritos. Ontem um México-Inglaterra que foi por uma unha, não temos visto jogos fáceis. Portanto, acho que qualquer equipa tem a capacidade de ganhar o Mundial.
1: Esta noite há Portugal frente à Espanha. Que antevisão podemos fazer deste jogo?
2: Novamente um jogo muito equilibrado, duas equipas com tremenda qualidade em todos os setores. Acho que Portugal precisa deste jogo, acho que falta ali qualquer coisa à seleção, e acho que normalmente Portugal dá-se muito bem nestes jogos contra equipas grandes e contra equipas ali de média e baixa qualidade ou estatuto, as coisas acabam por complicar um bocadinho mais. Por isso acho que estou com grandes expectativas, espero um grande jogo das duas equipas e que Portugal passe.
1: Até agora, qual é a sua opinião sobre o percurso de Portugal?
2: Acho que é uma equipa que tem-se vindo a tentar encontrar ao longo do Mundial. Agora também com este formato, as equipas favoritas ou candidatas a título sabem que não precisam de muito para passar à fase a eliminar, uma vez que passam os 2 primeiros e o 3º também tem grandes hipóteses. Por isso acho que as equipas também entram um bocado a tentar perceber o que é que vai ser o Mundial, que seleções é que vão encontrar e assim. Mas acho que esperávamos mais de uma equipa que talvez tenha a maior geração de talento que Portugal já viu. Mas uma vez que ainda estão em competição, tudo é possível. E se não jogarmos bem, mas no final formos campeões do mundo, eu assino por baixo.
1: Consegue encontrar uma explicação justamente por esse aquém em relação às expectativas do público, dos especialistas, em relação a talvez outras exibições, como no ano passado, na Liga das Nações?
2: Eu acho que faltam ideias coletivas para a equipa. Eu não vejo grandes padrões, não vejo grande ideia de jogo, e acho que depois ficamos sempre dependentes de individualidades, que nos últimos momentos têm sido muito à base de Nuno Mendes, da inspiração dele, da capacidade atlética e de drible dele para desbloquear certos jogos. E depois, alguma vez, outro jogador que aparece, ou um Bruno Fernandes, ou um Cristiano, ou um João Neves, mas acho que faltam ideias coletivas.
1: Se houve críticas contra Portugal, também houve críticas contra a Espanha. No fundo, aquele primeiro jogo e um empate 0-0 frente a Cabo Verde. Mas esta seleção espanhola também não começou da melhor maneira e também todos os jogos não têm sido assim tão fáceis.
2: Acho que é um bom paralelismo entre Portugal e Espanha. Acho que Espanha também, nesse jogo de estreia, teve muita posse de bola, mas uma posse de bola pouco objetiva. Em Cabo Verde sentiu-se durante grande parte do tempo muito confortável sem bola, a defender ali com linhas baixas, e acho que faltou essa objetividade para a baliza. E também nós vimos no Euro, quando eles foram campeões e que dominaram, uma grande propensão ofensiva por parte dos extremos, o Yamal, o Nico Williams, sempre a receber a bola e irem para cima. E nesse jogo não vimos, o Yamal começou no banco, o Williams começou no banco. Era uma equipa que estava a mastigar muito o jogo, e acho que falta isso, porque se os jogadores desequilibram, não tiverem bola, o futebol como está hoje em dia, em que as equipas baixam muito, linhas muito compactas, e que não há uma equipa que não saiba defender no momento, é muito difícil criar alguma vantagem.
1: Jogou em Espanha. O futebol praticado em Espanha e em Portugal é o mesmo, é similar, ou mesmo assim algumas diferenças?
2: Eu senti algumas diferenças, e estou a falar nesta realidade de campeonato de Portugal, ou seja, quarta divisão, terceira, tanto cá quanto lá, que é o que eu conheço mais. E senti que lá tenta-se jogar um bocadinho mais a partir de trás. Há mais uma cultura de construir o jogo a partir da primeira fase de construção, guarda-redes centrais, laterais, por aí fora. E que cá as equipas boas também o fazem, mas há muitas equipas que abdicam dessa fase de construção e tentam procurar um jogo mais direto e depois a partir daí construir. Mas não há assim grandes diferenças. Acho que posso indicar esta diferença, mas o principal é a mobilização das pessoas a ir aos estádios. Mesmo em divisões inferiores, há sempre muita gente nos estádios, e que aqui em Portugal infelizmente não se vê, até numa primeira liga, em que há jogos com 1000 pessoas, 1500 pessoas, o que é muito pouco.
1: Também tem origens cabo-verdianas, Cabo Verde. Acaba este Mundial sem perder no tempo regulamentar, nos 90 minutos. Acaba por ser um orgulho ver Cabo Verde sair desta maneira.
2: Sim, é um orgulho. Acho que Cabo Verde é uma das grandes histórias deste Mundial. Começam logo com um empate contra a Espanha, que demonstrou parte do que eles eram enquanto equipa, uma capacidade de resiliência, de coesão, de espírito de grupo, em que passaram os 90 minutos praticamente a defender e que saíram ali uma ou duas vezes em transição. Mas mais que isso, e o que se calhar ninguém estava à espera, é que no jogo contra a Argentina não foi só isso, não foi só defender. Cabo Verde teve vários períodos em que conseguiu ter bola, em que conseguiu bater a pressão da Argentina. O segundo golo é uma obra de arte, tanto na finalização quanto na jogada desde o início, por isso acho que é um orgulho. Acho que é por isso que nós amamos futebol, nós vermos que de repente uma equipa que é estreante está de igual para igual contra a atual campeã do mundo, e foi um dos melhores jogos que eu já vi. Emocionei-me bastante a ver o jogo e foi um orgulho.
1: O mais difícil começa agora, repetir a presença.
2: Creio que sim, acho que agora o mundo está expectante para o que Cabo Verde vai fazer nas próximas competições, seja Mundial ou Copa das Nações Africanas. Eu adorava que Cabo Verde traçasse agora um caminho tal como fez Marrocos nos últimos anos, de grande investimento na federação, nas camadas jovens, nas infraestruturas, para que Cabo Verde em mundiais e em fases finais de CAN seja uma realidade para as próximas décadas.
1: Recordo-se que nos 16avos de final, a seleção de Cabo Verde acabou por ser eliminada pela Argentina, atual campeã do mundo, por 3-2 após prolongamento. Os Tubarão Jesus despedem-se deste Mundial sem nenhuma derrota no tempo regulamentar, nos 90 minutos de jogo, em 4 encontros. 0-0 frente à Espanha, 2-2 perante o Uruguai e 0-0 diante da Arábia Saudita. Isto sem esquecer que o encontro com a Argentina terminou empatado a uma bola antes do prolongamento. O Mundial de Futebol Masculino corre até dia 19 de julho nos Estados Unidos, no México e no Canadá. Chegamos assim ao fim deste Magazine de Esporto. Até breve.
0: E chega também ao fim esta segunda emissão em português aqui na antena da RFI, nesta segunda-feira. Pode continuar a acompanhar-nos nas redes sociais. Basta para isso procurar RFI Português ou então visitar-nos no nosso site em rfi.fr/pt. As notícias atualizadas voltam amanhã, terça-feira, pelas 15 horas, hora de Paris. Até lá, fique bem.

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1: Cristiano Soares.
0: Bombardeamentos russos causaram pelo menos 22 mortos na região de Kiev, em vésperas de uma nova cimeira da NATO esta terça e quarta-feira em Ankara, na Turquia. Foi apresentado esta segunda-feira na Guiné-Bissau o relatório Observando os Direitos Humanos na Guiné, um documento que traçou um retrato das dificuldades no acesso aos direitos fundamentais no país. E Portugal e Espanha medem forças esta noite nos oitavos de final do Mundial de Futebol. No controle técnico desta emissão está Dusko Sekulić e o jornal começa agora.
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0: Bombardeamentos russos causaram pelo menos 22 mortos na região de Kiev, onde ocorreram dezenas de explosões, em vésperas de nova cimeira da NATO esta terça e quarta-feira em Ankara, na Turquia. O presidente ucraniano, Volodymyr Zelensky, que deve reunir-se com o seu homólogo americano, Donald Trump, no âmbito desta cimeira, apelou a uma resposta firme por parte da Aliança Atlântica. Liliana Henriques.
2: Apesar das forças armadas ucranianas afirmarem terem abatido 37 mísseis e 326 drones dos 68 mísseis e 351 drones disparados durante a noite por Moscovo, os ataques russos na noite passada não deixaram de atingir alguns alvos em Kiev. Ao alegar que estes ataques visam apenas alvos relacionados com o exército ucraniano ou o setor energético, a Rússia justifica que só uma resposta à ofensiva da Ucrânia no seu território. Nestas últimas horas, Moscovo indicou ter abatido 519 drones ucranianos lançados contra cerca de 20 regiões russas e a península da Crimeia anexada, onde uma pessoa foi morta. É neste contexto que, a partir da manhã e durante dois dias, o dossiê ucraniano vai tornar a estar em cima da mesa na cimeira da NATO em Ankara. Zelensky apelou os seus aliados a fornecer mais meios para interceptar os ataques russos. É crucial que o mundo, em primeiro lugar os Estados Unidos e os nossos parceiros europeus, deixem a cimeira da NATO em Ankara com decisões firmes a favor da nossa defesa antiaérea, disse o chefe de Estado ucraniano. No âmbito desta cimeira, o presidente Zelensky deve reunir-se com Donald Trump no sentido de discutir meios de pôr termo à guerra. Segundo a Casa Branca, o presidente Trump deve em seguida entrar em contato com Vladimir Putin no intuito de relançar o diálogo que se encontra paralisado.
0: A ministra do Ambiente e Energia portuguesa, Maria da Graça Carvalho, esteve hoje em Paris para participar numa reunião pedida por Espanha e Portugal com França. Há décadas que a França bloqueia as interligações que tornariam possível alargar a circulação da energia renovável produzida na Península Ibérica. A ministra pede mais investimento europeu.
3: Eu, em particular, tive a oportunidade de, quando falei, de chamar a atenção da Comissão Europeia, do Sr. Comissário Dan Jorgensen, que o facto de Portugal, também a Espanha, fez o seu caminho. Nós temos neste momento um lugar cimeiro na produção de energias renováveis a nível europeu. Os três primeiros meses deste ano tivemos em primeiro lugar, costuma ser a Dinamarca, conseguimos ultrapassar nesses três meses. Fizemos a décima interligação entre Portugal e Espanha, que inaugurámos há poucos dias, na passada semana, e atingimos a percentagem de interligação recomendada pela Comissão Europeia, que era recomendada até 2030, nós já atingimos de 15% com a inauguração desta interligação entre o Minho e a Galiza. E estamos a fazer e a responder, no ponto de vista de transição energética e de luta contra as alterações climáticas, melhor do que muitos dos outros países europeus e em condições muito mais difíceis, porque estamos a responder como uma ilha. Nós somos, do ponto de vista de eletricidade e de energia em geral, uma ilha. E muito mais difícil de gerir, precisamos de muito mais flexibilidade, precisamos de muito mais armazenamento e de muito maior resiliência da rede do que se estivéssemos completamente integrados.
0: Maria da Graça Carvalho, ministra do Ambiente e Energia de Portugal, aqui ao microfone de Catarina Falcão. A Casa dos Direitos na Guiné-Bissau, na capital guineense, foi hoje palco de apresentação do relatório Observando os Direitos na Guiné-Bissau 2025. Trata-se da mais recente edição dos resultados da Monitoria de Indicadores de Direitos Humanos, realizada no âmbito do Observatório dos Direitos, uma iniciativa da ACEP e da Liga Guineense dos Direitos Humanos e que conta com o apoio financeiro da União Europeia. O relato é do nosso correspondente em Bissau, Moussa Baldé.
4: A liberdade conquistada com a independência da Guiné-Bissau ainda é uma obra inacabada. O alerta é de Boubacar Touré, presidente da Liga Guinense dos Direitos Humanos, que acaba de apresentar um relatório abrangente sobre o estado dos direitos fundamentais no país. Apesar de avanços na paridade escolar e na conservação ambiental, o inquérito, que ouviu cerca de 7 mil pessoas, aponta um cenário de desigualdades profundas na Guiné-Bissau. Na esfera do género, o contraste é evidente. Se, por um lado, as mulheres participam mais na votação, o poder de decisão continua restrito. O relatório dá como exemplo o atual governo de transição, que conta apenas com 3 mulheres contra 20 homens. O relatório diz ser preocupante a normalização da violência. Quase 40% dos inquiridos acreditam que, em certos casos, bater na mulher é justificável. No setor da saúde, a situação é crítica. A mortalidade materna e infantil permanece entre as mais altas da África Ocidental. Falta quase tudo nos hospitais e nos centros de saúde. Falta água potável, eletricidade e saneamento básico. Em certas zonas, como na região de Oio, no norte da Guiné-Bissau, o cidadão precisa caminhar mais de 30 quilômetros para ter acesso a um médico. O relatório contou com o apoio da União Europeia. O embaixador da Organização Europeia, o italiano Federico Bianchi, defendeu na sua intervenção na ocasião que só a educação para os direitos humanos permitirá que a população guineense exija mais transparência e dignidade. Moussa Balde, Bissau, RFI.
0: A Procuradoria-Geral da República de Moçambique está preocupada com a superlotação dos estabelecimentos penitenciários do país. Um sentimento manifestado pelo Procurador Américo Letela. O relato é de Orfeu Lisboa, o nosso correspondente.
5: A situação não é das melhores no estabelecimento penitenciário provincial de Tete, diz o vice-procurador-geral adjunto da República de Moçambique, Ângelo Matuse.
6: É um estabelecimento penitenciário que foi concebido para 90 reclusos. Hoje está a albergar 700 reclusos. E pensamos que isto está fora, digamos, de qualquer padrão.
5: Uma medida proposta pelo procurador-geral da República, Américo Letela, passa, disse Ângelo Matuse, pela aceleração da instrução dos processos para reduzir o número dos que estão na situação de detidos, bem como a aplicação de penas alternativas à prisão, entre outras.
6: A solução do problema do estabelecimento penitenciário provincial de Tete, que não é muito diferente de alguns estabelecimentos penitenciários ao nível do país, passa mesmo por uma medida mais estruturante, que é mesmo a construção de novos estabelecimentos penitenciários.
5: Dados oficiais indicam que os estabelecimentos penitenciários moçambicanos albergam cerca de 21 mil reclusos contra a capacidade instalada de pouco mais de 4.500 lugares. De Maputo para a RFI, Orfeu, Lisboa.
0: A seleção portuguesa defronta esta noite a Espanha nos oitavos de final do Mundial de Futebol. Para Mauro Andrade, futebolista luso-cabo-verdiano, a seleção portuguesa gosta de defrontar equipas grandes, ele que acredita no apuramento da seleção das Quinas.
7: Duas equipas com tremenda qualidade em todos os setores. Acho que Portugal precisa deste jogo. Acho que falta ali qualquer coisa à seleção. E acho que normalmente Portugal dá-se muito bem nestes jogos contra equipas grandes e contra equipas ali de média e baixa qualidade ou estatuto. As coisas acabam por complicar um bocadinho mais. Por isso acho que estou com grandes expectativas. Espero um grande jogo das duas equipas e que Portugal passe.
8: Até agora, qual é a sua opinião sobre o percurso de Portugal?
7: Acho que é uma equipa que tem-se vindo a tentar encontrar ao longo do Mundial. Agora também com este formato, as equipas favoritas ou candidatas a título sabem que não precisam de muito para passar à fase a eliminar, uma vez que passam os dois primeiros e o terceiro também tem grandes hipóteses. Por isso acho que as equipas também entram um bocado a tentar perceber o que é que vai ser o Mundial, que seleções é que vão encontrar e assim. Mas acho que esperávamos mais uma equipa que talvez tenha a maior geração de talento que Portugal já viu. Mas uma vez que ainda estão em competição, tudo é possível. E se não jogarmos bem, mas no final formos campeões do mundo, eu assino por baixo.
0: Mauro Andrade, médio de 29 anos, entrevistado por Marco Martins. A fechar este jornal, a China anunciou nesta segunda-feira ter efetuado hoje o ensaio de lançamento de mísseis estratégicos em ogiva nuclear no Pacífico a partir de um submarino. Uma operação que suscitou a condenação de vários países da região e na Venezuela subiu para 3.342 os mortos e 16.740 feridos. É o último balanço do duplo sismo que devastou o norte da Venezuela a 24 de junho. Aqui ponto final deste jornal.
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0: segunda parte da nossa emissão. Como é habitual, à segunda-feira temos o Magazine de Desporto, hoje sobre o Mundial de Futebol. Antes disso, direção Guiné-Bissau, onde esta segunda-feira foi apresentado um relatório sobre os direitos fundamentais no país. Boubacar Touré é o convidado de Lígia Anjos.
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9: Na Guiné-Bissau, os direitos existem na lei, mas continuam longe da vida concreta de muitas famílias. O relatório Observando os Direitos mostra um país atravessado por desigualdades no acesso à escola, à saúde, à água, à justiça, à energia e à habitação, há avanços à resistência comunitária, há redes familiares que seguram o dia-a-dia, mas o estudo deixa uma pergunta incómoda: até quando pode a resiliência das pessoas substituir aquilo que deveria ser a responsabilidade do Estado? Em linha temos Boubacar Touré, ele é presidente da Liga Guinense dos Direitos Humanos, e Boubacar, começo por lhe perguntar: este relatório mostra que a Guiné-Bissau tem direitos reconhecidos, mas nem sempre direitos vividos. Qual é o principal problema?
10: Este relatório, de facto, vem mostrar que tem havido uma proclamação formal dos direitos humanos, as suas diferentes dimensões, ao nível constitucional e legal, mas, do ponto de vista prática, há uma grande distância. Os cidadãos têm um acesso deficiente aos serviços sociais básicos e, em alguns casos, em situações extremamente complicadas. E é por isso que este relatório não só compila esses dados, mas também interpela as autoridades nacionais sobre a necessidade de inverter esse rumo.
9: Quando fala em acessos complicados, fala, por exemplo, do facto de quando uma família precisa da comunidade para ter água, saúde, justiça, isso revela também que as instituições não estão presentes.
10: Exatamente, porque, por exemplo, a nível de acesso à água potável, os dados do relatório apontam que mais de 50% da população não tem acesso à água potável. A água que consumo é água proveniente de poços que, na sua esmagadora maioria, não tem condições higiênicas, e esse consumo resulta em doenças graves e que tem provocado também para o aumento da mortalidade materno-infantil na Guiné-Bissau e outras doenças resultantes do consumo de água degradada. Ao nível da saúde, nós temos uma situação também preocupante, para além de problemas que têm a ver com insuficiência de recursos humanos qualificados, nós temos a própria distância que separa os cidadãos dos centros e os primeiros cuidados médicos. Por exemplo, há regiões em que os cidadãos percorrem mais de 30 quilômetros para ter acesso aos primeiros cuidados, num posto médico, e nós temos infraestruturas degradadas, falta de acesso à água potável e energia elétrica nos centros e estabelecimentos hospitalares. E, portanto, são situações extremamente preocupantes.
9: O relatório fala dessas desigualdades e fala das desigualdades regionais que são muito acentuadas. Há acessos diferenciados consoante a região onde as pessoas vivem, onde as pessoas nascem? Há cidadãos de primeira e de segunda?
10: Bom, eu não diria cidadãos de primeira e segunda. Isso também tem a ver com a questão da falta de coesão territorial, porque nós estamos a falar de um contexto em que o Estado não consegue cumprir a sua missão de proporcionar o bem-estar social aos cidadãos. As organizações não governamentais têm feito uma intervenção acentuada no quadro de ações de complementaridade através de projetos, e não tem havido alguma coesão em termos de distribuição destes apoios também das organizações não governamental. Tem havido alguma concentração, umas regiões e outras não. Por isso, os indicadores, nós temos esse resultado que apontam que há umas regiões em que os cidadãos têm uma relativa ou acesso aos serviços sociais básicos, do ponto de vista numérico, um bocadinho mais elevado comparativamente às outras regiões. Mas, como disse, tudo isso é a falta de visão, estratégias concretas que possam permitir que o desenvolvimento, o pouco desenvolvimento que tem-se notado no país, possa refletir em todo o território nacional, ou seja, coesão territorial no que se refere a acesso a serviços sociais básicos.
9: E a resiliência guineense é muitas vezes elogiada, mas não há também um risco de romantizar a sobrevivência, a seu ver?
10: Sim, há de facto um risco, porque, como disse, o Estado tem sido muito ausente no que se refere a satisfação das necessidades da população. Tem havido uma luta titânica do povo guineense para a sua própria sobrevivência, mas essa resiliência tem limites. Eu acho que o povo guineense está em exaustão neste momento, está no limite dos seus esforços, daí que nós apelamos o Estado para inverter o rumo das coisas. O país tem recursos naturais abundantes, tem outros recursos. Nós pensamos que se houver uma gestão transparente desses recursos, uma distribuição equitativa dos recursos económicos do país, uma governação transparente, estável, respeitadora dos valores de democracia, Estado de Direito, a Guiné-Bissau tem a hipótese de poder avançar e o povo guineense poder concretizar o seu sonho de desenvolvimento, tal como outros povos do mundo.
9: Refere o limite. O que é que acontece quando as pessoas atingem esse limite?
10: Bom, quando as pessoas atingem esse limite, entram em desespero, não é? E é por isso que algumas pessoas abandonam o país. Nós temos assistido uma fuga de quadros, dos professores, por exemplo. Um dos problemas graves do sistema de ensino é uma fuga massiva dos professores para o estrangeiro, à procura de melhores condições de vida. No sistema de saúde, nós temos também assistido a essa fuga de quadros, médicos e técnicos, porque internamente as condições estão extremamente precárias, os salários estão baixos. O cansaço do povo provoca, de facto, essas situações e isso contribui de que maneira para a degradação da situação e aumento da extrema pobreza.
9: O que é que explica a ausência do Estado? Uma fragilidade política, a instabilidade na qual vive a Guiné-Bissau nos últimos anos?
10: Bom, eu penso que o guineense, a sua classe política, não tem correspondido com aquilo que são as expectativas do povo. Portanto, nós temos assistido a uma instabilidade política governativa que inviabiliza por completo a adoção de políticas públicas e implementação dessas mesmas políticas públicas que possam permitir a transformação do país. É um país formalmente que se proclama como de Estado de Direito Democrático, mas nós temos assistido às eleições que decorrem em tranquilidade, são proclamadas livres, justas e transparentes, mas que depois são seguidas de má governação, de corrupção, de instabilidade, de golpes e contragolpes, de violações sistemáticas de direitos humanos. Portanto, esses fatores são os maiores obstáculos para a transformação do país e também para a proteção e promoção dos direitos humanos. Então, nós pensamos que para inverter esse quadro é importante que o guineense, sobretudo a sua classe política, mude a forma de funcionar, seja mais democrática, respeitadora da Constituição e das leis, e que a governação seja uma governação democrática, de transparência, sobretudo, e de distribuição equitativa dos recursos que pertencem a todos.
9: Boubacar Touré, uma última questão. Qual é a primeira urgência, a seu ver? Reforçar os serviços públicos, combater a pobreza, reconstruir a confiança entre os cidadãos e as instituições?
10: Olha, na nossa perspectiva, as urgências estão em todos os níveis. Ao nível da educação, nós temos urgência de criar condições que permitam milhares de crianças que estão fora do sistema de ensino para terem acesso à educação. Nós temos a urgência de transformar o nosso sistema de saúde para estancar o elevado índice de mortalidade materno-infantil e da própria mortalidade em geral. Nós temos urgência de permitir com que o cidadão tenha acesso à água potável, que hoje mais de 50% não tem. E nós temos urgência de criar condições que permitam o cidadão ter acesso à energia elétrica, que hoje é um luxo para uma minoria. E, sobretudo, nós temos urgência de erradicar ou reduzir drasticamente a extrema pobreza. E eu diria que a educação, saúde e acesso a serviços sociais como a água potável e energia elétrica estão urgentíssimos para que a Guiné-Bissau possa, de facto, avançar rumo ao desenvolvimento.
9: Palavras do presidente da Liga Guinense dos Direitos Humanos, uma das principais organizações de defesa dos direitos humanos na Guiné-Bissau, Boubacar Touré, o nosso convidado desta segunda-feira.
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0: E tempo então agora para o Magazine Desporto, com destaque esta segunda-feira para o Mundial de Futebol e para a participação lusófona no campeonato. Um trabalho elaborado e apresentado por Marco Martins.
8: Faltam 4 jogos para o fim dos oitavos de final do Campeonato do Mundo de Futebol masculino, entre eles o duelo entre Portugal e a Espanha. Apenas uma seleção lusófona ainda está em prova no Mundial de Futebol, Portugal, visto que o Brasil e Cabo Verde já foram eliminados. Nos oitavos de final, o Brasil foi eliminado pela Noruega por 2-1, com 2 tentos apontados pelo avançado norueguês Erling Haaland, enquanto o único gol marcado pelos brasileiros foi da autoria de Neymar, de grande penalidade. A Noruega vai agora defrontar a Inglaterra, que eliminou um dos países organizadores, o México, por 3-2, num encontro que decorreu na cidade do México. Os golos ingleses foram apontados por Jude Bellingham, que bisou, e por Harry Kane, de grande penalidade, enquanto os tentos mexicanos foram marcados por Julian Quiñones e por Raul Jiménez, de grande penalidade. De referir ainda que a França e Marrocos venceram os respectivos jogos nos oitavos por 1-0 diante do Paraguai e por 3-0 frente ao Canadá, um dos 3 países organizadores. Ainda faltam 4 jogos a realizar nos oitavos, inclusive o duelo entre Portugal e a Espanha. Recorde-se que na ronda anterior, a Espanha derrotou a Áustria por 3-0, enquanto Portugal eliminou a Croácia por 2-1. As duas equipas defrontam-se cerca de 1 ano após a final da Liga das Nações Europeias, em que a seleção das esquinas, após um empate a 2 bolas no tempo regulamentar, acabou por derrotar a Roja por 5-3 na marcação das grandes penalidades. Em entrevista exclusiva à RFI, Mauro Andrade, médio luso ou cabo-verdiano de 29 anos, fez uma antevisão do encontro entre Portugal e a Espanha, mas também analisou as eliminações de Cabo Verde nos 16avos de final e do Brasil nos oitavos.
7: Para quem viu o jogo e o que é que o Brasil tinha feito e o que tinha acontecido também já no jogo de estreia contra Marrocos, não surpreende. É um Brasil que não quer assumir o jogo, que adota uma postura demasiado defensiva e passiva, e os tempos mudaram e as seleções que outrora não tinham qualquer hipótese contra o Brasil agora encaram o jogo de outra forma, e ontem vimos uma Noruega sempre a acreditar que era possível e a jogar muito melhor, a praticar um futebol muito mais ofensivo. E claro, também com a sorte do jogo, um penalti defendido, bola na barra, mas isso faz parte e foi o resultado que foi.
8: Até onde pode ir uma equipa como a Noruega, justamente?
7: Acho que pode ir longe, acho que pode acreditar, porque vê-se que é um grupo que está muito coeso e tendo um jogador como o Haaland, que pode decidir um jogo a qualquer momento, acho que pode acreditar. A partir de agora é fase de eliminar, é só um jogo por eliminatório, por isso acho que pode e deve sonhar.
8: Neste momento, pode-se dizer que qualquer das seleções que ainda estão nos oitavos e nos quartos podem vencer este Mundial?
7: Sim, acho que qualquer equipa num dia bom pode vencer, e neste Mundial temos visto que cada vez mais as diferenças estão encurtadas para os favoritos e os não favoritos. Ontem um México-Inglaterra que foi por uma unha, não temos visto jogos fáceis. Portanto, acho que qualquer equipa tem a capacidade de ganhar o Mundial.
8: Esta noite há Portugal frente à Espanha. Que antevisão podemos fazer deste jogo?
7: Novamente um jogo muito equilibrado, duas equipas com tremenda qualidade em todos os setores. Acho que Portugal precisa deste jogo, acho que falta ali qualquer coisa à seleção, e acho que normalmente Portugal dá-se muito bem nestes jogos contra equipas grandes e contra equipas ali de média e baixa qualidade ou estatuto, as coisas acabam por complicar um bocadinho mais. Por isso acho que estou com grandes expectativas, espero um grande jogo das duas equipas e que Portugal passe.
8: Até agora, qual é a sua opinião sobre o percurso de Portugal?
7: Acho que é uma equipa que tem-se vindo a tentar encontrar ao longo do Mundial. Agora também com este formato, as equipas favoritas ou candidatas a título sabem que não precisam de muito para passar à fase a eliminar, uma vez que passam os 2 primeiros e o 3º também tem grandes hipóteses. Por isso acho que as equipas também entram um bocado a tentar perceber o que é que vai ser o Mundial, que seleções é que vão encontrar e assim. Mas acho que esperávamos mais de uma equipa que talvez tenha a maior geração de talento que Portugal já viu. Mas uma vez que ainda estão em competição, tudo é possível. E se não jogarmos bem, mas no final formos campeões do mundo, eu assino por baixo.
8: Consegue encontrar uma explicação? justamente por esse aquém em relação às expectativas do público, dos especialistas, em relação a talvez outras exibições, como no ano passado, na Liga das Nações?
7: Eu acho que faltam ideias coletivas para a equipa. Eu não vejo grandes padrões, não vejo grande ideia de jogo, e acho que depois ficamos sempre dependentes de individualidades, que nos últimos momentos tem sido muito à base de Nuno Mendes, da inspiração dele, da capacidade atlética e de drible dele para desbloquear certos jogos, e depois alguma vez outro jogador que aparece, ou um Bruno Fernandes, ou um Cristiano, ou um João Neves, mas acho que faltam ideias coletivas.
8: Se houve críticas contra Portugal, também houve críticas contra a Espanha, no fundo aquele primeiro jogo e um empate 0-0 frente a Cabo Verde, mas esta seleção espanhola também não começou da melhor maneira e também todos os jogos não têm sido assim tão fáceis.
7: Acho que é um bom paralelismo entre Portugal e Espanha. Acho que Espanha também, nesse jogo de estreia, teve muita posse de bola, mas uma posse de bola pouco objetiva. Em Cabo Verde sentiu-se durante grande parte do tempo muito confortável sem bola, a defender ali com linhas baixas, e acho que faltou essa objetividade para a baliza. E também nós vimos no Euro, quando eles foram campeões e que dominaram, uma grande propensão ofensiva por parte dos extremos, o Yamal e o Nico Williams sempre a receber a bola e irem para cima, e nesse jogo não vimos. O Yamal começou no banco, o Williams começou no banco. Era uma equipa que estava a mastigar muito o jogo, e acho que falta isso, porque se os jogadores desequilibram, não tiverem bola, o futebol como está hoje em dia, em que as equipas baixam muito, linhas muito compactas, e que não há uma equipa que não saiba defender no momento, é muito difícil criar alguma vantagem.
8: Jogou em Espanha. O futebol praticado em Espanha e em Portugal é o mesmo, é similar, ou mesmo assim algumas diferenças?
7: Eu senti algumas diferenças, e estou a falar nesta realidade de campeonato de Portugal, ou seja, quarta divisão, terceira, tanto cá quanto lá, que é o que eu conheço mais. E senti que lá tenta-se jogar um bocadinho mais a partir de trás. Há mais uma cultura de construir o jogo a partir da primeira fase de construção, guarda-redes centrais, laterais, por aí fora. E que cá as equipas boas também o fazem, mas há muitas equipas que abdicam dessa fase de construção e tentam procurar um jogo mais direto e depois a partir daí construir. Mas não há assim grandes diferenças. Acho que posso indicar esta diferença, mas o principal é a mobilização das pessoas a ir aos estádios. Mesmo em divisões inferiores, há sempre muita gente nos estádios, e que aqui em Portugal infelizmente não se vê, até numa primeira liga, em que há jogos com 1000 pessoas, 1500 pessoas, o que é muito pouco.
8: Também tem origens cabo-verdianas, Cabo Verde. Acaba este Mundial sem perder no tempo regulamentar, nos 90 minutos. Acaba por ser um orgulho ver Cabo Verde sair desta maneira.
7: Sim, é um orgulho. Acho que Cabo Verde é uma das grandes histórias deste Mundial. Começam logo com um empate contra a Espanha, que demonstrou parte do que eles eram enquanto equipa, uma capacidade de resiliência, de coesão, de espírito de grupo, em que passaram os 90 minutos praticamente a defender e que saíram ali uma ou duas vezes em transição. Mas mais que isso, e o que se calhar ninguém estava à espera, é que no jogo contra a Argentina não foi só isso, não foi só defender. Cabo Verde teve vários períodos em que conseguiu ter bola, em que conseguiu bater a pressão da Argentina. O segundo golo é uma obra de arte, tanto na finalização quanto na jogada desde o início, por isso acho que é um orgulho. Acho que é por isso que nós amamos futebol, nós vermos de repente uma equipa que é estreante estar de igual para igual contra a atual campeã do mundo, e foi um dos melhores jogos que eu já vi. Emocionei-me bastante a ver o jogo e foi um orgulho.
8: O mais difícil começa agora, repetir a presença.
7: Creio que sim, acho que agora o mundo está expectante para o que Cabo Verde vai fazer nas próximas competições, seja Mundial ou Copa das Nações Africanas. Eu adorava que Cabo Verde traçasse agora um caminho tal como fez Marrocos nos últimos anos, de grande investimento na federação, nas camadas jovens, nas infraestruturas, para que Cabo Verde em mundiais e em fases finais de CAN seja uma realidade para as próximas décadas.
8: Recordo-se que nos 16avos de final, a seleção de Cabo Verde acabou por ser eliminada pela Argentina, atual campeã do mundo, por 3-2 após prolongamento. Os Tubarões Azuis despedem-se deste Mundial sem nenhuma derrota no tempo regulamentar, nos 90 minutos de jogo, em 4 encontros. 0-0 frente à Espanha, 2-2 perante o Uruguai e 0-0 diante da Arábia Saudita. Isto sem esquecer que o encontro com a Argentina terminou empatado a uma bola antes do prolongamento. O Mundial de Futebol Masculino decorre até dia 19 de julho nos Estados Unidos, no México e no Canadá. Chegamos assim ao fim deste Magazine de Esporto. Até breve.
0: E chega também ao fim esta segunda emissão em português aqui na antena da RFI, nesta segunda-feira. Pode continuar a acompanhar-nos nas redes sociais, basta para isso procurar RFI Português ou então visitar-nos no nosso site em rfi.fr/pt. As notícias atualizadas voltam amanhã, terça-feira, pelas 15 horas, hora de Paris. Até lá, fique bem.

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1: Cristiana Soares.
0: Bombardeamentos russos causaram pelo menos 22 mortos na região de Kiev, em vésperas de uma nova cimeira da NATO esta terça e quarta-feira em Ankara, na Turquia. Foi apresentado esta segunda-feira na Guiné-Bissau o relatório Observando os Direitos Humanos na Guiné, um documento que traçou um retrato das dificuldades no acesso aos direitos fundamentais no país. E Portugal e Espanha medem forças esta noite nos oitavos de final do Mundial de Futebol. No controle técnico desta emissão está Dusko Sekulić e o jornal começa agora.
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0: Bombardeamentos russos causaram pelo menos 22 mortos na região de Kiev, onde ocorreram dezenas de explosões, em vésperas de nova cimeira da NATO esta terça e quarta-feira em Ankara, na Turquia. O presidente ucraniano Volodymyr Zelensky, que deve reunir-se com o seu homólogo americano, Donald Trump, no âmbito desta cimeira, apelou a uma resposta firme por parte da Aliança Atlântica. Liliana Henriques.
2: Apesar das forças armadas ucranianas afirmarem terem abatido 37 mísseis e 326 drones dos 68 mísseis e 351 drones disparados durante a noite por Moscovo, os ataques russos na noite passada não deixaram de atingir alguns alvos em Kiev. Ao alegar que estes ataques visam apenas alvos relacionados com o exército ucraniano ou o setor energético, a Rússia justifica que só uma resposta à ofensiva da Ucrânia no seu território. Nestas últimas horas, Moscovo indicou ter abatido 519 drones ucranianos lançados contra cerca de 20 regiões russas e a península da Crimeia anexada, onde uma pessoa foi morta. É neste contexto que, a partir da manhã e durante dois dias, o dossiê ucraniano vai tornar a estar em cima da mesa na cimeira da NATO em Ankara. Zelensky apelou os seus aliados a fornecer mais meios para interceptar os ataques russos. É crucial que o mundo, em primeiro lugar os Estados Unidos e os nossos parceiros europeus, deixem a cimeira da NATO em Ankara com decisões firmes a favor da nossa defesa antiaérea, disse o chefe de Estado ucraniano. No âmbito desta cimeira, o presidente Zelensky deve reunir-se com Donald Trump no sentido de discutir meios de pôr termo à guerra. Segundo a Casa Branca, o presidente Trump deve em seguida entrar em contato com Vladimir Putin no intuito de relançar o diálogo que se encontra paralisado.
0: A ministra do Ambiente e Energia portuguesa, Maria da Graça Carvalho, esteve hoje em Paris para participar numa reunião pedida por Espanha e Portugal com França. Há décadas que a França bloqueia as interligações que tornariam possível alargar a circulação da energia renovável produzida na Península Ibérica. A ministra pede mais investimento europeu.
3: Eu, em particular, tive a oportunidade de, quando falei, de chamar a atenção da Comissão Europeia, do Sr. Comissário Dan Jorgensen, que o facto de Portugal, também a Espanha, fez o seu caminho. Nós temos neste momento um lugar cimeiro na produção de energias renováveis a nível europeu. Os três primeiros meses deste ano tivemos em primeiro lugar, costuma ser a Dinamarca, conseguimos ultrapassar nesses três meses. Fizemos a décima interligação entre Portugal e Espanha, que inaugurámos há poucos dias, na passada semana, e atingimos a percentagem de interligação recomendada pela Comissão Europeia, que era recomendada até 2030, nós já atingimos de 15% com a inauguração desta interligação entre o Minho e a Galiza. E estamos a fazer e a responder, no ponto de vista de transição energética e de luta contra as alterações climáticas, melhor do que muitos dos outros países europeus e em condições muito mais difíceis, porque estamos a responder como uma ilha. Nós somos, do ponto de vista de eletricidade e de energia em geral, uma ilha. E muito mais difícil de gerir, precisamos de muito mais flexibilidade, precisamos de muito mais armazenamento e de muito maior resiliência da rede do que se estivéssemos completamente integrados.
0: Maria da Graça Carvalho, ministra do Ambiente e Energia de Portugal, aqui ao microfone de Catarina Falcão. A Casa dos Direitos na Guiné-Bissau, na capital guineense, foi hoje palco de apresentação do relatório Observando os Direitos na Guiné-Bissau 2025. Trata-se da mais recente edição dos resultados da monitoria de indicadores de direitos humanos, realizada no âmbito do Observatório dos Direitos, uma iniciativa da ACEP e da Liga Guineense dos Direitos Humanos e que conta com o apoio financeiro da União Europeia. O relato é do nosso correspondente em Bissau, Moussa Baldé.
4: A liberdade conquistada com a independência da Guiné-Bissau ainda é uma obra inacabada. O alerta é de Boubacar Touré, presidente da Liga Guinense dos Direitos Humanos, que acaba de apresentar um relatório abrangente sobre o estado dos direitos fundamentais no país. Apesar de avanços na paridade escolar e na conservação ambiental, o inquérito, que ouviu cerca de 7 mil pessoas, aponta um cenário de desigualdades profundas na Guiné-Bissau. Na esfera do género, o contraste é evidente. Se, por um lado, as mulheres participam mais na votação, o poder de decisão continua restrito. O relatório dá como exemplo o atual governo de transição, que conta apenas com 3 mulheres contra 20 homens. O relatório diz ser preocupante a normalização da violência. Quase 40% dos inquiridos acreditam que, em certos casos, bater na mulher é justificável. No setor da saúde, a situação é crítica. A mortalidade materna e infantil permanece entre as mais altas da África Ocidental. Falta quase tudo nos hospitais e nos centros de saúde. Falta água potável, eletricidade e saneamento básico. Em certas zonas, como na região de Oio, no norte da Guiné-Bissau, o cidadão precisa caminhar mais de 30 quilômetros para ter acesso a um médico. O relatório contou com o apoio da União Europeia. O embaixador da Organização Europeia, o italiano Federico Bianchi, defendeu na sua intervenção na ocasião que só a educação para os direitos humanos permitirá que a população guineense exija mais transparência e dignidade. Moussa Baldé-Bissau, RFI.
0: A Procuradoria-Geral da República de Moçambique está preocupada com a superlotação dos estabelecimentos penitenciários do país. Um sentimento manifestado pelo Procurador Américo Letella. O relato é de Orfeu Lisboa, o nosso correspondente.
5: A situação não é das melhores no estabelecimento penitenciário provincial de Tete, diz o vice-procurador-geral adjunto da República de Moçambique, Ângelo Matuse.
6: É um estabelecimento penitenciário que foi concebido para 90 reclusos. Hoje está a albergar 700 reclusos. E pensamos que isto está fora, digamos, de qualquer padrão.
5: Uma medida proposta pelo procurador-geral da República, Américo Letella, passa, disse Ângelo Matuse, pela aceleração da instrução dos processos para reduzir o número dos que estão na situação de detidos, bem como a aplicação de penas alternativas à prisão, entre outras.
6: A solução do problema do estabelecimento penitenciário provincial de Tete, que não é muito diferente de alguns estabelecimentos penitenciários ao nível do país, passa mesmo por uma medida mais estruturante, que é mesmo a construção de novos estabelecimentos penitenciários.
5: Dados oficiais indicam que os estabelecimentos penitenciários moçambicanos albergam cerca de 21 mil reclusos contra a capacidade instalada de pouco mais de 4.500 lugares. De Maputo para a RFI, Orfeu, Lisboa.
0: A seleção portuguesa defronta esta noite a Espanha nos oitavos de final do Mundial de Futebol. Para Mauro Andrade, futebolista luso-cabo-verdiano, a seleção portuguesa gosta de defrontar equipas grandes, ele que acredita no apuramento da seleção das esquinas.
7: Duas equipas com tremenda qualidade em todos os setores. Acho que Portugal precisa deste jogo. Acho que falta ali qualquer coisa à seleção. E acho que normalmente Portugal dá-se muito bem nestes jogos contra equipas grandes e contra equipas ali de média e baixa qualidade ou estatuto. As coisas acabam por complicar um bocadinho mais. Por isso acho que estou com grandes expectativas. Espero um grande jogo das duas equipas e que Portugal passe.
8: Até agora, qual é a sua opinião sobre o percurso de Portugal?
7: Acho que é uma equipa que tem-se vindo a tentar encontrar ao longo do Mundial. Agora também com este formato, as equipas favoritas ou candidatas a título sabem que não precisam de muito para passar à fase a eliminar, uma vez que passam os dois primeiros e o terceiro também tem grandes hipóteses. Por isso acho que as equipas também entram um bocado a tentar perceber o que é que vai ser o Mundial, que seleções é que vão encontrar e assim. Mas acho que esperávamos mais de uma equipa que talvez tenha a maior geração de talento que Portugal já viu. Mas uma vez que ainda estão em competição, tudo é possível. E se não jogarmos bem, mas no final formos campeões do mundo, eu assino por baixo.
0: Mauro Andrade, médio de 29 anos, entrevistado por Marco Martins. A fechar este jornal, a China anunciou nesta segunda-feira ter efetuado hoje o ensaio de lançamento de mísseis estratégicos sem ogiva nuclear no Pacífico a partir de um submarino. Uma operação que suscitou a condenação de vários países da região e na Venezuela subiu para 3.342 os mortos e 16.740 feridos. É o último balanço do duplo sismo que devastou o norte da Venezuela a 24 de junho. Aqui ponto final deste jornal.
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0: segunda parte da nossa emissão. Como é habitual, à segunda-feira temos o Magazine de Desporto, hoje sobre o Mundial de Futebol. Antes disso, direção Guiné-Bissau, onde esta segunda-feira foi apresentado um relatório sobre os direitos fundamentais no país. Boubacar Touré é o convidado de Lígia Anjos.
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9: Na Guiné-Bissau, os direitos existem na lei, mas continuam longe da vida concreta de muitas famílias. O relatório Observando os Direitos mostra um país atravessado por desigualdades no acesso à escola, à saúde, à água, à justiça, à energia e à habitação. Há avanços à resistência comunitária, há redes familiares que seguram o dia-a-dia, mas o estudo deixa uma pergunta incómoda: até quando pode a resiliência das pessoas substituir aquilo que deveria ser a responsabilidade do Estado? Em linha temos Boubacar Touré, ele é presidente da Liga Guinense dos Direitos Humanos, e Boubacar, começo por lhe perguntar: este relatório mostra que a Guiné-Bissau tem direitos reconhecidos, mas nem sempre direitos vividos. Qual é o principal problema?
10: Este relatório, de facto, vem mostrar que tem havido uma proclamação formal dos direitos humanos, as suas diferentes dimensões, ao nível constitucional e legal, mas, do ponto de vista prática, há uma grande distância. Os cidadãos têm um acesso deficiente aos serviços sociais básicos e, em alguns casos, em situações extremamente complicadas. E é por isso que este relatório não só compila esses dados, mas também interpela as autoridades nacionais sobre a necessidade de inverter esse rumo.
9: Quando fala em acessos complicados, fala, por exemplo, do facto de quando uma família precisa da comunidade para ter água, saúde, justiça, isso revela também que as instituições não estão presentes.
10: Exatamente, porque, por exemplo, a nível de acesso à água potável, os dados do relatório apontam que mais de 50% da população não tem acesso à água potável. A água que consumo é água proveniente de poços que, na sua esmagadora maioria, não têm condições higiênicas, e esse consumo resulta em doenças graves e que tem provocado também para o aumento da mortalidade materno-infantil na Guiné-Bissau e outras doenças resultantes do consumo de água degradada. Ao nível da saúde, nós temos uma situação também preocupante, para além de problemas que têm a ver com insuficiência de recursos humanos qualificados, nós temos a própria distância que separa os cidadãos dos centros e os primeiros cuidados médicos. Por exemplo, há regiões em que os cidadãos percorrem mais de 30 quilômetros para ter acesso aos primeiros cuidados num posto médico, e nós temos infraestruturas degradadas, falta de acesso à água potável e energia elétrica nos centros e estabelecimentos hospitalares. E, portanto, são situações extremamente preocupantes.
9: O relatório fala dessas desigualdades e fala das desigualdades regionais que são muito acentuadas. Há acessos diferenciados consoante a região onde as pessoas vivem, onde as pessoas nascem? Há cidadãos de primeira e de segunda?
10: Bom, eu não diria cidadãos de primeira e segunda. Isso também tem a ver com a questão da falta de coesão territorial, porque nós estamos a falar de um contexto em que o Estado não consegue cumprir a sua missão de proporcionar o bem-estar social aos cidadãos. As organizações não governamentais têm feito uma intervenção acentuada no quadro de ações de complementaridade através de projetos, e não tem havido alguma coesão em termos de distribuição destes apoios também das organizações não governamental. Tem havido alguma concentração, umas regiões e outras não. Por isso, os indicadores, nós temos esse resultado que apontam que há umas regiões em que os cidadãos têm uma relativa ou acesso aos serviços sociais básicos, do ponto de vista numérico, um bocadinho mais elevado comparativamente às outras regiões. Mas, como disse, tudo isso é a falta de visão, estratégias concretas que possam permitir que o desenvolvimento, o pouco desenvolvimento que tem-se notado no país, possa refletir em todo o território nacional, ou seja, coesão territorial no que se refere a acesso a serviços sociais básicos.
9: E a resiliência guineense é muitas vezes elogiada, mas não há também um risco de romantizar a sobrevivência, a seu ver?
10: Sim, há de facto um risco, porque, como disse, o Estado tem sido muito ausente no que se refere

0: tentar chegar. Estamos aqui a chegar já à parte onde tem a plantação de tomate.
1: Sim. Neste momento temos uma plantação de tomate e também de morango, que ainda está pequenina.
0: Já estão a sair algumas encomendas, sim?
1: Sim, já começamos a sair tomate.
0: E na altura dos prejuízos, como é que foi a resposta? As autoridades ajudaram, os seguros?
1: A agricultura é uma atividade que não tem seguro. Nós agora estamos a reconstruir com as nossas economias, que tínhamos e devagar estamos aqui a reconstruir. Mas na atividade agrícola não há seguro.
0: E como é que é este ter que recomeçar do zero?
1: Bom, no momento, logo no início, temos de ter uma grande força de vontade, uma grande resiliência para levantar, porque não é fácil. É tipo um choque. Bom, depois agora temos de ter a consciência que se ficarmos parados não vai resultar nada.
0: E preocupa que situações idênticas voltem a acontecer?
1: Eu tenho muito. Já tenho um receio do mês de agosto. Meu marido, ele estava a mostrar um site, uns equipamentos de agrícola. Eu disse, olha, eu já não vou investir mais. Vou esperar o mês de agosto, setembro passar, depois daí eu vejo se eu consigo aumentar alguma coisa a mais. Porque no momento que perdemos todo o equipamento, estamos a fazer agricultura hidropónico. É uma forma de fazer agricultura em água. Também gota a gota, mas é a forma de fazer em água, onde a água vai e volta novamente, uma forma de poupar a água.
0: E é um investimento?
1: É um grande investimento. Por exemplo, eu neste momento estou preocupado porque temos de pôr um gerador, né? Que se no caso se falhar a luz, não podemos ficar sem a eletricidade. Senão podemos ter
0: um
1: prejuízo enorme.
0: Hildo Gomes da Luz, taxista na cidade do Mindelo, perdeu um dos veículos com que garantia o sustento durante as cheias. Quase um ano depois, continua à espera do apoio do governo para recuperar o prejuízo.
2: Eu vim de Santo Antão na parte da tarde e cheguei aqui, mas não tinha nenhum sinal que ia chover, nem um sinal de nenhum tempestade. Tinha o meu carro parado lá no cais. Eu apanhei o meu carro para ir para casa, mas tinha o táxi também que estava na bomba de combustível. Eu só troquei do táxi para outro carro e levei o meu táxi para casa. E o outro carro ficou já lá na bomba de combustível. E lá, eu não sabia se tinha tempestade e ele ficou lá. Foi muito assustador. Era noite, mas não tinha como sair de casa para ver como estava. Eu saí de casa já à volta das 6 e pouco de Palmanhã, que eu tinha alguns clientes para sair para o aeroporto. Mas eu saí de tirar o carro da garagem, mas eu encontrei algumas pessoas que disse que mais para baixo estava todo estragado. Não havia condições de andar na cidade. Deixei o meu carro, o táxi lá dentro da garagem, e fui a pé para ver como estava e também para procurar do meu carro.
0: O que aconteceu ao carro?
2: Depois de tempestade, o carro foi para o mar, que não foi só o meu, né? Quase todos os carros que estavam lá estacionados lá na bomba de combustível, foi tudo para o mar. O meu carro foi dano total.
0: Os seguros ou o governo deram-lhe algum apoio para o carro?
2: Os seguros disse que não tinha nada a ver com aquilo, porque o tempestade vem da natureza, então não tinha nada a ver com aquilo. E depois o governo disse que ia dar nós alguma coisa, mas eles já deram algumas partes. Acho que quem teve menos prejuízo já tomaram tudo. E nós que teve o dano total, nunca chegou nada em nós.
0: Preocupa-o que este tipo de situações voltem a acontecer?
2: Nunca se sabe, é provável. Só que agora o pessoal já está mais esclarecido. Qualquer demonstração da chuva, o pessoal já fica já todo em alerta, já dá o teu expediente que tem que dar e depois ir para casa.
0: Cabo Verde continua a fazer parte dos estados insulares mais afetados pelas alterações climáticas no mundo. A irregularidade da chuva e a crescente intensidade dos fenómenos extremos tornam a agricultura uma atividade cada vez mais vulnerável, colocando em risco o sustento de centenas de famílias. A história de Raquel Melício e Hildo Gomes da Luz é o reflexo dessa realidade. De regresso da ilha de São Vicente, em Cabo Verde, para a RFI, Neide Ribeiro.
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4: E agora vamos ouvir o tema Que el miedo se acabe, da artista Aitawa.

ponto final desta emissão. A informação continua aqui na antena da RFI. Podem ainda acompanhar-nos na nossa página rfi.fr/pt. Até breve.

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1: Marco Martins.
0: A Mercato é dado desta terça-feira, 7 de julho. Marine Le Pen, dirigente da União Nacional na extrema-direita em França, foi condenada hoje em recurso a 3 anos de prisão, dos quais 2 anos com pena suspensa e 1 ano com pulseira eletrónica. Na Guiné-Bissau, o referendo de 30 de agosto, anunciado ontem pelas autoridades de transição, com vista a se pronunciar sobre a reforma da Constituição, seria uma aberração, segundo um especialista. Estes e outros títulos a desenvolver já a seguir no Bloco Informativo sob o comando técnico da Dusko Sekulic. O jornal começa agora.
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0: Começamos com a atualidade internacional. Em França, Marine Le Pen, dirigente da União Nacional na extrema-direita, foi condenada hoje em recurso a 3 anos de prisão, dos quais 2 anos com pena suspensa e 1 ano com pulseira eletrónica, 100 mil euros de multa, assim como 45 meses de inelegibilidade, dos quais 30 com pena suspensa por desvio de fundos públicos, no caso dos assistentes parlamentares do seu partido no Parlamento Europeu. Mais pormenores com Liliana Henriques.
2: O caso dos assistentes dos eurodeputados da União Nacional estalou em 2014 com a justiça a debruçar-se sobre a utilização por Marine Le Pen e outros quadros do partido de fundos do Parlamento Europeu, cerca de 4,5 milhões de euros entre 2004 e 2016, para pagar os ordenados de pessoas que trabalhavam para a formação e não exerciam as funções de assistentes parlamentares pelas quais eram oficialmente pagas. Tal como em primeira instância, os juízes consideraram que Marine Le Pen teve um papel central neste sistema de remunerações. Condenada em primeira instância a 4 anos de prisão, dos quais 2 efetivos, 100 mil euros de multa e 5 anos de inelegibilidade com execução provisória, Marine Le Pen viu a sua pena ser reduzida em recurso, exceto no que tange à multa, cujo valor se mantém inalterado. Dadas as penas a que foi condenada hoje pelo Tribunal de Recurso de Paris, a líder da extrema-direita francesa pode, teoricamente, concorrer pela 4ª vez às presidenciais do ano que vem, uma vez que já cumpriu 15 meses de inelegibilidade após a sua primeira condenação. Contudo, se optar por entrar na corrida, deverá fazer campanha com pulseira eletrónica, o que implica uma limitação da sua liberdade. Ora, esta é uma hipótese que ela sempre rejeitou. As outras opções são a apresentação de um novo recurso ou passar o testemunho para o plano B, Jordan Bardella, líder do partido, que tem estado a preparar-se para uma possível candidatura. A líder de extrema-direita, que deve dar uma entrevista televisiva dentro de algumas horas, poderia dar uma resposta logo à noite sobre as suas intenções.
0: O segundo dia da visita do presidente francês Emmanuel Macron à Síria ficou marcado por uma dupla explosão nas imediações do hotel onde estava hospedado. Apesar do incidente, o programa oficial decorreu sem alterações. A França procura assegurar uma posição de destaque no futuro mercado da reconstrução síria, estimado em mais de 216 mil milhões de dólares. João Henriques, vice-presidente do Observatório do Mundo Islâmico, em Portugal, considera que esta visita traduz também o compromisso diplomático da França e, em sentido mais amplo, da Europa para com a Síria.
3: A visita de Emmanuel Macron à Síria acaba por assinalar um compromisso diplomático, desde logo a partir de França, embora a intenção seja envolver toda a Europa neste compromisso com o novo governo sírio de Al-Sharaa. A ideia é de promover estabilidade regional e também, naturalmente, criar condições para que haja uma abertura à cooperação económica e à reconstrução do país.
4: Este segundo dia da visita de Emmanuel Macron a Damasco fica marcado por 2 explosões, fizeram vários feridos. Estas explosões demonstram que a Síria continua a enfrentar graves problemas de segurança?
3: Sim, naturalmente que sim. A ideia de segurança interna na Síria, ela continua a ser uma enormíssima preocupação. Não há relatos relativamente às explosões, mas a ideia é de que tenha sido uma iniciativa, também ela de natureza simbólica. No entanto, a Síria enfrenta um problema mais com a presença do Daesh, autoproclamado Estado Islâmico, que continua a fustigar naturalmente os alicerces securitários de sírios. Este episódio mostra que a capital, Damasco, continua a ser um ponto bem vulnerável e é uma preocupação naturalmente para as atuais autoridades sírias.
0: Era João Henriques, vice-presidente do Observatório do Mundo Islâmico em Portugal, entrevistado por Neide Ribeiro. A ministra do Ambiente e Energia Portuguesa, Maria da Graça Carvalho, participou na segunda-feira numa reunião tripartida entre França, Portugal e Espanha, que decorreu em Paris, e explicou como o facto de haver mais interligações com França pode ter encurtado o tempo do grande apagão de abril de 2025 na Península Ibérica. Como alternativa, Portugal começa a olhar para Marrocos.
5: Uma interligação não evita um apagão. O que ajuda muito é o recomeçar mais cedo. E o que é facto é que a França ajudou a Espanha a recomeçar. Nós só estamos ligados à Espanha, como a Espanha teve o apagão, tivemos que esperar que a Espanha tivesse com eletricidade para ter a ajuda de Espanha. Felizmente temos duas centrais que arrancam sozinhas e conseguiram arrancar antes da ligação com a Espanha e, portanto, foi essas centrais, do que se chama Black Start, que conseguimos arrancar ainda antes da interligação. Espanha, se tivesse uma ligação mais forte com França, teria demorado menos tempo a ter eletricidade e, portanto, teria ajudado Portugal ainda mais cedo. Em relação ao arranque autónomo, nós neste momento já passámos de duas centrais de arranque autónomo para quatro centrais de arranque autónomo. Portanto, se, espero que não, mas se existir um outro apagão, o recomeço da eletricidade será mais rápido. É muito difícil nós ligarmos a outro país, estamos em estudos e vou receber dentro de dias a senhora ministra da Energia de Marrocos. É uma das questões que está em cima da mesa, é a viabilidade de uma ligação elétrica a Marrocos.
0: Era Maria da Graça Carvalho, ministra do Ambiente e Energia Portuguesa, entrevistada por Catarina Falcão.
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0: Prosseguimos com a atualidade na África Lusófona. Na Guiné-Bissau, o referendo de 30 de agosto, anunciado ontem pelas autoridades de transição, com vista a se pronunciar sobre a reforma da Constituição, seria uma aberração. Este é o ponto de vista de Armando Lona, coordenador da Frente Popular, representando a sociedade civil. Ouçam-lo.
7: Não passa de uma aberração crónica, uma fuga para a frente, por parte de um grupo que todos nós sabemos que assaltou as instituições, que instalou uma ditadura sanguinária na Guiné-Bissau nos seis últimos anos. Apesar da derrota que sofreu nas eleições de 23 de novembro de 2025, não se acomodou, não se convenceu, continua a multiplicar encenações, golpes cerimoniais, teatros, como agora estamos a assistir com esse pseudo-referendo, que não passa de um autêntico teatro no circo, porque um referendo constitucional em qualquer parte do mundo é um ato de soberania popular, acontece dentro de um quadro histórico, de uma realidade histórica, interpretada pelo povo, sobre a necessidade ou não de proceder a um referendo. E quando acontece, acontece dentro dos parâmetros legais, devidamente legitimado pelo povo do país. Na Guiné-Bissau temos leis que indicam claramente como é que se deve proceder perante um referendo popular. Qualquer revisão constitucional tem que decorrer dentro desses parâmetros legais. Portanto, o que está a acontecer nesse momento é um autêntico teatro de um bando que capturou as instituições da Guiné-Bissau, que tenta a todo custo salvaguardar um regime que já está desmoronado, um regime que está completamente em deriva. Portanto, é tudo isso, né? Não passa de um teatro.
0: Era Armando Lona, coordenador da Frente Popular, entrevistado por Miguel Martins. Na madrugada de 11 de agosto de 2025, uma tempestade de intensidade excepcional atingiu Cabo Verde, provocando 8 mortos e um rasto de destruição nas ilhas de São Vicente, Santo Antão e São Nicolau. Quase um ano depois, Ilídio Gomes da Luz, que viu o táxi ser arrastado para o mar, continua à espera da indemnização.
8: Os seguros disse que não tinha nada a ver com aquilo, porque o tempestade vem da natureza, então não tinha nada a ver com aquilo. E depois o governo disse que ia dar nós alguma coisa, mas eles já deram alguns partes. Acho que quem teve menos prejuízo já tomaram tudo e nós que teve o dano total nunca chegou nada em nós.
4: Preocupa que este tipo de situações voltem a acontecer?
8: Nunca se sabe, é provável. Só que agora o pessoal já está mais esclarecido. Qualquer demonstração da chuva, o pessoal já fica já todo em alerta, já dá o teu expediente que tem que dar e depois ir para casa.
0: Era Ilídio Gomes da Luz, entrevistado por Neite Ribeiro. E chegamos assim ao fim deste jornal.
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0: Bem-vindos à segunda parte da nossa emissão. Nos próximos 20 minutos propomos o Magazine Convidado, bem como o Magazine Ciência. Mas fique desde já com o convidado de Neide Ribeiro.
1: Convidado.
4: O segundo dia da visita do presidente francês Emmanuel Macron à Síria ficou marcado por uma dupla explosão nas imediações do hotel onde estava hospedado, fazendo dezenas de feridos. Apesar do incidente, o programa oficial decorreu sem alterações, incluindo a realização do Fórum Empresarial Franco-Sírio. Macron torna-se no primeiro líder de um grande país da União Europeia a deslocar-se à Síria, desde o início da reaproximação diplomática entre Paris e Damasco. Para além da dimensão política, a visita evidencia também um forte interesse económico. A França procura assegurar uma posição de destaque no futuro mercado da reconstrução síria, estimado em mais de 216 mil milhões de dólares. João Henriques, vice-presidente do Observatório do Mundo Islâmico em Portugal, considera que esta visita, marcada por uma forte componente económica, traduz o compromisso diplomático da França e em sentido mais amplo da Europa para com a Síria.
3: A visita de Emmanuel Macron à Síria acaba por assinalar um compromisso diplomático desde logo a partir de França, embora a intenção seja envolver toda a Europa neste compromisso com o novo governo sírio de Al-Sharaa. A ideia é de promover estabilidade regional e também, naturalmente, criar condições para que haja uma abertura à cooperação económica e à reconstrução do país. Também possa ser entendido como algo simbólico que pretende reforçar a liderança do atual presidente sírio.
4: Este segundo dia da visita de Emmanuel Macron a Damasco fica marcado por duas explosões, fizeram vários feridos. Estas explosões demonstram que a Síria continua a enfrentar graves problemas de segurança.
3: Sim, naturalmente que sim. A ideia de segurança interna na Síria, ela continua a ser uma enormíssima preocupação. Não há relatos relativamente às explosões, mas a ideia é de que tenha sido uma iniciativa, também ela de natureza simbólica. No entanto, a Síria enfrenta um problema mais com a presença do Daesh, autoproclamado Estado Islâmico, que continua a fustigar naturalmente os alicerces securitários de sírios. Este episódio mostra que a capital, Damasco, continua a ser um ponto bem vulnerável e é uma preocupação naturalmente para as atuais autoridades sírias.
4: No passado mês de março, peritos da ONU afirmavam que o país enfrenta ainda desafios rumo à governação inclusiva, ao Estado de Direito. Em que ponto é que se encontra o país neste momento?
3: Para uma normalização diplomática entre a Europa e até entre os Estados Unidos, que também são um dos patrocinadores, possa encontrar eco nos próximos tempos, terão de ser dadas pelas autoridades, garantidas pelas autoridades de Damasco, alterações sobre a forma como o tema dos direitos humanos e da justiça em geral estão a ser entendidos pelas correntes que são mais negacionistas relativamente ao estabelecimento de relações entre Damasco e as outras capitais europeias e também Washington. Portanto, há muita coisa para fazer de âmbito interno antes que isso possa ter reflexos positivos nas relações entre a Síria e os países que estão a apoiar esta reconstrução.
4: E é também esta garantia ou a falta dela que traz alguma divisão no seio da Europa?
3: Sim, na Europa há uma divisão, há aqueles que não acreditam que um antigo membro de grupos considerados internacionalmente como terroristas possa ter revertido toda a sua história para agora aparecer como um forte, como um potencial criador de estabilidade interna e regional. Portanto, os problemas internos continuam a ter lugar e isto provoca naturalmente fora do espaço sírio, provoca enormíssima desconfiança. Portanto, há setores e desde logo no seio da União Europeia que não acreditam que as mudanças possam ter lugar tão rapidamente e ainda por cima tendo como protagonista Al-Sharaa.
4: A França parece estar mais certa dessas alterações. Emmanuel Macron disse que pretende reforçar a cooperação económica e apoiar a reconstrução do país. Ele que se faz acompanhar por representantes de empresas de transportes marítimos, Total Energia. Que oportunidades oferece atualmente a Síria às empresas e aos interesses franceses?
3: A Síria naturalmente tem potencial para oferecer condições vantajosas de intercâmbio, para já o diplomático, mas de intercâmbio mercantil, mas não há possibilidade de serem dados passos, a menos que a situação interna tende a estabilizar. E é exatamente aí que os que se opõem a esta visita fazem ouvir a sua voz. Portanto, a oposição dentro de França, ela é também um reflexo daquilo que acontece num plano mais vasto no europeu.
4: Que impacto pode ter, por exemplo, a participação francesa na reconstrução de setores como o turismo, agricultura, indústria, até a indústria petrolífera?
3: E na construção também, nas obras públicas. Naturalmente que Emmanuel Macron não terá inocentemente avançado para esta missão e para futuras missões sem ter isso em conta. Emmanuel Macron está a ter problemas dentro do seu governo ou dos sucessivos governos, continua agora com a ameaça de Bardelay ou de Marine Le Pen, e isto faz com que Emmanuel Macron ponha os pés ao caminho, sempre com a intenção de reforçar essas ligações, mas sobretudo retirar dividendos de uma aproximação diretamente no plano francês, como a nível europeu. Portanto, isto é um desafio para Macron.
4: Até porque nesta visita, que já aqui falamos, tem uma forte componente económica, são esperados acordos com as empresas CMA, CGM, que é uma empresa de transporte turismo, a Total Energia. É ainda possível a compra de 8 aviões por Damasco. Emmanuel Macron quis aqui antecipar, quando se sabe que depois desta visita o presidente da Síria se vai encontrar com o presidente dos Estados Unidos.
3: Por um lado, para Donald Trump, a visita de Macron à Síria agora vem reforçar de alguma maneira a contactos anteriores, uma linha já em curso com a reabertura de canais com Damasco, mas os Estados Unidos continuam preocupados relativamente às condições que estão relacionadas ao contexto securitário. No entanto, esta eventual abertura diria que Macron está a abrir caminho para que os Estados Unidos também possam intervir, até porque já manifestaram a sua intenção de deixar cair as sanções que estão a ser dirigidas e que estão a ser impostas aos atuais dirigentes sírios para os Estados Unidos. Isto é também uma excelente oportunidade de reforçar as suas ligações com o Médio Oriente, ganhar um novo elan de protagonismo em toda a região. E isso tem sido visível noutras iniciativas, nomeadamente também ao nível dos países do Golfo. Portanto, os Estados Unidos vão ganhar com toda a certeza com isso. E julgo que, para Donald Trump, a questão das sanções vai facilmente ser ultrapassada, porque esta relação custo-benefício para Washington parece ser favorável, naturalmente, aos intentos de Donald Trump. Portanto, os Estados Unidos, embora já tenham assinalado a sua presença nesta nova relação com a Síria, mas os Estados Unidos estão a aproveitar, estão a ir um pouco a reboque daquilo que poderão ser as iniciativas europeias.
4: E nomeadamente a França.
3: Nomeadamente a França, justamente.
4: João Henriques, vice-presidente do Observatório do Mundo Islâmico em Portugal, ele que foi o nosso convidado nesta terça-feira.
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0: Prosseguimos a nossa emissão com o magazine Ciência, da autoria de Neide Ribeiro.
9: Ciência. Seja bem-vindo ao Jornal da Noite. Uma catástrofe abateu sobre Mindelo. As chuvas que caíram torrencialmente na zona do Barlavento esta madrugada provocaram em São Vicente até...
4: Na madrugada de 11 de agosto de 2025, uma tempestade extremamente intensa atingiu as ilhas de São Vicente, Santo Antão e São Nicolau, em Cabo Verde. Em São Vicente, caíram cerca de 163 milímetros de chuva em apenas uma hora, ou seja, caiu em 60 minutos cerca de 81,5% da chuva de um ano inteiro. As chuvas torrenciais provocaram 8 vítimas mortais, um rastro de destruição, danificando habitações, estradas, viaturas e explorações agrícolas. Meses antes da tragédia, Raquel Melício, antiga profissional de saúde, tinha iniciado um projeto agrícola dedicado à produção de tomate, papaia e morango. Contudo, as intempéries destruíram todo o investimento, reduzindo a nada o trabalho e o esforço de meses.
10: Não vimos nada, vimos é uma, deixa-me dizer, uma tempestade que levaram tudo o que tínhamos feito na altura.
11: Eu, o meu marido tá, e os meus filhos estavam dentro da casa, eu ouvia, à noite eu ouvia o barulho, que era um barulho estranho, que nós sabíamos tanta coisa a cair, o relâmpago, e nós estávamos dentro da casa em pânico. Até que, num momento, o meu marido disse, olha, Raquel, vamos rezar, porque já não temos mais nada para fazer. Logo deu um relâmpago, eu vi a água entrar dentro da casa. De fora, a água estava no metro, mas só que a água começava a entrar nas fissuras da porta. Então eu fiquei em pânico, estávamos assustados, não sabíamos o que é que íamos fazer. De manhã, quando levantamos, que abrimos a porta e saía, foi um alívio para mim. Eu nem me preocupei com o que é que estava estragado. Só que eu fiquei com um alívio que estou viva. É isso que a minha impressão logo do momento foi isso. Nós balançámos e nós dissemos, ainda bem que estamos vivos. Tínhamos feito 3 estufas que foram caídas, uma plantação de papaya que cerca de 600 pés de papaya. Temos um poço onde temos água para a produção, estava com água até 5 metros de lama, que já não havia água mesmo. E também a vedação, caíram todos. Foi um momento de terror.
4: Estamos a entrar aqui numa das estufas que ficou destruída durante as intempéries na cidade de Mindelo. O que é que tem aqui?
11: Na altura, antes da tempestade, tínhamos uma plantação de tomate, pepino, também tínhamos pimentão. E nesse momento temos agora, começamos a reconstruir, começamos com os materiais que ficaram todos danificados.
4: Quase um ano depois as coisas começam a reerguer-se.
11: Sim, estamos a reerguer devagar. Pouco a pouco estamos aqui a tentar chegar.
4: Estamos aqui a chegar já à parte onde tem a plantação de tomate.
11: Sim. Neste momento temos uma plantação de tomate e também de morango, que ainda está pequenina.
4: Já estão a sair algumas encomendas, sim?
11: Sim, já começamos a sair tomate.
4: E na altura dos prejuízos, como é que foi a resposta? As autoridades ajudaram, os seguros?
11: A agricultura é uma atividade que não tem seguro. Nós agora estamos a reconstruir com as nossas economias, que tínhamos, e devagar estamos aqui a reconstruir. Mas na atividade agrícola não há seguro.
4: E como é que é este ter que recomeçar do zero?
11: Bom, no momento, logo no início, temos de ter uma grande força de vontade, uma grande resiliência para levantar, porque não é fácil. É tipo um choque. Bom, depois agora temos de ter a consciência que se ficarmos parados não vai resultar nada.
4: E preocupa que situações idênticas voltem a acontecer?
11: Eu tenho muito. Já tenho um receio do mês de agosto. Meu marido, ele estava a mostrar um site, uns equipamentos de agrícola. Eu disse, olha, eu já não vou investir mais. Vou esperar o mês de agosto, setembro, passar. Depois daí eu vejo se eu consigo aumentar alguma coisa a mais. Porque no momento perdemos todo o equipamento, estamos a fazer agricultura hidropónico. É uma forma de fazer agricultura em água. Também gota a gota, mas é a forma de fazer em água, onde a água vai e volta novamente, uma forma de poupar a água.
4: E é um investimento?
11: É um grande investimento. Por exemplo, eu neste momento estou preocupado porque temos de pôr um gerador, né? Que se no caso falhar a luz, não podemos ficar sem a eletricidade. Senão podemos ter
4: um prejuízo
11: enorme.
4: Hildo Gomes da Luz, taxista na cidade do Mindelo, perdeu um dos veículos com que garantia o sustento durante as cheias. Quase um ano depois, continua à espera do apoio do governo para recuperar o prejuízo.
8: Eu vim de Santo Antão na parte da tarde e cheguei aqui, mas não tinha nenhum sinal que ia chover, nem um sinal de nenhum tempestade. Tinha o meu carro parado lá no cais. Eu apanhei o meu carro para ir para casa, mas tinha o táxi também que estava na bomba de combustível. Eu só troquei do táxi para outro carro e eu levei o meu táxi para casa. e outro carro ficou já lá na bomba de combustível. E lá, eu não sabia se tinha tempestade e ele ficou lá. É, foi muito assustador. Era noite, não tinha como sair de casa para ver como estava. Eu saí de casa já à volta das 6 e pouco de Palmanha, que eu tinha alguns clientes para sair para o aeroporto. Mas eu saí de tirar o carro da garagem, mas eu encontrei algumas pessoas que disse que mais para baixo estava todo estragado. Não havia condições de andar na cidade. Deixei o meu carro, o táxi lá dentro da garagem, e fui a pé para ver como estava e também para procurar do meu carro.
4: O que aconteceu ao carro?
8: Depois de tempestade, o carro foi para o mar, que não foi só o meu, quase todos os carros que estavam lá estacionados lá na bomba de combustível, foi tudo para o mar. O meu carro foi dano total.
4: Os seguros ou o governo deram-lhe algum apoio para o carro?
8: Os seguros disse que não tinha nada a ver com aquilo, porque o tempestade vem da natureza, então não tinha nada a ver com aquilo. E depois o governo disse que ia dar-nos alguma coisa, mas eles já deram algumas partes. Acho que quem teve menos prejuízo já tomaram tudo, e nós que teve o dano total, nunca chegou nada em nós.
4: Preocupa que este tipo de situações voltem a acontecer?
8: Nunca se sabe, é provável. Só que agora o pessoal já está mais esclarecido. Qualquer demonstração da chuva, o pessoal já fica já todo em alerta, já dá o teu expediente que tem que dar e depois ir para casa.
4: Cabo Verde continua a fazer parte dos estados insulares mais afetados pelas alterações climáticas no mundo. A irregularidade da chuva e a crescente intensidade dos fenómenos extremos tornam a agricultura uma atividade cada vez mais vulnerável, colocando em risco o sustento de centenas de famílias. A história de Raquel Melício e Hildo Gomes da Luz é o reflexo dessa realidade. De regresso da ilha de São Vicente, em Cabo Verde, para a RFI, Neide Ribeiro.
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0: E agora vamos ouvir o tema Que el miedo se acabe, da artista Aitawa.

Ponto final desta emissão. A informação continua aqui na antena da RFI. Podem ainda acompanhar-nos na nossa página rfi.fr/pt. Até breve.

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1: Marco Martins.
0: A marcar a tua data desta terça-feira, 7 de julho, Marine Le Pen, dirigente da União Nacional na extrema-direita em França, foi condenada hoje em recurso a 3 anos de prisão, dos quais 2 anos com pena suspensa e 1 ano com pulseira eletrónica. Na Guiné-Bissau, o referendo de 30 de agosto, anunciado ontem pelas autoridades de transição, com vista a se pronunciar sobre a reforma da Constituição, seria uma aberração, segundo um especialista. Estes e outros títulos a desenvolver já a seguir no Bloco Informativo sob o comando técnico da Dusko Sekulic. O jornal começa agora.
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0: Começamos com a atualidade internacional. Em França, Marine Le Pen, dirigente da União Nacional na extrema-direita, foi condenada hoje em recurso a 3 anos de prisão, dos quais 2 anos com pena suspensa e 1 ano com pulseira eletrónica, 100 mil euros de multa, assim como 45 meses de inelegibilidade, dos quais 30 com pena suspensa por desvio de fundos públicos, no caso dos assistentes parlamentares do seu partido no Parlamento Europeu. Mais pormenores com Liliana Henriques.
2: O caso dos assistentes dos eurodeputados da União Nacional estalou em 2014 com a justiça a debruçar-se sobre a utilização por Marine Le Pen e outros quadros do partido de fundos do Parlamento Europeu, cerca de 4,5 milhões de euros entre 2004 e 2016, para pagar os ordenados de pessoas que trabalhavam para a formação e não exerciam as funções de assistentes parlamentares pelas quais eram oficialmente pagas. Tal como em primeira instância, os juízes consideraram que Marine Le Pen teve um papel central neste sistema de remunerações. Condenada em primeira instância a 4 anos de prisão, dos quais 2 efetivos, 100 mil euros de multa e 5 anos de inelegibilidade com execução provisória, Marine Le Pen viu a sua pena ser reduzida em recurso, exceto no que tange à multa, cujo valor se mantém inalterado. Dadas as penas a que foi condenada hoje pelo Tribunal de Recurso de Paris, a líder da extrema-direita francesa pode, teoricamente, concorrer pela 4ª vez às presidenciais do ano que vem, uma vez que já cumpriu 15 meses de inelegibilidade após a sua primeira condenação. Contudo, se optar por entrar na corrida, deverá fazer campanha com pulseira eletrónica, o que implica uma limitação da sua liberdade. Ora, esta é uma hipótese que ela sempre rejeitou. As outras opções são a apresentação de um novo recurso ou passar o testemunho para o plano B, Jordan Bardella, líder do partido, que tem estado a preparar-se para uma possível candidatura. A líder de extrema-direita, que deve dar uma entrevista televisiva dentro de algumas horas, poderia dar uma resposta logo à noite sobre as suas intenções.
0: O segundo dia da visita do presidente francês Emmanuel Macron à Síria ficou marcado por uma dupla explosão nas imediações do hotel onde estava hospedado. Apesar do incidente, o programa oficial decorreu sem alterações. A França procura assegurar uma posição de destaque no futuro mercado da reconstrução síria, estimado em mais de 216 mil milhões de dólares. João Henriques, vice-presidente do Observatório do Mundo Islâmico, em Portugal, considera que esta visita traduz também o compromisso diplomático da França e, em sentido mais amplo, da Europa para com a Síria.
3: A visita de Emmanuel Macron à Síria acaba por assinalar um compromisso diplomático, desde logo a partir de França, embora a intenção seja envolver toda a Europa neste compromisso com o novo governo sírio de Al-Sharaa. A ideia é de promover estabilidade regional e também, naturalmente, criar condições para que haja uma abertura à cooperação económica e à reconstrução do país.
4: Este segundo dia da visita de Emmanuel Macron a Damasco fica marcado por 2 explosões, fizeram vários feridos. Estas explosões demonstram que a Síria continua a enfrentar graves problemas de segurança?
3: Sim, naturalmente que sim. A ideia de segurança interna na Síria, ela continua a ser uma enormíssima preocupação. Não há relatos relativamente às explosões, mas a ideia é de que tenha sido uma iniciativa, também ela de natureza simbólica. No entanto, a Síria enfrenta um problema mais com a presença do Daesh, autoproclamado Estado Islâmico, que continua a fustigar naturalmente os alicerces securitários de sírios. Este episódio mostra que a capital, Damasco, continua a ser um ponto bem vulnerável e é uma preocupação naturalmente para as atuais autoridades sírias.
0: Era João Henriques, vice-presidente do Observatório do Mundo Islâmico em Portugal, entrevistado por Neide Ribeiro. A ministra do Ambiente e Energia Portuguesa, Maria da Graça Carvalho, participou na segunda-feira numa reunião tripartida entre França, Portugal e Espanha, que decorreu em Paris, e explicou como o facto de haver mais interligações com França pode ter encurtado o tempo do grande apagão de abril de 2025 na Península Ibérica. Como alternativa, Portugal começa a olhar para Marrocos.
5: Uma interligação não evita um apagão. O que ajuda muito é o recomeçar mais cedo. E o que é facto é que a França ajudou a Espanha a recomeçar. Nós só estamos ligados à Espanha, como a Espanha teve o apagão, tivemos que esperar que a Espanha tivesse com eletricidade para ter a ajuda de Espanha. Felizmente temos duas centrais que arrancam sozinhas e conseguiram arrancar antes da ligação com a Espanha e, portanto, foi essas centrais, do que se chama Black Start, que conseguimos arrancar ainda antes da interligação. Espanha, se tivesse uma ligação mais forte com França, teria demorado menos tempo a ter eletricidade e, portanto, teria ajudado Portugal ainda mais cedo. Em relação ao arranque autónomo, nós neste momento já passámos de duas centrais de arranque autónomo para quatro centrais de arranque autónomo. Portanto, se, espero que não, mas se existir um outro apagão, o recomeço da eletricidade será mais rápido. É muito difícil nós ligarmos a outro país, estamos em estudos e vou receber dentro de dias a senhora ministra da Energia de Marrocos. É uma das questões que está em cima da mesa, é a viabilidade de uma ligação elétrica a Marrocos.
0: Era Maria da Graça Carvalho, ministra do Ambiente e Energia Portuguesa, entrevistada por Catarina Falcão.
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0: Prosseguimos com a atualidade na África Lusófona. Na Guiné-Bissau, o referendo de 30 de agosto, anunciado ontem pelas autoridades de transição, com vista a se pronunciar sobre a reforma da Constituição, seria uma aberração. Este é o ponto de vista de Armando Lona, coordenador da Frente Popular, representando a sociedade civil. Ouçam-lo.
7: Não passa de uma aberração crónica, uma fuga para a frente, por parte de um grupo que todos nós sabemos que assaltou as instituições, que instalou uma ditadura sanguinária na Guiné-Bissau nos seis últimos anos. Apesar da derrota que sofreu nas eleições de 23 de novembro de 2025, não se acomodou, não se convenceu, continua a multiplicar encenações, golpes cerimoniais, teatros, como agora estamos a assistir com esse pseudo-referendo, que não passa de um autêntico teatro no circo, porque um referendo constitucional em qualquer parte do mundo é um ato de soberania popular, acontece dentro de um quadro histórico, de uma realidade histórica, interpretada pelo povo, sobre a necessidade ou não de proceder a um referendo. E quando acontece, acontece dentro dos parâmetros legais, devidamente legitimado pelo povo do país. Na Guiné-Bissau temos leis que indicam claramente como é que se deve proceder perante um referendo popular. Qualquer revisão constitucional tem que decorrer dentro desses parâmetros legais. Portanto, o que está a acontecer nesse momento é um autêntico teatro de um bando que capturou as instituições da Guiné-Bissau, que tenta a todo custo salvaguardar um regime que já está desmoronado, um regime que está completamente em deriva. Portanto, é tudo isso, né? Não passa de um teatro.
0: Era Armando Lona, coordenador da Frente Popular, entrevistado por Miguel Martins. Na madrugada de 11 de agosto de 2025, uma tempestade de intensidade excepcional atingiu Cabo Verde, provocando 8 mortos e um rasto de destruição nas ilhas de São Vicente, Santo Antão e São Nicolau. Quase um ano depois, Ilídio Gomes da Luz, que viu o táxi ser arrastado para o mar, continua à espera da indemnização.
8: Os seguros disse que não tinha nada a ver com aquilo, porque o tempestade vem da natureza, então não tinha nada a ver com aquilo. E depois o governo disse que ia dar nós alguma coisa, mas eles já deram alguns partes. Acho que quem teve menos prejuízo já tomaram tudo e nós que teve o dano total nunca chegou nada em nós.
4: Preocupa-o que este tipo de situações voltem a acontecer?
8: Nunca se sabe, é provável. Só que agora o pessoal já está mais esclarecido. Qualquer demonstração da chuva, o pessoal já fica já todo em alerta, já dá o teu expediente que tem que dar e depois ir para casa.
0: Era Ilídio Gomes da Luz, entrevistado por Neite Ribeiro. E chegamos assim ao fim deste jornal.
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0: Bem-vindos à segunda parte da nossa emissão. Nos próximos 20 minutos propomos o magazine Convidado, bem como o magazine Ciência. Mas fique desde já com o convidado de Neide Ribeiro.
1: Convidado.
4: O segundo dia da visita do presidente francês Emmanuel Macron à Síria ficou marcado por uma dupla explosão nas imediações do hotel onde estava hospedado, fazendo dezenas de feridos. Apesar do incidente, o programa oficial decorreu sem alterações, incluindo a realização do Fórum Empresarial Franco-Sírio. Macron torna-se no primeiro líder de um grande país da União Europeia a deslocar-se à Síria, desde o início da reaproximação diplomática entre Paris e Damasco. Para além da dimensão política, a visita evidencia também um forte interesse económico. A França procura assegurar uma posição de destaque no futuro mercado da reconstrução síria, estimado em mais de 216 mil milhões de dólares. João Henriques, vice-presidente do Observatório do Mundo Islâmico em Portugal, considera que esta visita, marcada por uma forte componente económica, traduz o compromisso diplomático da França e em sentido mais amplo da Europa para com a Síria.
3: A visita de Emmanuel Macron à Síria acaba por assinalar um compromisso diplomático desde logo a partir de França, embora a intenção seja envolver toda a Europa neste compromisso com o novo governo sírio de Al-Sharaa. A ideia é de promover estabilidade regional e também, naturalmente, criar condições para que haja uma abertura à cooperação económica e à reconstrução do país. Também possa ser entendido como algo simbólico que pretende reforçar a liderança do atual presidente sírio.
4: Este segundo dia da visita de Emmanuel Macron a Damasco fica marcado por duas explosões, fizeram vários feridos. Estas explosões demonstram que a Síria continua a enfrentar graves problemas de segurança.
3: Sim, naturalmente que sim. A ideia de segurança interna na Síria, ela continua a ser uma enormíssima preocupação. Não há relatos relativamente às explosões, mas a ideia é de que tenha sido uma iniciativa, também ela de natureza simbólica. No entanto, a Síria enfrenta um problema mais com a presença do Daesh, autoproclamado Estado Islâmico, que continua a fustigar naturalmente os alicerces securitários de sírios. Este episódio mostra que a capital, Damasco, continua a ser um ponto bem vulnerável e é uma preocupação naturalmente para as atuais autoridades sírias.
4: No passado mês de março, peritos da ONU afirmavam que o país enfrenta ainda desafios rumo à governação inclusiva, ao Estado de Direito. Em que ponto é que se encontra o país neste momento?
3: Para uma normalização diplomática entre a Europa e até entre os Estados Unidos, que também são um dos patrocinadores, possa encontrar eco nos próximos tempos, terão de ser dadas pelas autoridades, garantidas pelas autoridades de Damasco, alterações sobre a forma como o tema dos direitos humanos e da justiça em geral estão a ser entendidos pelas correntes que são mais negacionistas relativamente ao estabelecimento de relações entre Damasco e as outras capitais europeias e também Washington. Portanto, há muita coisa para fazer de âmbito interno antes que isso possa ter reflexos positivos nas relações entre a Síria e os países que estão a apoiar esta reconstrução.
4: Esta garantia ou a falta dela que traz alguma divisão no seio da Europa?
3: Sim, na Europa há uma divisão, há aqueles que não acreditam que um antigo membro de grupos considerados internacionalmente como terroristas possa ter revertido toda a sua história para agora aparecer como um forte, como um potencial criador de estabilidade interna e regional. Portanto, os problemas internos continuam a ter lugar e isto provoca naturalmente fora do espaço sírio, provoca enormíssima desconfiança. Portanto, há setores e desde logo no seio da União Europeia que não acreditam que as mudanças possam ter lugar tão rapidamente e ainda por cima tendo como protagonista Al-Sharaa.
4: A França parece estar mais certa dessas alterações. Emmanuel Macron disse que pretende reforçar a cooperação económica e apoiar a reconstrução do país. Ele que se faz acompanhar por representantes de empresas de transportes marítimos, Total Energia. Que oportunidades oferece atualmente a Síria às empresas e aos interesses franceses?
3: A Síria naturalmente tem potencial para oferecer condições vantajosas de intercâmbio, para já o diplomático, mas de intercâmbio mercantil, mas não há possibilidade de serem dados passos, a menos que a situação interna tende a estabilizar. E é exatamente aí que os que se opõem a esta visita fazem ouvir a sua voz. Portanto, a oposição dentro de França, ela é também um reflexo daquilo que acontece num plano mais vasto no europeu.
4: Que impacto pode ter, por exemplo, a participação francesa na reconstrução de setores como o turismo, a agricultura, a indústria, até a indústria petrolífera?
3: E na construção também, nas obras públicas. Naturalmente que Emmanuel Macron não terá inocentemente avançado para esta missão e para futuras missões sem ter isso em conta. Emmanuel Macron está a ter problemas dentro do seu governo ou dos sucessivos governos, continua agora com a ameaça de Bardelay ou de Marine Le Pen, e isto faz com que Emmanuel Macron ponha os pés ao caminho, sempre com a intenção de reforçar essas ligações, mas sobretudo retirar dividendos de uma aproximação diretamente no plano francês, como a nível europeu. Portanto, isto é um desafio para Macron.
4: Até porque nesta visita que já aqui falamos tem uma forte componente económica, são esperados acordos com as empresas CMA, CGM, que é uma empresa de transporte turismo, a Total Energia. É ainda possível a compra de 8 aviões por Damasco. Emmanuel Macron quis aqui antecipar, quando se sabe que depois desta visita o presidente da Síria se vai encontrar com o presidente dos Estados Unidos.
3: Por um lado, para Donald Trump, a visita de Macron à Síria agora vem reforçar de alguma maneira a contactos anteriores, uma linha já em curso com a reabertura de canais com Damasco, mas os Estados Unidos continuam preocupados relativamente às condições que estão relacionadas ao contexto securitário. No entanto, esta eventual abertura diria que Macron está a abrir caminho para que os Estados Unidos também possam intervir, até porque já manifestaram a sua intenção de deixar cair as sanções que estão a ser dirigidas e que estão a ser impostas aos atuais dirigentes sírios para os Estados Unidos. Isto é também uma excelente oportunidade de reforçar as suas ligações com o Médio Oriente, ganhar um novo elan de protagonismo em toda a região. E isso tem sido visível noutras iniciativas, nomeadamente também ao nível dos países do Golfo. Portanto, os Estados Unidos vão ganhar com toda a certeza com isso. E julgo que, para Donald Trump, a questão das sanções vai facilmente ser ultrapassada, porque esta relação custo-benefício para Washington parece ser favorável, naturalmente, aos intentos de Donald Trump. Portanto, os Estados Unidos, embora já tenham assinalado a sua presença nesta nova relação com a Síria, mas os Estados Unidos estão a aproveitar, estão a ir um pouco a reboque daquilo que poderão ser as iniciativas europeias.
4: E nomeadamente a França.
3: Nomeadamente a França, justamente.
4: João Henriques, vice-presidente do Observatório do Mundo Islâmico em Portugal, ele que foi o nosso convidado nesta terça-feira.
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0: Prosseguimos a nossa emissão com o Magazine Ciência, da autoria de Neide Ribeiro.
10: Ciência. Seja bem-vindo ao Jornal da Noite. Uma catástrofe abateu sobre Mindelo. As chuvas que caíram torrencialmente na zona do Barlavento esta madrugada provocaram em São Vicente até...
4: Na madrugada de 11 de agosto de 2025, uma tempestade extremamente intensa atingiu as ilhas de São Vicente, Santo Antão e São Nicolau, em Cabo Verde. Em São Vicente, caíram cerca de 163 milímetros de chuva em apenas uma hora, ou seja, caiu em 60 minutos cerca de 81,5% da chuva de um ano inteiro. As chuvas torrenciais provocaram 8 vítimas mortais, um rastro de destruição, danificando habitações, estradas, viaturas e explorações agrícolas. Meses antes da tragédia, Raquel Melício, antiga profissional de saúde, tinha iniciado um projeto agrícola dedicado à produção de tomate, papaia e morango. Contudo, as intempéries destruíram todo o investimento, reduzindo a nada o trabalho e o esforço de meses.
11: Não vimos nada, vimos é uma, deixa-me dizer, uma tempestade que levaram tudo o que tínhamos feito na altura.
12: Eu, o meu marido tá, e os meus filhos estavam dentro da casa, eu ouvia, à noite eu ouvia o barulho, que era um barulho estranho, que nós sabíamos tanta coisa a cair, o relâmpago, e nós estávamos dentro da casa em pânico. Até que, num momento, o meu marido disse, olha, Raquel, vamos rezar, porque já não temos mais nada para fazer. Logo, deu um relâmpago, eu vi a água entrar dentro da casa. De fora, a água estava no metro, mas só que a água começava a entrar nas fissuras da porta. Então, eu fiquei em pânico. Estávamos assustados, não sabíamos o que é que íamos fazer. De manhã, quando levantamos, que abrimos a porta que saía, foi um alívio para mim. Eu nem me preocupei com o que é que estava estragado. Só que eu fiquei com um alívio que estou viva. É isso que a minha impressão logo do momento foi isso. Nós balançámos e nós dissemos, ainda bem que estamos vivos. Tínhamos feito 3 estufas que foram caídas, uma plantação de papaya que cerca de 600 pés de papaya. Temos um poço onde temos água para a produção, estava com água até 5 metros de lama, que já não havia água mesmo. E também a vedação caíram todos. Foi um momento de terror.
4: Estamos a entrar aqui numa das estufas que ficou destruída durante as intempéries na cidade de Mindelo. O que é que tem aqui?
12: Na altura, antes da tempestade, tínhamos uma plantação de tomate, pepino, também tínhamos pimentão. E nesse momento temos agora, começamos a reconstruir, começamos com os materiais que ficaram todos danificados.
4: Quase um ano depois as coisas começam a reerguer-se.
12: Sim, estamos a reerguer devagar. Pouco a pouco estamos aqui a

0: Por exemplo, eu neste momento estou preocupado porque temos de pôr um gerador, né? Que se no caso se falhar a luz, não podemos ficar sem a eletricidade, senão podemos ter um prejuízo enorme.
1: Hildo Gomes da Luz, taxista na cidade do Mindelo, perdeu um dos veículos com que garantia o sustento durante as cheias. Quase um ano depois, continua à espera do apoio do governo para recuperar o prejuízo.
2: Eu vim de Santo Antão na parte da tarde e cheguei aqui, mas não tinha nenhum sinal que ia chover, nem um sinal de nenhum tempestade. Tinha o meu carro parado lá no cais. Eu apanhei o meu carro para ir para casa, mas tinha o táxi também que estava na bomba de combustível. Eu só troquei do táxi para outro carro e eu levei o meu táxi para casa. E o outro carro ficou já lá na bomba de combustível. E lá, eu não sabia se tinha tempestade e ele ficou lá. Foi muito assustador. Era noite, não tinha como sair de casa para ver como estava. Eu saí de casa já à volta das 6 e pouco de Palmanhã, que eu tinha alguns clientes para sair para o aeroporto. Mas eu saí de tirar o carro da garagem, mas eu encontrei algumas pessoas que disse que mais para baixo estava todo estragado. Não havia condições de andar na cidade. Deixei o meu carro, o táxi lá dentro da garagem, e fui a pé para ver como estava e também para procurar do meu carro.
3: O que aconteceu ao carro?
2: Depois de tempestade, o carro foi para o mar, que não foi só o meu, né? Quase todos os carros que estavam lá estacionados lá na bomba de combustível, foi tudo para o mar. O meu carro foi dano total.
3: Os seguros ou o governo deram-lhe algum apoio para o carro?
2: Os seguros disse que não tinha nada a ver com aquilo, porque o tempestade vem da natureza, então não tinha nada a ver com aquilo. E depois o governo disse que ia dar nós alguma coisa, mas eles já deram algumas partes. Acho que quem teve menos prejuízo já tomaram tudo, e nós que teve o dano total, nunca chegou nada em nós.
3: Preocupa que este tipo de situações voltem a acontecer?
2: Nunca se sabe, é provável. Só que agora o pessoal já está mais esclarecido. Qualquer demonstração da chuva, o pessoal já fica já todo em alerta, já dá o teu expediente que tem que dar e depois ir para casa.
1: Cabo Verde continua a fazer parte dos estados insulares mais afetados pelas alterações climáticas no mundo. A irregularidade da chuva e a crescente intensidade dos fenómenos extremos tornam a agricultura uma atividade cada vez mais vulnerável, colocando em risco o sustento de centenas de famílias. A história de Raquel Melício e Hildo Gomes da Luz é o reflexo dessa realidade. De regresso da ilha de São Vicente, em Cabo Verde, para a RFI, Neide Ribeiro.
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5: E agora vamos ouvir o tema Que el miedo se acabe, da artista Aitawa.

Ponto final desta emissão. 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
1: Marco Martins.
0: A marcar a atualidade desta terça-feira, 7 de julho, Marine Le Pen, dirigente da União Nacional na extrema-direita em França, foi condenada hoje em recurso a 3 anos de prisão, dos quais 2 anos com pena suspensa e 1 ano com pulseira eletrónica. Na Guiné-Bissau, o referendo de 30 de agosto, anunciado ontem pelas autoridades de transição, com vista a se pronunciar sobre a reforma da Constituição, seria uma aberração, segundo um especialista. Estes e outros títulos a desenvolver já a seguir no bloco informativo sob o comando técnico da Dusko Sekulic. O jornal começa agora.
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0: Começamos com a atualidade internacional. Em França, Marine Le Pen, dirigente da União Nacional na extrema-direita, foi condenada hoje em recurso a 3 anos de prisão, dos quais 2 anos com pena suspensa e 1 ano com pulseira eletrónica, 100 mil euros de multa, assim como 45 meses de inelegibilidade, dos quais 30 com pena suspensa por desvio de fundos públicos, no caso dos assistentes parlamentares do seu partido no Parlamento Europeu. Mais pormenores com Liliana Henriques.
2: O caso dos assistentes dos eurodeputados da União Nacional estalou em 2014 com a justiça a debruçar-se sobre a utilização por Marine Le Pen e outros quadros do partido de fundos do Parlamento Europeu, cerca de 4,5 milhões de euros entre 2004 e 2016, para pagar os ordenados de pessoas que trabalhavam para a formação e não exerciam as funções de assistentes parlamentares pelas quais eram oficialmente pagas. Tal como em primeira instância, os juízes consideraram que Marine Le Pen teve um papel central neste sistema de remunerações. Condenada em primeira instância a 4 anos de prisão, dos quais 2 efetivos, 100 mil euros de multa e 5 anos de inelegibilidade com execução provisória, Marine Le Pen viu a sua pena ser reduzida em recurso, exceto no que tange à multa, cujo valor se mantém inalterado. Dadas as penas a que foi condenada hoje pelo Tribunal de Recurso de Paris, a líder da extrema-direita francesa pode, teoricamente, concorrer pela 4ª vez às presidenciais do ano que vem, uma vez que já cumpriu 15 meses de inelegibilidade após a sua primeira condenação. Contudo, se optar por entrar na corrida, deverá fazer campanha com pulseira eletrónica, o que implica uma limitação da sua liberdade. Ora, esta é uma hipótese que ela sempre rejeitou. As outras opções são a apresentação de um novo recurso ou passar o testemunho para o plano B, Jordan Bardella, líder do partido, que tem estado a preparar-se para uma possível candidatura. A líder de extrema-direita, que deve dar uma entrevista televisiva dentro de algumas horas, poderia dar uma resposta logo à noite sobre as suas intenções.
0: O segundo dia da visita do presidente francês Emmanuel Macron à Síria ficou marcado por uma dupla explosão nas imediações do hotel onde estava hospedado. Apesar do incidente, o programa oficial decorreu sem alterações. A França procura assegurar uma posição de destaque no futuro mercado da reconstrução síria, estimado em mais de 216 mil milhões de dólares. João Henriques, vice-presidente do Observatório do Mundo Islâmico, em Portugal, considera que esta visita traduz também o compromisso diplomático da França e, em sentido mais amplo, da Europa para com a Síria.
3: A visita de Emmanuel Macron à Síria acaba por assinalar um compromisso diplomático, diz logo a partir de França, embora a intenção seja envolver toda a Europa neste compromisso com o novo governo sírio de Al-Shara. A ideia é de promover estabilidade regional e também, naturalmente, criar condições para que haja uma abertura à cooperação económica e à reconstrução do país.
4: Este segundo dia da visita de Emmanuel Macron a Damasco fica marcado por 2 explosões, fizeram vários feridos. Estas explosões demonstram que a Síria continua a enfrentar graves problemas de segurança?
3: Sim, naturalmente que sim. A ideia de segurança interna na Síria, ela continua a ser uma enormíssima preocupação. Não há relatos relativamente às explosões, mas a ideia é de que tenha sido uma iniciativa, também ela de natureza simbólica. No entanto, a Síria enfrenta um problema mais com a presença do Daesh, autoproclamado Estado Islâmico, que continua a fustigar naturalmente os alicerces securitários de sírios. Este episódio mostra que a capital, Damasco, continua a ser um ponto bem vulnerável e é uma preocupação naturalmente para as atuais autoridades sírias.
0: Era João Henriques, vice-presidente do Observatório do Mundo Islâmico em Portugal, entrevistado por Neide Ribeiro. A ministra do Ambiente e Energia Portuguesa, Maria da Graça Carvalho, participou na segunda-feira numa reunião tripartida entre França, Portugal e Espanha, que decorreu em Paris, e explicou como o facto de haver mais interligações com França pode ter encurtado o tempo do grande apagão de abril de 2025 na Península Ibérica. Como alternativa, Portugal começa a olhar para Marrocos.
5: Uma interligação não evita um apagão. O que ajuda muito é o recomeçar mais cedo. E o que é facto é que a França ajudou a Espanha a recomeçar. Nós só estamos ligados à Espanha, como a Espanha teve o apagão, tivemos que esperar que a Espanha tivesse com eletricidade para ter a ajuda de Espanha. Felizmente temos duas centrais que arrancam sozinhas e conseguiram arrancar antes da ligação com a Espanha e, portanto, foi essas centrais, do que se chama Black Start, que conseguimos arrancar ainda antes da interligação. Espanha, se tivesse uma ligação mais forte com França, teria demorado menos tempo a ter eletricidade e, portanto, teria ajudado Portugal ainda mais cedo. Em relação ao arranque autónomo, nós neste momento já passámos de duas centrais de arranque autónomo para quatro centrais de arranque autónomo. Portanto, se, espero que não, mas se existir um outro apagão, o recomeço da eletricidade será mais rápido. É muito difícil nós ligarmos a outro país, estamos em estudos e vou receber dentro de dias a senhora ministra da Energia de Marrocos. É uma das questões que está em cima da mesa, é a viabilidade de uma ligação elétrica a Marrocos.
0: Era Maria da Graça Carvalho, ministra do Ambiente e Energia Portuguesa, entrevistada por Catarina Falcão.
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0: Prosseguimos com a atualidade na África Lusófona. Na Guiné-Bissau, o referendo de 30 de agosto, anunciado ontem pelas autoridades de transição, com vista a se pronunciar sobre a reforma da Constituição, seria uma aberração. Este é o ponto de vista de Armando Lona, coordenador da Frente Popular, representando a sociedade civil. Ouçam-lo.
7: Não passa de uma aberração crónica, uma fuga para frente, por parte de um grupo que todos nós sabemos que assaltou as instituições, que instalou uma ditadura sanguinária na Guiné-Bissau nos seis últimos anos. Apesar da derrota que sofreu nas eleições de 23 de novembro de 2025, não se acomodou, não se convenceu, continua a multiplicar encenações, golpes cerimoniais, teatros, como agora estamos a assistir com esse pseudo-referendo, que não passa de um autêntico teatro no circo, porque um referendo constitucional em qualquer parte do mundo é um ato de soberania popular, acontece dentro de um quadro histórico, de uma realidade histórica interpretada pelo povo sobre a necessidade ou não de proceder a um referendo. E quando acontece, acontece dentro dos parâmetros legais, devidamente legitimado pelo povo do país. Na Guiné-Bissau temos leis que indicam claramente como é que se deve proceder perante um referendo popular. Qualquer revisão constitucional tem que decorrer dentro desses parâmetros legais. Portanto, o que está a acontecer nesse momento é um autêntico teatro de um bando que capturou as instituições da Guiné-Bissau, que tenta a todo custo salvaguardar um regime que já está desmoronado, um regime que está completamente em deriva. Portanto, é tudo isso, né? Não passa de um teatro.
0: Era Armando Lona, coordenador da Frente Popular, entrevistado por Miguel Martins. Na madrugada de 11 de agosto de 2025, uma tempestade de intensidade excepcional atingiu Cabo Verde, provocando 8 mortos e um rasto de destruição nas ilhas de São Vicente, Santo Antão e São Nicolau. Quase um ano depois, Ilídio Gomes da Luz, que viu o táxi ser arrastado para o mar, continua à espera da indemnização.
8: Os seguros disse que não tinha nada a ver com aquilo, porque o tempestade vem da natureza, então não tinha nada a ver com aquilo. E depois o governo disse que ia dar nós alguma coisa, mas eles já deram alguns partes. Acho que quem teve menos prejuízo já tomaram tudo, e nós que teve o dano total, nunca chegou nada em nós.
4: Preocupa-o que este tipo de situações voltem a acontecer?
8: Nunca se sabe, é provável. Só que agora o pessoal já está mais esclarecido. Qualquer demonstração da chuva, o pessoal já fica todo em alerta, já dá o teu expediente que tem que dar e depois ir para casa.
0: Era Elídio Gomes da Luz, entrevistado por Neite Ribeiro. E chegamos assim ao fim deste jornal.
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0: Bem-vindos à segunda parte da nossa emissão. Nos próximos 20 minutos propomos o magazine Convidado, bem como o magazine Ciência. Mas fique desde já com o convidado de Neide Ribeiro.
1: Convidado.
4: O segundo dia da visita do presidente francês Emmanuel Macron à Síria ficou marcado por uma dupla explosão nas imediações do hotel onde estava hospedado, fazendo dezenas de feridos. Apesar do incidente, o programa oficial decorreu sem alterações, incluindo a realização do Fórum Empresarial Franco-Sírio. Macron torna-se no primeiro líder de um grande país da União Europeia a deslocar-se à Síria, desde o início da reaproximação diplomática entre Paris e Damasco. Para além da dimensão política, a visita evidencia também um forte interesse económico. A França procura assegurar uma posição de destaque no futuro mercado da reconstrução síria, estimado em mais de 216 mil milhões de dólares. João Henriques, vice-presidente do Observatório do Mundo Islâmico em Portugal, considera que esta visita, marcada por uma forte componente económica, traduz o compromisso diplomático da França e em sentido mais amplo da Europa para com a Síria.
3: A visita de Emmanuel Macron à Síria por assinalar um compromisso diplomático desde logo a partir de França, embora a intenção seja envolver toda a Europa neste compromisso com o novo governo sírio de Al-Shara. A ideia é de promover estabilidade regional e também, naturalmente, criar condições para que haja uma abertura à cooperação económica e à reconstrução do país. Também possa ser entendido como algo simbólico que pretende reforçar a liderança do atual presidente sírio.
4: Este segundo dia da visita de Emmanuel Macron a Damasco fica marcado por duas explosões, fizeram vários feridos. Estas explosões demonstram que a Síria continua a enfrentar graves problemas de segurança.
3: Sim, naturalmente que sim. A ideia de segurança interna na Síria, ela continua a ser uma enormíssima preocupação. Não há relatos relativamente às explosões, mas a ideia é de que tenha sido uma iniciativa, também ela de natureza simbólica. No entanto, a Síria enfrenta um problema mais com a presença do Daesh, autoproclamado Estado Islâmico, que continua a fustigar naturalmente os alicerces securitários de sírios. Este episódio mostra que a capital, Damasco, continua a ser um ponto bem vulnerável e é uma preocupação naturalmente para as atuais autoridades sírias.
4: No passado mês de março, peritos da ONU afirmavam que o país enfrenta ainda desafios rumo à governação inclusiva, ao Estado de Direito. Em que ponto é que se encontra o país neste momento?
3: Para uma normalização diplomática entre a Europa e até entre os Estados Unidos, que também são um dos patrocinadores, possa encontrar eco nos próximos tempos, terão de ser dadas pelas autoridades, garantidas pelas autoridades de Damasco, alterações sobre a forma como o tema dos direitos humanos e da justiça em geral estão a ser entendidos pelas correntes que são mais negacionistas relativamente ao estabelecimento de relações entre Damasco e as outras capitais europeias e também Washington. Portanto, há muita coisa para fazer de âmbito interno antes que isso possa ter reflexos positivos nas relações entre a Síria e os países que estão a apoiar esta reconstrução.
4: E é também esta garantia, ou a falta dela, que traz alguma divisão no seio da Europa?
3: Sim, na Europa há uma divisão, há aqueles que não acreditam que um antigo membro de grupos considerados internacionalmente como terroristas possa ter revertido toda a sua história para agora aparecer como um forte, como um potencial criador de estabilidade interna e regional. Portanto, os problemas internos continuam a ter lugar e isto provoca naturalmente fora do espaço sírio, provoca enormíssima desconfiança. Portanto, há setores e desde logo no seio da União Europeia que não acreditam que as mudanças possam ter lugar tão rapidamente e ainda por cima tendo como protagonista Al-Shara.
4: A França parece estar mais certa dessas alterações. Emmanuel Macron disse que pretende reforçar a cooperação económica e apoiar a reconstrução do país. Ele que se faz acompanhar por representantes de empresas de transportes marítimos, Total Energy. Exato. Que oportunidades oferece atualmente a Síria às empresas e aos interesses franceses?
3: A Síria naturalmente tem potencial para oferecer condições vantajosas de intercâmbio, para já o diplomático, mas de intercâmbio mercantil, mas não há possibilidade de serem dados passos a menos que a situação interna tende a estabilizar. E é exatamente aí que os que se opõem a esta visita fazem ouvir a sua voz. Portanto, a oposição dentro de França, ela é também um reflexo daquilo que acontece num plano mais vasto no europeu.
4: Que impacto pode ter, por exemplo, a participação francesa na reconstrução de setores como o turismo, agricultura, indústria, até a indústria petrolífera?
3: E na construção também, nas obras públicas. Naturalmente que Emmanuel Macron não terá inocentemente avançado para esta missão e para futuras missões sem ter isso em conta. Emmanuel Macron está a ter problemas dentro do seu governo ou dos sucessivos governos, continua agora com a ameaça de Bardelay ou de Marine Le Pen, e isto faz com que Emmanuel Macron ponha os pés ao caminho, sempre com a intenção de reforçar essas ligações, mas sobretudo retirar dividendos de uma aproximação diretamente no plano francês, como a nível europeu. Portanto, isto é um desafio para Macron.
4: Até porque nesta visita que já aqui falamos tem uma forte componente económica, são esperados acordos com as empresas CMA, CGM, que é uma empresa de transporte de turismo, a Total Energy. É ainda possível a compra de 8 aviões por Damasco. Emmanuel Macron quis aqui antecipar, quando se sabe que depois desta visita o presidente da Síria se vai encontrar com o presidente dos Estados Unidos.
3: Por um lado, para Donald Trump, a visita de Macron à Síria agora vem reforçar de alguma maneira contactos anteriores, uma linha já em curso com a reabertura de canais com Damasco, mas os Estados Unidos continuam preocupados relativamente às condições que estão relacionadas ao contexto securitário. No entanto, esta eventual abertura, diria que Macron está a abrir caminho para que os Estados Unidos também possam intervir, até porque já manifestaram a sua intenção de deixar cair as sanções que estão a ser dirigidas e que estão a ser impostas aos atuais dirigentes sírios para os Estados Unidos. Isto é também uma excelente oportunidade de reforçar as suas ligações com o Médio Oriente, ganhar um novo elan de protagonismo em toda a região. E isso tem sido visível noutras iniciativas, nomeadamente também ao nível dos países do Golfo. Portanto, os Estados Unidos vão ganhar com toda a certeza com isso. E julgo que, para Donald Trump, a questão das sanções vai facilmente ser ultrapassada, porque esta relação custo-benefício para Washington parece ser favorável naturalmente aos intentos de Donald Trump. Portanto, os Estados Unidos, embora já tenham assinalado a sua presença nesta nova relação com a Síria, mas os Estados Unidos estão a aproveitar, estão a ir um pouco a reboque daquilo que poderão ser as iniciativas europeias.
4: E nomeadamente a França.
3: Nomeadamente a França, justamente.
4: João Henriques, vice-presidente do Observatório do Mundo Islâmico em Portugal, ele que foi o nosso convidado nesta terça-feira.
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0: Prosseguimos a nossa emissão com o magazine Ciência, da autoria de Neide Ribeiro.
11: Ciência. Seja bem-vindo ao Jornal da Noite. Uma catástrofe abateu sobre Mindelo. As chuvas que caíram torrencialmente na zona do Barlavento esta madrugada provocaram em São Vicente.
4: Na madrugada de 11 de agosto de 2025, uma tempestade extremamente intensa atingiu as ilhas de São Vicente, Santo Antão e São Nicolau, em Cabo Verde. Em São Vicente, caíram cerca de 163 milímetros de chuva em apenas uma hora, ou seja, caiu em 60 minutos cerca de 81,5% da chuva de um ano inteiro. As chuvas torrenciais provocaram 8 vítimas mortais, um rastro de destruição, danificando habitações, estradas, viaturas e explorações agrícolas. Meses antes da tragédia, Raquel Melício, antiga profissional de saúde, tinha iniciado um projeto agrícola dedicado à produção de tomate, papaia e morango. Contudo, as intempéries destruíram todo o investimento, reduzindo a nada o trabalho e o esforço de meses.
12: Não vimos nada, vimos é uma, deixa-me dizer, uma tempestade que levaram tudo o que tínhamos feito na altura.
13: Eu, o meu marido tá, e os meus filhos estavam dentro da casa, eu ouvia, à noite eu ouvia o barulho, que é uma, era uma, um barulho estranho, que nós sabíamos tanta coisa a cair, o relâmpago, e nós estávamos dentro da casa em pânico. Até que, num momento, o meu marido disse, olha, Raquel, vamos rezar, porque já não temos mais nada para fazer. Logo deu um relâmpago, eu vi a água entrar dentro da casa. De fora, a água estava no metro, mas só que a água começava a entrar nas fissuras da porta. Então eu fiquei em pânico, estávamos assustados, não sabíamos o que é que íamos fazer. De manhã, quando levantamos, que abrimos a porta e que saía, foi um alívio para mim. Eu nem me preocupei com o que é que estava estragado. Só que eu fiquei com um alívio que estou viva. É isso que a minha impressão logo do momento foi isso. Nós balançamos e nós dissemos, ainda bem que estamos vivos. Tínhamos feito 3 estufas que foram caídas, uma plantação de papaia que cerca de 600 espetos de papaias. Temos um poço onde temos água para a produção, estava com água até 5 metros de lama, que já não havia água mesmo. E também a vedação caíram todos. Foi um momento de terror.
4: Estamos a entrar aqui numa das estufas que ficou destruída durante as intempéries na cidade de Mindelo. O que é que tem aqui?
13: Na altura, antes da tempestade, tínhamos uma plantação de tomate, pepino, também tínhamos pimentão. E nesse momento temos agora, começamos já a reconstruir, começamos com os materiais que ficaram todos danificados.
4: Quase um ano depois as coisas começam a reerguer-se.
13: Sim, estamos a reerguer devagar. Pouco a pouco estamos aqui a tentar chegar.
4: Estamos aqui a chegar já à parte onde tem a plantação de tomate.
13: Sim, sim, sim. Neste momento temos uma plantação de tomate e também de morango, que ainda está pequenina.
4: Já estão a sair algumas encomendas, sim?
13: Sim, sim. Já começamos a sair tomate.
4: E na altura dos prejuízos, como é que foi a resposta? As autoridades ajudaram, os seguros?
13: A agricultura é uma atividade que não tem seguro. Nós agora estamos a reconstruir com as nossas economias, que tínhamos e devagar estamos aqui a reconstruir. Mas na atividade agrícola não há seguro.
4: E como é que é este ter que recomeçar do zero?
13: Bom, no momento, logo no início, temos de ter uma grande força de vontade, uma grande resiliência para levantar, porque não é fácil. É tipo um choque. Bom, depois agora temos de ter a consciência que se ficarmos parados não vai resultar nada.
4: E preocupa que situações idênticas voltem a acontecer?
13: Eu tenho muito. Já tenho um receio do mês de agosto. Meu marido, ele estava a mostrar um site, uns equipamentos de agrícola. Eu disse, olha, eu já não vou investir mais. Vou esperar o mês de agosto, setembro, passar. Depois daí eu vejo se eu consigo aumentar alguma coisa a mais. Porque no momento perdemos todo o equipamento, estamos a fazer agricultura hidropónico. É uma forma de fazer agricultura em água. Também gota a gota, mas é forma de fazer em água, onde a água vai e volta novamente, uma forma de poupar a água.
4: E é um investimento?
13: É um grande investimento. Por exemplo, eu neste momento estou preocupado porque temos de pôr um gerador, né? Que se no caso se falhar a luz, não podemos ficar sem a eletricidade. Senão podemos ter
4: um prejuízo
13: enorme.
4: Hildo Gomes da Luz, taxista na cidade do Mindelo, perdeu um dos veículos com que garantia o sustento durante as cheias. Quase um ano depois, continua à espera do apoio do governo para recuperar o prejuízo.
8: Eu vim de Santo Antão na parte da tarde e cheguei aqui, mas não tinha nenhum sinal que ia chover, nem um sinal de nenhuma tempestade. Tinha o meu carro parado lá no cais. Eu apanhei o meu carro para ir para casa, mas tinha o táxi também que estava na bomba de combustível. Eu só troquei do táxi para outro carro e levei o meu táxi para casa. e outro carro ficou já lá na bomba de combustível. E lá, eu não sabia se tinha tempestade e ele ficou lá. É, foi muito assustador. Era noite, mas não tinha como sair de casa para ver como estava. Eu saí de casa já à volta das 6 e pouco de Palmanha, que eu tinha alguns clientes para sair para o aeroporto. Mas eu saí de tirar o carro da garagem, mas eu encontrei algumas pessoas que disse que mais para baixo estava todo estragado. Não havia condições de andar na cidade. Deixei o meu carro, o táxi lá dentro da garagem, e fui a pé para ver como estava e também para procurar do meu carro.
4: O que aconteceu ao carro?
8: Depois de tempestade, o carro foi para o mar, que não foi só o meu, né? Quase todos os carros que estavam lá estacionados lá na bomba de combustível, foi tudo para o mar. O meu carro foi dano total.
4: Os seguros ou o governo deram-lhe algum apoio para o carro?
8: Os seguros disse que não tinha nada a ver com aquilo, porque o tempestade vem da natureza, então não tinha nada a ver com aquilo. E depois o governo disse que ia dar nós alguma coisa, mas eles já deram alguns partes. Acho que quem teve menos prejuízo já tomaram tudo, e nós que teve o dano total, nunca chegou nada em nós.
4: Preocupa-o que este tipo de situações voltem a acontecer?
8: É, nunca se sabe, é provável. Só que agora o pessoal já está mais esclarecido. Qualquer demonstração da chuva, o pessoal já fica já todo em alerta, já dá o teu expediente que tem que dar e depois ir para casa.
4: Cabo Verde continua a fazer parte dos estados insulares mais afetados pelas alterações climáticas no mundo. A irregularidade da chuva e a crescente intensidade dos fenómenos extremos tornam a agricultura uma atividade cada vez mais vulnerável, colocando em risco o sustento de centenas de famílias. A história de Raquel Melício e Hildo Gomes da Luz é o reflexo dessa realidade. De regresso da ilha de São Vicente, em Cabo Verde, para a RFI, Neide Ribeiro.
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0: E agora vamos ouvir o tema Que el miedo se acabe, da artista Aitawa.

ponto final desta emissão. 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Até breve.

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1: Marco Martins.
0: A marcar a atualidade desta terça-feira, 7 de julho, Marine Le Pen, dirigente da União Nacional na extrema-direita em França, foi condenada hoje em recurso a 3 anos de prisão, dos quais 2 anos com pena suspensa e 1 ano com pulseira eletrónica. Na Guiné-Bissau, o referendo de 30 de agosto, anunciado ontem pelas autoridades de transição, com vista a se pronunciar sobre a reforma da Constituição, seria uma aberração, segundo um especialista. Estes e outros títulos a desenvolver já a seguir no Bloco Informativo sob o comando técnico da Tusco Secolides. O jornal começa agora.
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0: Começamos com a atualidade internacional. Em França, Marine Le Pen, dirigente da União Nacional na extrema-direita, foi condenada hoje em recurso a 3 anos de prisão, dos quais 2 anos com pena suspensa e 1 ano com pulseira eletrónica, 100 mil euros de multa, assim como 45 meses de inelegibilidade, dos quais 30 com pena suspensa por desvio de fundos públicos, no caso dos assistentes parlamentares do seu partido no Parlamento Europeu. Mais pormenores com Liliana Henriques.
2: O caso dos assistentes dos eurodeputados da União Nacional estalou em 2014 com a justiça a debruçar-se sobre a utilização por Marine Le Pen e outros quadros do partido de fundos do Parlamento Europeu, cerca de 4,5 milhões de euros entre 2004 e 2016, para pagar os ordenados de pessoas que trabalhavam para a formação e não exerciam as funções de assistentes parlamentares pelas quais eram oficialmente pagas. Tal como em primeira instância, os juízes consideraram que Marine Le Pen teve um papel central neste sistema de remunerações. Condenada em primeira instância a 4 anos de prisão, dos quais 2 efetivos, 100 mil euros de multa e 5 anos de inelegibilidade com execução provisória, Marine Le Pen viu a sua pena ser reduzida em recurso, exceto no que tange à multa, cujo valor se mantém inalterado. Dadas as penas a que foi condenada hoje pelo Tribunal de Recurso de Paris, a líder da extrema-direita francesa pode, teoricamente, concorrer pela 4ª vez às presidenciais do ano que vem, uma vez que já cumpriu 15 meses de inelegibilidade após a sua primeira condenação. Contudo, se optar por entrar na corrida, deverá fazer campanha com pulseira eletrónica, o que implica uma limitação da sua liberdade. Ora, esta é uma hipótese que ela sempre rejeitou. As outras opções são a apresentação de um novo recurso ou passar o testemunho para o plano B, Jordan Bardella, líder do partido, que tem estado a preparar-se para uma possível candidatura. A líder de extrema-direita, que deve dar uma entrevista televisiva dentro de algumas horas, poderia dar uma resposta logo à noite sobre as suas intenções.
0: O segundo dia da visita do presidente francês Emmanuel Macron à Síria ficou marcado por uma dupla explosão nas imediações do hotel onde estava hospedado. Apesar do incidente, o programa oficial decorreu sem alterações. A França procura assegurar uma posição de destaque no futuro mercado da reconstrução síria, estimado em mais de 216 mil milhões de dólares. João Henriques, vice-presidente do Observatório do Mundo Islâmico, em Portugal, considera que esta visita traduz também o compromisso diplomático da França e, em sentido mais amplo, da Europa para com a Síria.
3: A visita de Emmanuel Macron à Síria acaba por assinalar um compromisso diplomático desde logo a partir de França, embora a intenção seja envolver toda a Europa neste compromisso com o novo governo sírio de Al-Shara. A ideia é de promover estabilidade regional e também, naturalmente, criar condições para que haja uma abertura à cooperação económica e à reconstrução do país.
4: Este segundo dia da visita de Emmanuel Macron a Damasco fica marcado por 2 explosões, fizeram vários feridos. Estas explosões demonstram que a Síria continua a enfrentar graves problemas de segurança.
3: Sim, naturalmente que sim. A ideia de segurança interna na Síria, ela continua a ser uma enormíssima preocupação. Não há relatos relativamente às explosões, mas a ideia é de que tenha sido uma iniciativa, também ela de natureza simbólica. No entanto, a Síria enfrenta um problema mais com a presença do Daesh, autoproclamado Estado Islâmico, que continua a fustigar naturalmente os alicerces securitários de sírios. Este episódio mostra que a capital, Damasco, continua a ser um ponto bem vulnerável e é uma preocupação naturalmente para as atuais autoridades sírias.
0: Era João Henriques, vice-presidente do Observatório do Mundo Islâmico em Portugal, entrevistado por Neide Ribeiro. A ministra do Ambiente e Energia Portuguesa, Maria da Graça Carvalho, participou na segunda-feira numa reunião tripartida entre França, Portugal e Espanha, que decorreu em Paris, e explicou como o facto de haver mais interligações com França pode ter encurtado o tempo do grande apagão de abril de 2025 na Península Ibérica. Como alternativa, Portugal começa a olhar para Marrocos.
5: Uma interligação não evita um apagão. O que ajuda muito é o recomeçar mais cedo. E o que é facto é que a França ajudou a Espanha a recomeçar. Nós só estamos ligados à Espanha, como a Espanha teve o apagão, tivemos que esperar que a Espanha tivesse com eletricidade para ter a ajuda de Espanha. Felizmente temos duas centrais que arrancam sozinhas e conseguiram arrancar antes da ligação com a Espanha. E, portanto, foi essas centrais, do que se chama Black Start, que conseguimos arrancar ainda antes da interligação. Espanha, se tivesse uma ligação mais forte com França, teria demorado menos tempo a ter eletricidade e, portanto, teria ajudado Portugal ainda mais cedo. Em relação ao arranque autónomo, nós neste momento já passámos de duas centrais de arranque autónomo para quatro centrais de arranque autónomo. Portanto, se, espero que não, mas se existir um outro apagão, o recomeço da eletricidade será mais rápida. É muito difícil nós ligarmos a outro país, estamos em estudos e vou receber dentro de dias a senhora ministra da Energia de Marrocos. É uma das questões que está em cima da mesa, é a viabilidade de uma ligação elétrica a Marrocos.
0: Era Maria da Graça Carvalho, ministra do Ambiente e Energia Portuguesa, entrevistada por Catarina Falcão.
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0: Prosseguimos com a atualidade na África Lusófona. Na Guiné-Bissau, o referendo de 30 de agosto, anunciado ontem pelas autoridades de transição, com vista a se pronunciar sobre a reforma da Constituição, seria uma aberração. Este é o ponto de vista de Armando Lona, coordenador da Frente Popular, representando a sociedade civil. Ouçam-lo.
7: Não passa de uma aberração crónica, uma fuga para a frente, por parte de um grupo que todos nós sabemos que assaltou as instituições, que instalou uma ditadura sanguinária na Guiné-Bissau nos seis últimos anos, apesar da derrota que sofreu nas eleições de 23 de novembro de 2025, não se acomodou, não se convenceu, continua a multiplicar encenações, golpes cerimoniais, teatros, como agora estamos a assistir com esse pseudo-referendo, que não passa de um autêntico teatro no circo, porque um referendo constitucional em qualquer parte do mundo é um ato de soberania popular, acontece dentro de um quadro histórico, de uma realidade histórica, interpretada pelo povo, sobre a necessidade ou não de proceder a um referendo. E quando acontece, acontece dentro dos parâmetros legais, devidamente legitimado pelo povo do país. Na Guiné-Bissau temos leis que indicam claramente como é que se deve proceder perante um referendo popular. Qualquer revisão constitucional tem que decorrer dentro desses parâmetros legais. Portanto, o que está a acontecer nesse momento é um autêntico teatro de um bando que capturou as instituições da Guiné-Bissau, que tenta a todo custo salvaguardar um regime que já está desmoronado, um regime que está completamente em deriva. Portanto, é tudo isso, né? Não passa de um teatro.
0: Era Armando Lona, coordenador da Frente Popular, entrevistado por Miguel Martins. Na madrugada de 11 de agosto de 2025, uma tempestade de intensidade excepcional atingiu Cabo Verde, provocando 8 mortos e um rastro de destruição nas ilhas de São Vicente, Santo Antão e São Nicolau. Quase um ano depois, Ilídio Gomes da Luz, que viu o táxi ser arrastado para o mar, continua à espera da indemnização.
8: Os seguros disse que não tinha nada a ver com aquilo, porque era o tempestade vem da natureza, então não tinha nada a ver com aquilo. E depois o governo disse que ia dar nós alguma coisa, mas eles já deram alguns partes. Acho que quem teve menos prejuízo já tomaram tudo, e nós que teve o dano total, nunca chegou nada em nós.
4: Preocupa que este tipo de situações voltem a acontecer?
8: Nunca se sabe, é provável. Só que agora o pessoal já está mais esclarecido. Qualquer demonstração da chuva, o pessoal já fica todo em alerta, já dá o teu expediente que tem que dar e depois ir para casa.
0: Era Ilídio Gomes da Luz, entrevistado por Neite Ribeiro. E chegamos assim ao fim deste jornal.
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0: Bem-vindos à segunda parte da nossa emissão. Nos próximos 20 minutos propomos o magazine Convidado, bem como o magazine Ciência. Mas fique desde já com o convidado de Neide Ribeiro.
1: Convidado.
4: O segundo dia da visita do presidente francês Emmanuel Macron à Síria ficou marcado por uma dupla explosão nas imediações do hotel onde estava hospedado, fazendo dezenas de feridos. Apesar do incidente, o programa oficial decorreu sem alterações, incluindo a realização do Fórum Empresarial Franco-Sírio. Macron torna-se no primeiro líder de um grande país da União Europeia a deslocar-se à Síria, desde o início da reaproximação diplomática entre Paris e Damasco. Para além da dimensão política, a visita evidencia também um forte interesse económico. A França procura assegurar uma posição de destaque no futuro mercado da reconstrução síria, estimado em mais de 216 mil milhões de dólares. João Henriques, vice-presidente do Observatório do Mundo Islâmico em Portugal, considera que esta visita, marcada por uma forte componente económica, traduz o compromisso diplomático da França e em sentido mais amplo da Europa para com a Síria.
3: A visita de Emmanuel Macron à Síria acaba por assinalar um compromisso diplomático desde logo a partir de França, embora a intenção seja envolver toda a Europa neste compromisso com o novo governo sírio de Al-Sharaa. A ideia é de promover estabilidade regional e também, naturalmente, criar condições para que haja uma abertura à cooperação económica e à reconstrução do país. Também possa ser entendido como algo simbólico que pretende reforçar a liderança do atual presidente sírio.
4: Este segundo dia da visita de Emmanuel Macron a Damasco fica marcado por duas explosões, fizeram vários feridos. Estas explosões demonstram que a Síria continua a enfrentar graves problemas de segurança.
3: Sim, naturalmente que sim. A ideia de segurança interna na Síria, ela continua a ser uma enormíssima preocupação. Não há relatos relativamente às explosões, mas a ideia é de que tenha sido uma iniciativa, também ela de natureza simbólica. No entanto, a Síria enfrenta um problema mais com a presença do Daesh, autoproclamado Estado Islâmico, que continua a fustigar naturalmente os alicerces securitários de sírios. Este episódio mostra que a capital, Damasco, continua a ser um ponto bem vulnerável e é uma preocupação naturalmente para as atuais autoridades sírias.
4: No passado mês de março, peritos da ONU afirmavam que o país enfrenta ainda desafios rumo à governação inclusiva, ao Estado de Direito. Em que ponto é que se encontra o país neste momento?
3: Para uma normalização diplomática entre a Europa e até entre os Estados Unidos, que também são um dos patrocinadores, possa encontrar eco nos próximos tempos, terão de ser dadas pelas autoridades, garantidas pelas autoridades de Damasco, alterações sobre a forma como o tema dos direitos humanos e da justiça em geral estão a ser entendidos pelas correntes que são mais negacionistas relativamente ao estabelecimento de relações entre Damasco e as outras capitais europeias e também Washington. Portanto, há muita coisa para fazer de âmbito interno antes que isso possa ter reflexos positivos nas relações entre a Síria e os países que estão a apoiar esta reconstrução.
4: E é não também há esta garantia, ou a falta dela, que traz alguma divisão no seio da Europa?
3: Sim, na Europa há uma divisão, há aqueles que não acreditam que um antigo membro de grupos considerados internacionalmente como terroristas possa ter revertido toda a sua história para agora aparecer como um forte, como um potencial criador de estabilidade interna e regional. Portanto, os problemas internos continuam a ter lugar e isto provoca naturalmente fora do espaço sírio, provoca enormíssima desconfiança. Portanto, há setores e desde logo no seio da União Europeia que não acreditam que as mudanças possam ter lugar tão rapidamente e ainda por cima tendo como protagonista Al-Sharaa.
4: A França parece estar mais certa dessas alterações. Emmanuel Macron disse que pretende reforçar a cooperação económica e apoiar a reconstrução do país. Ele que se faz acompanhar por representantes de empresas de transportes marítimos, Total Energy. Exato. Que oportunidades oferece atualmente a Síria às empresas e aos interesses franceses?
3: A Síria naturalmente tem potencial para oferecer condições vantajosas de intercâmbio, para já o diplomático, mas de intercâmbio mercantil, mas não há possibilidade de serem dados passos a menos que a situação interna tende a estabilizar. E é exatamente aí que os que se opõem a esta visita fazem ouvir a sua voz. Portanto, a oposição dentro de França, ela é também um reflexo daquilo que acontece num plano mais vasto no europeu.
4: Que impacto pode ter, por exemplo, a participação francesa na reconstrução de setores como turismo, agricultura, indústria, até a indústria petrolífera?
3: E na construção também, nas obras públicas. Naturalmente que Emmanuel Macron não terá inocentemente avançado para esta missão e para futuras missões sem ter isso em conta. Emmanuel Macron está a ter problemas dentro do seu governo ou dos sucessivos governos, continua agora com a ameaça de Bardella ou de Marine Le Pen, e isto faz com que Emmanuel Macron ponha os pés ao caminho, sempre com a intenção de reforçar essas ligações, mas sobretudo retirar dividendos de uma aproximação diretamente no plano francês, como a nível europeu. Portanto, isto é um desafio para Macron.
4: Até porque nesta visita que já aqui falamos tem uma forte componente económica, são esperados acordos com as empresas CMA, CGM, que é uma empresa de transporte turismo, a Total Energy. É ainda possível a compra de 8 aviões por Damasco. Emmanuel Macron quis aqui antecipar, quando se sabe que depois desta visita o Presidente da Síria se vai encontrar com o Presidente dos Estados Unidos.
3: Por um lado, para Donald Trump, a visita de Macron à Síria agora vem reforçar de alguma maneira contactos anteriores, uma linha já em curso com a reabertura de canais com Damasco, mas os Estados Unidos continuam preocupados relativamente às condições que estão relacionadas ao contexto securitário. No entanto, esta eventual abertura, diria que Macron está a abrir caminho para que os Estados Unidos também possam intervir, até porque já manifestaram a sua intenção de deixar cair as sanções que estão a ser dirigidas e que estão a ser impostas aos atuais dirigentes sírios para os Estados Unidos. Isto é também uma excelente oportunidade de reforçar as suas ligações com o Médio Oriente, ganhar um novo elan de protagonismo em toda a região. E isso tem sido visível noutras iniciativas, nomeadamente também ao nível dos países do Golfo. Portanto, os Estados Unidos vão ganhar com toda a certeza com isso. E julgo que, para Donald Trump, a questão das sanções vai facilmente ser ultrapassada, porque esta relação custo-benefício para Washington parece ser favorável naturalmente aos intentos de Donald Trump. Portanto, os Estados Unidos, embora já tenham assinalado a sua presença nesta nova relação com a Síria, mas os Estados Unidos estão a aproveitar, estão a ir um pouco a reboque daquilo que poderão ser as iniciativas europeias.
4: E nomeadamente a França.
3: Nomeadamente a França, justamente.
4: João Henriques, vice-presidente do Observatório do Mundo Islâmico em Portugal, ele que foi o nosso convidado nesta terça-feira.
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0: Prosseguimos a nossa emissão com o magazine Ciência, da autoria de Neide Ribeiro.
11: Ciência. Seja bem-vindo ao Jornal da Noite. Uma catástrofe abateu sobre Mindelo. As chuvas que caíram torrencialmente na zona do Barlavento esta madrugada provocaram em São Vicente
4: Na madrugada de 11 de agosto de 2025, uma tempestade extremamente intensa atingiu as ilhas de São Vicente, Santo Antão e São Nicolau, em Cabo Verde. Em São Vicente, caíram cerca de 163 milímetros de chuva em apenas uma hora, ou seja, caiu em 60 minutos cerca de 81,5% da chuva de um ano inteiro. As chuvas torrenciais provocaram 8 vítimas mortais, um rastro de destruição, danificando habitações, estradas, viaturas e explorações agrícolas. Meses antes da tragédia, Raquel Melício, antiga profissional de saúde, tinha iniciado um projeto agrícola dedicado à produção de tomate, papaia e morango. Contudo, as intempéries destruíram todo o investimento, reduzindo a nada o trabalho e o esforço de meses.
12: Não vimos nada, vimos é uma, deixa-me dizer, uma tempestade que levaram tudo o que tínhamos feito na altura.
13: Eu, o meu marido e os meus filhos estavam dentro da casa, eu ouvia, à noite eu ouvia o barulho, que é uma, era uma, um barulho estranho, que nós sabíamos tanta coisa a cair, o relâmpago, e nós estávamos dentro da casa em pânico. Até que, num momento, o meu marido disse, olha, Raquel, vamos rezar, porque já não temos mais nada para fazer. Logo deu um relâmpago, eu vi a água entrar dentro da casa. De fora, a água estava no metro, mas só que a água começava a entrar nas fissuras da porta. Então eu fiquei em pânico, estávamos assustados, não sabíamos o que é que íamos fazer. De manhã, quando levantamos, que abrimos a porta que saía, foi um alívio para mim. Eu nem me preocupei com o que é que estava estragado. Só que eu fiquei com um alívio que estou viva. É isso que a minha impressão logo do momento foi isso. Nós balançámos e nós dissemos, ainda bem que estamos vivos. Tínhamos feito 3 estufas que foram caídas, uma plantação de papaia que cerca de 600 pés de papaias. Temos um poço onde temos água para a produção, estava com água até 5 metros de lama, que já não havia água mesmo. E também a vedação caíram todos. Foi um momento de terror.
4: Estamos a entrar aqui numa das estufas que ficou destruída durante as intempéries na cidade de Mindelo. O que é que tem aqui?
13: Na altura, antes da tempestade, tínhamos uma plantação de tomate, pepino, também tínhamos pimentão. E nesse momento temos agora, começamos a reconstruir, começamos com os materiais que ficaram todos danificados.
4: Quase um ano depois as coisas começam a reerguer-se.
13: Sim, estamos a reerguer devagar. Pouco a pouco estamos aqui a tentar chegar.
4: Estamos aqui a chegar já à parte onde tem a plantação de tomate.
13: Sim, sim, sim. Neste momento temos uma plantação de tomate e também de morango, que ainda está pequenina.
4: Já estão a sair algumas encomendas, sim?
13: Sim, sim. Já começamos a sair tomate.
4: E na altura dos prejuízos, como é que foi a resposta? As autoridades ajudaram, os seguros?
13: A agricultura é uma atividade que não tem seguro. Nós agora estamos a

0: estado, e ele ficou lá. Foi muito assustador. Era noite, não tinha como sair de casa para ver como estava. Eu saí de casa já à volta das 6, 6 e pouco de Palmanha, que eu tinha alguns clientes para sair para o aeroporto. Mas eu saí de tirar o carro da garagem, mas eu encontrei algumas pessoas que disse que mais para baixo estava todo estragado. Não havia condições de andar na cidade. Deixei o meu carro, o táxi lá dentro da garagem, e fui a pé para ver como estava e também para procurar do meu carro.
1: O que aconteceu ao carro?
0: Depois de tempestade, o carro foi para o mar, que não foi só o meu, né? Quase todos os carros que estavam lá estacionados lá na bomba de combustível, foi tudo para o mar. O meu carro foi dano total.
1: Os seguros ou o governo deram-lhe algum apoio para o carro?
0: Os seguros disse que não tinha nada a ver com aquilo, porque era o tempestade vindo da natureza, então não tinha nada a ver com aquilo. E depois o governo disse que ia dar nós alguma coisa, mas eles já deram algumas partes. Acho que quem teve menos prejuízo já tomaram tudo, e nós que teve o dano total, nunca chegou nada em nós.
1: Preocupa-o que este tipo de situações voltem a acontecer?
0: Nunca se sabe, é provável. Só que agora o pessoal já está mais esclarecido. Qualquer demonstração da chuva, o pessoal já fica já todo em alerta, já dá o teu expediente que tem que dar e depois ir para casa.
1: Cabo Verde continua a fazer parte dos estados insulares mais afetados pelas alterações climáticas no mundo. A irregularidade da chuva e a crescente intensidade dos fenómenos extremos tornam a agricultura uma atividade cada vez mais vulnerável, colocando em risco o sustento de centenas de famílias. A história de Raquel Melício e Hildo Gomes da Luz é o reflexo dessa realidade. De regresso da ilha de São Vicente, em Cabo Verde, para a RFI, Neide Ribeiro.
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3: E agora vamos ouvir o tema Que el miedo se acabe, da artista Aitawa.

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1: Marco Martins.
0: A marcar a atualidade desta terça-feira, 7 de julho, Marine Le Pen, dirigente da União Nacional na extrema-direita em França, foi condenada hoje em recurso a 3 anos de prisão, dos quais 2 anos com pena suspensa e 1 ano com pulseira eletrónica. Na Guiné-Bissau, o referendo de 30 de agosto, anunciado ontem pelas autoridades de transição, com vista a se pronunciar sobre a reforma da Constituição, seria uma aberração, segundo um especialista. Estes e outros títulos a desenvolver já a seguir no bloco informativo sob o comando técnico da Dusko Sekulic. O jornal começa agora.
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0: Começamos com a atualidade internacional. Em França, Marine Le Pen, dirigente da União Nacional na extrema-direita, foi condenada hoje em recurso a 3 anos de prisão, dos quais 2 anos com pena suspensa e 1 ano com pulseira eletrónica, 100 mil euros de multa, assim como 45 meses de inelegibilidade, dos quais 30 com pena suspensa por desvio de fundos públicos, no caso dos assistentes parlamentares do seu partido no Parlamento Europeu. Mais pormenores com Liliana Henriques.
2: O caso dos assistentes dos eurodeputados da União Nacional estalou em 2014 com a justiça a debruçar-se sobre a utilização por Marine Le Pen e outros quadros do partido de fundos do Parlamento Europeu, cerca de 4,5 milhões de euros entre 2004 e 2016, para pagar os ordenados de pessoas que trabalhavam para a formação e não exerciam as funções de assistentes parlamentares pelas quais eram oficialmente pagas. Tal como em primeira instância, os juízes consideraram que Marine Le Pen teve um papel central neste sistema de remunerações. Condenada em primeira instância a 4 anos de prisão, dos quais 2 efetivos, 100 mil euros de multa e 5 anos de inelegibilidade com execução provisória, Marine Le Pen viu a sua pena ser reduzida em recurso, exceto no que tange à multa, cujo valor se mantém inalterado. Dadas as penas a que foi condenada hoje pelo Tribunal de Recurso de Paris, a líder da extrema-direita francesa pode, teoricamente, concorrer pela 4ª vez às presidenciais do ano que vem, uma vez que já cumpriu 15 meses de inelegibilidade após a sua primeira condenação. Contudo, se optar por entrar na corrida, deverá fazer campanha com pulseira eletrónica, o que implica uma limitação da sua liberdade. Ora, esta é uma hipótese que ela sempre rejeitou. As outras opções são a apresentação de um novo recurso ou passar o testemunho para o plano B, Jordan Bardella, líder do partido, que tem estado a preparar-se para uma possível candidatura. A líder de extrema-direita, que deve dar uma entrevista televisiva dentro de algumas horas, poderia dar uma resposta logo à noite sobre as suas intenções.
0: O segundo dia da visita do presidente francês Emmanuel Macron à Síria ficou marcado por uma dupla explosão nas imediações do hotel onde estava hospedado. Apesar do incidente, o programa oficial decorreu sem alterações. A França procura assegurar uma posição de destaque no futuro mercado da reconstrução síria, estimado em mais de 216 mil milhões de dólares. João Henriques, vice-presidente do Observatório do Mundo Islâmico, em Portugal, considera que esta visita traduz também o compromisso diplomático da França e, em sentido mais amplo, da Europa para com a Síria.
3: A visita de Emmanuel Macron à Síria acaba por assinalar um compromisso diplomático desde logo a partir de França, embora a intenção seja envolver toda a Europa neste compromisso com o novo governo sírio de Al-Shara. A ideia é de promover estabilidade regional e também, naturalmente, criar condições para que haja uma abertura à cooperação económica e à reconstrução do país.
4: Este segundo dia da visita de Emmanuel Macron a Damasco fica marcado por 2 explosões, fizeram vários feridos. Estas explosões demonstram que a Síria continua a enfrentar graves problemas de segurança.
3: Sim, naturalmente que sim. A ideia de segurança interna na Síria, ela continua a ser uma enormíssima preocupação. Não há relatos relativamente às explosões, mas a ideia é de que tenha sido uma iniciativa, também ela de natureza simbólica. No entanto, a Síria enfrenta um problema mais com a presença do Daesh, autoproclamado Estado Islâmico, que continua a fustigar naturalmente os alicerces securitários de sírios. Este episódio mostra que a capital, Damasco, continua a ser um ponto bem vulnerável e é uma preocupação naturalmente para as atuais autoridades sírias.
0: Era João Henriques, vice-presidente do Observatório do Mundo Islâmico em Portugal, entrevistado por Neide Ribeiro. A ministra do Ambiente e Energia Portuguesa, Maria da Graça Carvalho, participou na segunda-feira numa reunião tripartida entre França, Portugal e Espanha, que decorreu em Paris, e explicou como o facto de haver mais interligações com França pode ter encurtado o tempo do grande apagão de abril de 2025 na Península Ibérica. Como alternativa, Portugal começa a olhar para Marrocos.
5: Uma interligação não evita um apagão. O que ajuda muito é o recomeçar mais cedo. E o que é facto é que a França ajudou a Espanha a recomeçar. Nós só estamos ligados à Espanha, como a Espanha teve o apagão, tivemos que esperar que a Espanha tivesse com eletricidade para ter a ajuda de Espanha. Felizmente temos duas centrais que arrancam sozinhas e conseguiram arrancar antes da ligação com a Espanha e, portanto, foi essas centrais, do que se chama Black Start, que conseguimos arrancar ainda antes da interligação. Espanha, se tivesse uma ligação mais forte com França, teria demorado menos tempo a ter eletricidade e, portanto, teria ajudado Portugal ainda mais cedo. Em relação ao arranque autónomo, nós neste momento já passámos de duas centrais de arranque autónomo para quatro centrais de arranque autónomo. Portanto, se, espero que não, mas se existir um outro apagão, o recomeço da eletricidade será mais rápido. É muito difícil nós ligarmos a outro país, estamos em estudos e vou receber dentro de dias a senhora ministra da Energia de Marrocos. É uma das questões que está em cima da mesa, é a viabilidade de uma ligação elétrica a Marrocos.
0: Era Maria da Graça Carvalho, ministra do Ambiente e Energia Portuguesa, entrevistada por Catarina Falcão.
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0: Prosseguimos com a atualidade na África Lusófona. Na Guiné-Bissau, o referendo de 30 de agosto, anunciado ontem pelas autoridades de transição, com vista a se pronunciar sobre a reforma da Constituição, seria uma aberração. Este é o ponto de vista de Armando Lona, coordenador da Frente Popular, representando a sociedade civil. Ouçam-lo.
7: Não passa de uma aberração crónica, uma fuga para frente, por parte de um grupo que todos nós sabemos que assaltou as instituições, que instalou uma ditadura sanguinária na Guiné-Bissau nos seis últimos anos. Apesar da derrota que sofreu nas eleições de 23 de novembro de 2025, não se acomodou, não se convenceu, continua a multiplicar encenações, golpes cerimoniais, teatros, como agora estamos a assistir com esse pseudo-referendo, que não passa de um autêntico teatro no circo, porque um referendo constitucional em qualquer parte do mundo é um ato de soberania popular, acontece dentro de um quadro histórico, de uma realidade histórica interpretada pelo povo sobre a necessidade ou não de proceder a um referendo. E quando acontece, acontece dentro dos parâmetros legais devidamente legitimado pelo povo do país. Na Guiné-Bissau temos leis que indicam claramente como é que se deve proceder perante um referendo popular. Qualquer revisão constitucional tem que decorrer dentro desses parâmetros legais. Portanto, o que está a acontecer nesse momento é um autêntico teatro de um bando que capturou as instituições da Guiné-Bissau, que tenta a todo custo salvaguardar um regime que já está desmoronado, um regime que está completamente em deriva. Portanto, é tudo isso, né? Não passa de um teatro.
0: Era Armando Lona, coordenador da Frente Popular, entrevistado por Miguel Martins. Na madrugada de 11 de agosto de 2025, uma tempestade de intensidade excepcional atingiu Cabo Verde, provocando 8 mortos e um rasto de destruição nas ilhas de São Vicente, Santo Antão e São Nicolau. Quase um ano depois, Ilídio Gomes da Luz, que viu o táxi ser arrastado para o mar, continua à espera da indemnização.
8: Os seguros disse que não tinha nada a ver com aquilo, porque era o tempestade vindo da natureza, então não tinha nada a ver com aquilo. E depois o governo disse que ia dar nós alguma coisa, mas eles já deram algumas partes. Acho que quem teve menos prejuízo já tomaram tudo, e nós que teve o dano total, nunca chegou nada em nós.
4: Preocupa que este tipo de situações voltem a acontecer?
8: Nunca se sabe, é provável. Só que agora o pessoal já está mais esclarecido. Qualquer demonstração da chuva, o pessoal já fica todo em alerta, já dá o expediente que tem que dar e depois ir para casa.
0: Era Elídio Gomes da Luz, entrevistado por Neite Ribeiro. E chegamos assim ao fim deste jornal.
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0: Bem-vindos à segunda parte da nossa emissão. Nos próximos 20 minutos propomos o Magazine Convidado, bem como o Magazine Ciência. Mas fique desde já com o convidado de Neide Ribeiro.
1: Convidado.
4: O segundo dia da visita do presidente francês Emmanuel Macron à Síria ficou marcado por uma dupla explosão nas imediações do hotel onde estava hospedado, fazendo dezenas de feridos. Apesar do incidente, o programa oficial decorreu sem alterações, incluindo a realização do Fórum Empresarial Franco-Sírio. Macron torna-se no primeiro líder de um grande país da União Europeia a deslocar-se à Síria, desde o início da reaproximação diplomática entre Paris e Damasco. Para além da dimensão política, a visita evidencia também um forte interesse económico. A França procura assegurar uma posição de destaque no futuro mercado da reconstrução síria, estimado em mais de 216 mil milhões de dólares. João Henriques, vice-presidente do Observatório do Mundo Islâmico em Portugal, considera que esta visita, marcada por uma forte componente económica, traduz o compromisso diplomático da França e em sentido mais amplo da Europa para com a Síria.
3: A visita de Emmanuel Macron à Síria acaba por assinalar um compromisso diplomático desde logo a partir de França, embora a intenção seja envolver toda a Europa neste compromisso com o novo governo sírio de Al-Sharaa. A ideia é de promover estabilidade regional e também, naturalmente, criar condições para que haja uma abertura à cooperação económica e à reconstrução do país. Também possa ser entendido como algo simbólico que pretende reforçar a liderança do atual presidente sírio.
4: Este segundo dia da visita de Emmanuel Macron a Damasco fica marcado por duas explosões, fizeram vários feridos. Estas explosões demonstram que a Síria continua a enfrentar graves problemas de segurança.
3: Sim, naturalmente que sim. A ideia de segurança interna na Síria, ela continua a ser uma enormíssima preocupação. Não há relatos relativamente às explosões, mas a ideia é de que tenha sido uma iniciativa, também ela de natureza simbólica. No entanto, a Síria enfrenta um problema mais com a presença do Daesh, autoproclamado Estado Islâmico, que continua a fustigar naturalmente os alicerces securitários de sírios. Este episódio mostra que a capital, Damasco, continua a ser um ponto bem vulnerável e é uma preocupação naturalmente para as atuais autoridades sírias.
4: No passado mês de março, peritos da ONU afirmavam que o país enfrenta ainda desafios rumo à governação inclusiva, ao Estado de Direito. Em que ponto é que se encontra o país neste momento?
3: Para uma normalização diplomática entre a Europa e até entre os Estados Unidos, que também são um dos patrocinadores, possa encontrar eco nos próximos tempos, terão de ser dadas pelas autoridades, garantidas pelas autoridades de Damasco, alterações sobre a forma como o tema dos direitos humanos e da justiça em geral estão a ser entendidos pelas correntes que são mais negacionistas relativamente ao estabelecimento de relações entre Damasco e as outras capitais europeias e também Washington. Portanto, há muita coisa para fazer de âmbito interno antes que isso possa ter reflexos positivos nas relações entre a Síria e os países que estão a apoiar esta reconstrução.
4: E é também esta garantia, ou a falta dela, que traz alguma divisão no seio da Europa?
3: Sim, na Europa há uma divisão, há aqueles que não acreditam que um antigo membro de grupos considerados internacionalmente como terroristas possa ter revertido toda a sua história para agora aparecer como um forte, como um potencial criador de estabilidade interna e regional. Portanto, os problemas internos continuam a ter lugar e isto provoca naturalmente fora do espaço sírio, provoca enormíssima desconfiança. Portanto, há setores e desde logo no seio da União Europeia que não acreditam que as mudanças possam ter lugar tão rapidamente e ainda por cima tendo como protagonista Al-Sharaa.
4: A França parece estar mais certa dessas alterações. Emmanuel Macron disse que pretende reforçar a cooperação económica e apoiar a reconstrução do país. Ele que se faz acompanhar por representantes de empresas de transportes marítimos, Total Energy. Exato. Que oportunidades oferece atualmente a Síria às empresas e aos interesses franceses?
3: A Síria naturalmente tem potencial para oferecer condições vantajosas de intercâmbio, para já o diplomático, mas de intercâmbio mercantil, mas não há possibilidade de serem dados passos a menos que a situação interna tende a estabilizar. E é exatamente aí que os que se opõem a esta visita fazem ouvir a sua voz. Portanto, a oposição dentro de França, ela é também um reflexo daquilo que acontece num plano mais vasto europeu.
4: Que impacto pode ter, por exemplo, a participação francesa na reconstrução de setores como o turismo, a agricultura, a indústria, até a indústria petrolífera?
3: E na construção também, nas obras públicas. Naturalmente que Emmanuel Macron não terá inocentemente avançado para esta missão e para futuras missões sem ter isso em conta. Emmanuel Macron está a ter problemas dentro do seu governo ou dos sucessivos governos, continua agora com a ameaça de Bardelay ou de Marine Le Pen, e isto faz com que Emmanuel Macron ponha os pés ao caminho, sempre com a intenção de reforçar essas ligações, mas sobretudo retirar dividendos de uma aproximação diretamente no plano francês, como a nível europeu. Portanto, isto é um desafio para Macron.
4: Até porque nesta visita, que já aqui falamos, tem uma forte componente económica, são esperados acordos com as empresas CMA, CGM, que é uma empresa de transporte turismo, a Total Energy. É ainda possível a compra de 8 aviões por Damasco. Emmanuel Macron quis aqui antecipar, quando se sabe que depois desta visita o presidente da Síria se vai encontrar com o presidente dos Estados Unidos.
3: Por um lado, para Donald Trump, a visita de Macron à Síria agora vem reforçar de alguma maneira a contactos anteriores, uma linha já em curso com a reabertura de canais com Damasco, mas os Estados Unidos continuam preocupados relativamente às condições que estão relacionadas ao contexto securitário. No entanto, esta eventual abertura, diria que Macron está a abrir caminho para que os Estados Unidos também possam intervir, até porque já manifestaram a sua intenção de deixar cair as sanções que estão a ser dirigidas e que estão a ser impostas aos atuais dirigentes sírios para os Estados Unidos. Isto é também uma excelente oportunidade de reforçar as suas ligações com o Médio Oriente, ganhar um novo elan de protagonismo em toda a região. E isso tem sido visível noutras iniciativas, nomeadamente também ao nível dos países do Golfo. Portanto, os Estados Unidos vão ganhar com toda a certeza com isso. E julgo que, para Donald Trump, a questão das sanções vai facilmente ser ultrapassada, porque esta relação custo-benefício para Washington parece ser favorável, naturalmente, aos intentos de Donald Trump. Portanto, os Estados Unidos, embora já tenham assinalado a sua presença nesta nova relação com a Síria, mas os Estados Unidos estão a aproveitar, estão a ir um pouco a reboque daquilo que poderão ser as iniciativas europeias.
4: E nomeadamente a França.
3: Nomeadamente a França, justamente.
4: João Henriques, vice-presidente do Observatório do Mundo Islâmico em Portugal, ele que foi o nosso convidado nesta terça-feira.
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0: Prosseguimos a nossa emissão com o magazine Ciência, da autoria de Neide Ribeiro.
10: Ciência. Seja bem-vindo ao Jornal da Noite. Uma catástrofe abateu sobre Mindelo. As chuvas que caíram torrencialmente na zona do Barlavento esta madrugada provocaram em São Vicente.
4: Na madrugada de 11 de agosto de 2025, uma tempestade extremamente intensa atingiu as ilhas de São Vicente, Santo Antão e São Nicolau, em Cabo Verde. Em São Vicente, caíram cerca de 163 milímetros de chuva em apenas uma hora, ou seja, caiu em 60 minutos cerca de 81,5% da chuva de um ano inteiro. As chuvas torrenciais provocaram 8 vítimas mortais, um rastro de destruição, danificando habitações, estradas, viaturas e explorações agrícolas. Meses antes da tragédia, Raquel Melício, antiga profissional de saúde, tinha iniciado um projeto agrícola dedicado à produção de tomate, papaia e morango. Contudo, as intempéries destruíram todo o investimento, reduzindo a nada o trabalho e o esforço de meses.
11: Não vimos nada, vimos é uma, deixa-me dizer, uma tempestade que levaram tudo o que tínhamos feito na altura.
12: Eu, o meu marido tá, e os meus filhos estavam dentro da casa, eu ouvia, à noite eu ouvia o barulho, que é uma, era uma, um barulho estranho, que nós sabíamos tanta coisa a cair, o relâmpago, e nós estávamos dentro da casa em pânico. Até que, num momento, o meu marido disse, olha, Raquel, vamos rezar, porque já não temos mais nada para fazer. Logo deu um relâmpago, eu vi a água entrar dentro da casa. De fora, a água estava no metro, mas só que a água começava a entrar nas fissuras da porta. Então eu fiquei em pânico, estávamos assustados, não sabíamos o que é que íamos fazer. De manhã, quando levantamos, que abrimos a porta e que saía, foi um alívio para mim. Eu nem me preocupei com o que é que estava estragado. Só que eu fiquei com um alívio que estou viva. É isso que a minha impressão logo do momento foi isso. Nós balançamos e nós dissemos, ainda bem que estamos vivos. Tínhamos feito 3 estufas que foram caídas, uma plantação de papaya que cerca de 600 pés de papaya. Temos um poço onde temos água para a produção, estava com água até 5 metros de lá, né? Que já não havia água mesmo. E também a vedação, caíram todos. Foi um momento de terror.
4: Estamos a entrar aqui numa das estufas que ficou destruída durante as intempéries na cidade de Mindelo. O que é que tem aqui?
12: Na altura, antes da tempestade, tínhamos uma plantação de tomate, pepino, também tínhamos pimentão. E nesse momento temos agora, começamos a reconstruir, começamos com os materiais que ficaram todos danificados.
4: Quase um ano depois as coisas começam a reerguer-se.
12: Sim, estamos a reerguer devagar. Pouco a pouco estamos aqui a tentar chegar.
4: Estamos aqui a chegar já à parte onde tem a plantação de tomate.
12: Sim, sim, sim. Neste momento temos uma plantação de tomate e também de morango, que ainda está pequenina.
4: Já estão a sair algumas encomendas, sim?
12: Sim, sim. Já começamos a sair tomate.
4: E na altura dos prejuízos, como é que foi a resposta? As autoridades ajudaram, os seguros?
12: A agricultura é uma atividade que não tem seguro. Nós agora estamos a reconstruir com as nossas economias, que tínhamos, e devagar estamos aqui a reconstruir. Mas na atividade agrícola não há seguro.
4: E como é que é este ter que recomeçar do zero?
12: Bom, no momento, logo no início, temos de ter uma grande força de vontade, uma grande resiliência para levantar, porque não é fácil. É tipo um choque. Bom, depois agora temos de ter a consciência que se ficarmos parados não vai resultar nada.
4: E preocupa que situações idênticas voltem a acontecer?
12: Eu tenho muito. Já tenho um receio do mês de agosto. Meu marido, ele estava a mostrar um site, uns equipamentos de agrícola. Eu disse, olha, eu já não vou investir mais. Vou esperar o mês de agosto, setembro, passar. Depois daí eu vejo se eu consigo aumentar alguma coisa a mais. Porque no momento perdemos todo o equipamento, estamos a fazer agricultura hidropónico. É uma forma de fazer agricultura em água. Também gota a gota, mas é a forma de fazer em água, onde a água vai e volta novamente, uma forma de poupar a água.
4: E é um investimento?
12: É um grande investimento. Por exemplo, eu neste momento estou preocupado porque temos de pôr um gerador, né? Que se no caso falhar a luz, não podemos ficar sem a eletricidade. Senão podemos ter
4: um prejuízo
12: enorme.
4: Hildo Gomes da Luz, taxista na cidade do Mindelo, perdeu um dos veículos com que garantia o sustento durante as cheias. Quase um ano depois, continua à espera do apoio do governo para recuperar o prejuízo.
8: Eu vim de Santo Antão na parte da tarde e cheguei aqui, mas não tinha nenhum sinal que ia chover, nem um sinal de nenhum tempestade. Tinha o meu carro parado lá no cais. Eu apanhei o meu carro para ir para casa, mas tinha o táxi também que estava na bomba de combustível. Eu só troquei do táxi para outro carro e levei o meu táxi para casa. e outro carro ficou já lá na bomba de combustível. E lá, eu não sabia se tinha tempestade e ele ficou lá. É, foi muito assustador. Era noite, mas não tinha como sair de casa para ver como estava. Eu saí de casa já à volta das 6 e pouco de Palmanha, que eu tinha alguns clientes para sair para o aeroporto. Mas eu saí de tirar o carro da garagem, mas eu encontrei algumas pessoas que disse que mais para baixo estava todo estragado. Não havia condições de andar na cidade. Deixei o meu carro, o táxi lá dentro da garagem, e fui a pé para ver como estava e também para procurar do meu carro.
4: O que aconteceu ao carro?
8: Depois de tempestade, o carro foi para o mar, que não foi só o meu, quase todos os carros que estavam lá estacionados lá na bomba de combustível, foi tudo para o mar. O meu carro foi dano total.
4: Os seguros ou o governo deram-lhe algum apoio para o carro?
8: Os seguros disse que não tinha nada a ver com aquilo, porque o tempestade vem da natureza, então não tinha nada a ver com aquilo. E depois o governo disse que ia dar-nos alguma coisa, mas eles já deram algumas partes. Acho que quem teve menos prejuízo já tomaram tudo. E nós que teve o dano total, nunca chegou nada em nós.
4: Preocupa que este tipo de situações voltem a acontecer?
8: É, nunca se sabe, é provável. Só que agora o pessoal já está mais esclarecido. Qualquer demonstração da chuva, o pessoal já fica já todo em alerta, já dá o teu expediente que tem que dar e depois ir para casa.
4: Cabo Verde continua a fazer parte dos estados insulares mais afetados pelas alterações climáticas no mundo. A irregularidade da chuva e a crescente intensidade dos fenómenos extremos tornam a agricultura uma atividade cada vez mais vulnerável, colocando em risco o sustento de centenas de famílias. A história de Raquel Melício e Hildo Gomes da Luz é o reflexo dessa realidade. De regresso da ilha de São Vicente, em Cabo Verde, para a RFI, Neide Ribeiro.
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0: E agora vamos ouvir o tema Que el miedo se acabe, da artista Aitawa.

ponto final desta emissão. A informação continua aqui na antena da RFI. Podem ainda acompanhar-nos na nossa página rfi.fr/pt. Até breve.

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1: Marco Martins.
0: A marcado a data desta terça-feira, 7 de julho, Marine Le Pen, dirigente da União Nacional na extrema-direita em França, foi condenada hoje em recurso a 3 anos de prisão, dos quais 2 anos com pena suspensa e 1 ano com pulseira eletrónica. Na Guiné-Bissau, o referendo de 30 de agosto, anunciado ontem pelas autoridades de transição, com vista a se pronunciar sobre a reforma da Constituição, seria uma aberração, segundo um especialista. Estes e outros títulos a desenvolver já a seguir no bloco informativo sob o comando técnico da Dusko Sekulic. O jornal começa agora.
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0: Começamos com a atualidade internacional. Em França, Marine Le Pen, dirigente da União Nacional na extrema-direita, foi condenada hoje em recurso a 3 anos de prisão, dos quais 2 anos com pena suspensa e 1 ano com pulseira eletrónica, 100 mil euros de multa, assim como 45 meses de inelegibilidade, dos quais 30 com pena suspensa por desvio de fundos públicos, no caso dos assistentes parlamentares do seu partido no Parlamento Europeu. Mais pormenores com Liliana Henriques.
2: O caso dos assistentes dos eurodeputados da União Nacional estalou em 2014 com a justiça a debruçar-se sobre a utilização por Marine Le Pen e outros quadros do partido de fundos do Parlamento Europeu, cerca de 4,5 milhões de euros entre 2004 e 2016, para pagar os ordenados de pessoas que trabalhavam para a formação e não exerciam as funções de assistentes parlamentares pelas quais eram oficialmente pagas. Tal como em primeira instância, os juízes consideraram que Marine Le Pen teve um papel central neste sistema de remunerações. Condenada em primeira instância a 4 anos de prisão, dos quais 2 efetivos, 100 mil euros de multa e 5 anos de inelegibilidade com execução provisória, Marine Le Pen viu a sua pena ser reduzida em recurso, exceto no que tange à multa, cujo valor se mantém inalterado. Dadas as penas a que foi condenada hoje pelo Tribunal de Recurso de Paris, a líder da extrema-direita francesa pode, teoricamente, concorrer pela 4ª vez às presidenciais do ano que vem, uma vez que já cumpriu 15 meses de inelegibilidade após a sua primeira condenação. Contudo, se optar por entrar na corrida, deverá fazer campanha com pulseira eletrónica, o que implica uma limitação da sua liberdade. Ora, esta é uma hipótese que ela sempre rejeitou. As outras opções são a apresentação de um novo recurso ou passar o testemunho para o plano B, Jordan Bardella, líder do partido, que tem estado a preparar-se para uma possível candidatura. A líder de extrema-direita, que deve dar uma entrevista televisiva dentro de algumas horas, poderia dar uma resposta logo à noite sobre as suas intenções.
0: O segundo dia da visita do presidente francês Emmanuel Macron à Síria ficou marcado por uma dupla explosão nas imediações do hotel onde estava hospedado. Apesar do incidente, o programa oficial decorreu sem alterações. A França procura assegurar uma posição de destaque no futuro mercado da reconstrução síria, estimado em mais de 216 mil milhões de dólares. João Henriques, vice-presidente do Observatório do Mundo Islâmico, em Portugal, considera que esta visita traduz também o compromisso diplomático da França e, em sentido mais amplo, da Europa para com a Síria.
3: A visita de Emmanuel Macron à Síria acaba por assinalar um compromisso diplomático, desde logo a partir de França, embora a intenção seja envolver toda a Europa neste compromisso com o novo governo sírio de Al-Sharaa. A ideia é de promover estabilidade regional e também, naturalmente, criar condições para que haja uma abertura à cooperação económica e à reconstrução do país.
4: Este segundo dia da visita de Emmanuel Macron a Damasco fica marcado por 2 explosões, fizeram vários feridos. Estas explosões demonstram que a Síria continua a enfrentar graves problemas de segurança?
3: Sim, naturalmente que sim. A ideia de segurança interna na Síria, ela continua a ser uma enormíssima preocupação. Não há relatos relativamente às explosões, mas a ideia é de que tenha sido uma iniciativa, também ela de natureza simbólica. No entanto, a Síria enfrenta um problema mais com a presença do Daesh, autoproclamado Estado Islâmico, que continua a fustigar naturalmente os alicerces securitários de sírios. Este episódio mostra que a capital, Damasco, continua a ser um ponto bem vulnerável e é uma preocupação naturalmente para as atuais autoridades sírias.
0: Era João Henriques, vice-presidente do Observatório do Mundo Islâmico em Portugal, entrevistado por Neidia Ribeiro. A ministra do Ambiente e Energia Portuguesa, Maria da Graça Carvalho, participou na segunda-feira numa reunião tripartida entre França, Portugal e Espanha, que decorreu em Paris, e explicou como o facto de haver mais interligações com França pode ter encurtado o tempo do grande apagão de abril de 2025 na Península Ibérica. Como alternativa, Portugal começa a olhar para Marrocos.
5: Uma interligação não evita um apagão. O que ajuda muito é o recomeçar mais cedo. E o que é facto é que a França ajudou a Espanha a recomeçar. Nós só estamos ligados à Espanha, como a Espanha teve o apagão, tivemos que esperar que a Espanha tivesse com eletricidade para ter a ajuda de Espanha. Felizmente temos duas centrais que arrancam sozinhas e conseguiram arrancar antes da ligação com a Espanha e, portanto, foi essas centrais, do que se chama Black Start, que conseguimos arrancar ainda antes da interligação. Espanha, se tivesse uma ligação mais forte com França, teria demorado menos tempo a ter eletricidade e, portanto, teria ajudado Portugal ainda mais cedo. Em relação ao arranque autónomo, nós neste momento já passámos de duas centrais de arranque autónomo para quatro centrais de arranque autónomo. Portanto, espero que não, mas se existir um outro apagão, o recomeço da eletricidade será mais rápida. É muito difícil nós ligarmos a outro país, estamos em estudos e vou receber dentro de dias a senhora ministra da Energia de Marrocos. É uma das questões que está em cima da mesa, é a viabilidade de uma ligação elétrica a Marrocos.
0: Era Maria da Graça Carvalho, ministra do Ambiente e Energia Portuguesa, entrevistada por Catarina Falcão.
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0: Prosseguimos com a atualidade na África Lusófona. Na Guiné-Bissau, o referendo de 30 de agosto, anunciado ontem pelas autoridades de transição, com vista a se pronunciar sobre a reforma da Constituição, seria uma aberração. Este é o ponto de vista de Armando Lona, coordenador da Frente Popular, representando a sociedade civil. Ouçam-lo.
7: Não passa de uma aberração crónica, uma fuga para a frente, por parte de um grupo que todos nós sabemos que assaltou as instituições, que instalou uma ditadura sanguinária na Guiné-Bissau nos seis últimos anos, apesar da derrota que sofreu nas eleições de 23 de novembro de 2025, não se acomodou. Não se convenceu, continua a multiplicar encenações, golpes cerimoniais, teatros, como agora estamos a assistir com esse pseudo-referendo, que não passa de um autêntico teatro no circo, porque um referendo constitucional em qualquer parte do mundo é um ato de soberania popular, acontece dentro de um quadro histórico, de uma realidade histórica interpretada pelo povo sobre a necessidade ou não de proceder a um referendo. E quando acontece, acontece dentro dos parâmetros legais devidamente legitimado pelo povo do país. Na Guiné-Bissau temos leis que indicam claramente como é que se deve proceder perante um referendo popular. Qualquer revisão constitucional tem que decorrer dentro desses parâmetros legais. Portanto, o que está a acontecer nesse momento é um autêntico teatro de um bando que capturou as instituições da Guiné-Bissau, que tenta a todo custo salvaguardar um regime que já está desmoronado, um regime que está completamente em deriva. Portanto, é tudo isso, né? Não passa de um teatro.
0: Era Armando Lona, coordenador da Frente Popular, entrevistado por Miguel Martins. Na madrugada de 11 de agosto de 2025, uma tempestade de intensidade excepcional atingiu Cabo Verde, provocando 8 mortos e um rastro de destruição nas ilhas de São Vicente, Santo Antão e São Nicolau. Quase um ano depois, Ilídio Gomes da Luz, que viu o táxi ser arrastado para o mar, continua à espera da indemnização.
8: Os seguros disse que não tinha nada a ver com aquilo, porque o tempestade vem da natureza, então não tinha nada a ver com aquilo. E depois o governo disse que ia dar nós alguma coisa, mas eles já deram alguns partes. Acho que quem teve menos prejuízo já tomaram tudo e nós que teve o dano total nunca chegou nada em nós.
4: Preocupa-o que este tipo de situações voltem a acontecer?
8: Nunca se sabe, é provável. Só que agora o pessoal já está mais esclarecido. Qualquer demonstração da chuva, o pessoal já fica todo em alerta, já dá o teu expediente que tem que dar e depois ir para casa.
0: Era Ilídio Gomes da Luz, entrevistado por Neite Ribeiro. E chegamos assim ao fim deste jornal.
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0: Bem-vindos à segunda parte da nossa emissão. Nos próximos 20 minutos propomos o magazine Convidado, bem como o magazine Ciência. Mas fique desde já com o convidado de Neide Ribeiro.
1: Convidado.
4: O segundo dia da visita do presidente francês Emmanuel Macron à Síria ficou marcado por uma dupla explosão nas imediações do hotel onde estava hospedado, fazendo dezenas de feridos. Apesar do incidente, o programa oficial decorreu sem alterações, incluindo a realização do Fórum Empresarial Franco-Sírio. Macron torna-se no primeiro líder de um grande país da União Europeia a deslocar-se à Síria, desde o início da reaproximação diplomática entre Paris e Damasco. Para além da dimensão política, a visita evidencia também um forte interesse económico. A França procura assegurar uma posição de destaque no futuro mercado da reconstrução síria, estimado em mais de 216 mil milhões de dólares. João Henriques, vice-presidente do Observatório do Mundo Islâmico em Portugal, considera que esta visita, marcada por uma forte componente económica, traduz o compromisso diplomático da França e em sentido mais amplo da Europa para com a Síria.
3: A visita de Emmanuel Macron à Síria acaba por assinalar um compromisso diplomático desde logo a partir de França, embora a intenção seja envolver toda a Europa neste compromisso com o novo governo sírio de Al-Sharaa. A ideia é de promover estabilidade regional e também, naturalmente, criar condições para que haja uma abertura à cooperação económica e à reconstrução do país. Também possa ser entendido como algo simbólico que pretende reforçar a liderança do atual presidente sírio.
4: Este segundo dia da visita de Emmanuel Macron a Damasco fica marcado por duas explosões, fizeram vários feridos. Estas explosões demonstram que a Síria continua a enfrentar graves problemas de segurança.
3: Sim, naturalmente que sim. A ideia de segurança interna na Síria, ela continua a ser uma enormíssima preocupação. Não há relatos relativamente às explosões, mas a ideia é de que tenha sido uma iniciativa, também ela de natureza simbólica. No entanto, a Síria enfrenta um problema mais com a presença do Daesh, autoproclamado Estado Islâmico, que continua a fustigar naturalmente os alicerces securitários de sírios. Este episódio mostra que a capital, Damasco, continua a ser um ponto bem vulnerável e é uma preocupação naturalmente para as atuais autoridades sírias.
4: No passado mês de março, peritos da ONU afirmavam que o país enfrenta ainda desafios rumo à governação inclusiva, ao Estado de Direito. Em que ponto é que se encontra o país neste momento?
3: Para uma normalização diplomática entre a Europa e até entre os Estados Unidos, que também são um dos patrocinadores, possa encontrar eco nos próximos tempos, terão de ser dadas pelas autoridades, garantidas pelas autoridades de Damasco, alterações sobre a forma como o tema dos direitos humanos e da justiça em geral estão a ser entendidos pelas correntes que são mais negacionistas relativamente ao estabelecimento de relações entre Damasco e as outras capitais europeias e também Washington. Portanto, há muita coisa para fazer de âmbito interno antes que isso possa ter reflexos positivos nas relações entre a Síria e os países que estão a apoiar esta reconstrução.
4: E é também esta garantia ou a falta dela que traz alguma divisão no seio da Europa?
3: Sim, na Europa há uma divisão, há aqueles que não acreditam que um antigo membro de grupos considerados internacionalmente como terroristas possa ter revertido toda a sua história para agora aparecer como um forte, como um potencial criador de estabilidade interna e regional. Portanto, os problemas internos continuam a ter lugar e isto provoca naturalmente, fora do espaço sírio, provoca enormíssima desconfiança. Portanto, há setores e desde logo no seio da União Europeia que não acreditam que as mudanças possam ter lugar tão rapidamente e ainda por cima tendo como protagonista Al-Sharaa.
4: A França parece estar mais certa dessas alterações. Emmanuel Macron disse que pretende reforçar a cooperação económica e apoiar a reconstrução do país. Ele que se faz acompanhar por representantes de empresas de transportes marítimos, Total Energia. Que oportunidades oferece atualmente a Síria às empresas e aos interesses franceses?
3: A Síria naturalmente tem potencial para oferecer condições vantajosas de intercâmbio, para já o diplomático, mas de intercâmbio mercantil, mas não há possibilidade de serem dados passos a menos que a situação interna tende a estabilizar. E é exatamente aí que os que se opõem a esta visita fazem ouvir a sua voz. Portanto, a oposição dentro de França, ela é também um reflexo daquilo que acontece num plano mais vasto no europeu.
4: Que impacto pode ter, por exemplo, a participação francesa na reconstrução de setores como turismo, agricultura, indústria, até a indústria petrolífera?
3: Sim, na construção também, nas obras públicas. Naturalmente que Emmanuel Macron não terá inocentemente avançado para esta missão e para futuras missões sem ter isso em conta. Emmanuel Macron está a ter problemas dentro do seu governo, ou dos sucessivos governos, continua agora com a ameaça de Bardella ou de Marine Le Pen, e isto faz com que Emmanuel Macron ponha os pés ao caminho, sempre com a intenção de reforçar essas ligações, mas sobretudo retirar dividendos de uma aproximação diretamente no plano francês, como a nível europeu. Portanto, isto é um desafio para Macron.
4: Até porque nesta visita, que já aqui falamos, tem uma forte componente económica, são esperados acordos com as empresas CMA, CGM, que é uma empresa de transporte turismo, a Total Energia. É ainda possível a compra de 8 aviões por Damasco. Emmanuel Macron quis aqui antecipar, quando se sabe que depois desta visita o Presidente da Síria se vai encontrar com o Presidente dos Estados Unidos.
3: Por um lado, para Donald Trump, a visita de Macron à Síria agora vem reforçar de alguma maneira contactos anteriores, uma linha já em curso com a reabertura de canais com Damasco, mas os Estados Unidos continuam preocupados relativamente às condições que estão relacionadas ao contexto securitário. No entanto, esta eventual abertura, diria que Macron está a abrir caminho para que os Estados Unidos também possam intervir, até porque já manifestaram a sua intenção de deixar cair as sanções que estão a ser dirigidas e que estão a ser impostas aos atuais dirigentes sírios para os Estados Unidos. Isto é também uma excelente oportunidade de reforçar as suas ligações com o Médio Oriente, ganhar um novo elan de protagonismo em toda a região. E isso tem sido visível noutras iniciativas, nomeadamente também ao nível dos países do Golfo. Portanto, os Estados Unidos vão ganhar com toda a certeza com isso. E julgo que, para Donald Trump, a questão das sanções vai facilmente ser ultrapassada, porque esta relação custo-benefício para Washington parece ser favorável, naturalmente, aos intentos de Donald Trump. Portanto, os Estados Unidos, embora já tenham assinalado a sua presença nesta nova relação com a Síria, mas os Estados Unidos estão a aproveitar, estão a ir um pouco a reboque daquilo que poderão ser as iniciativas europeias.
4: E nomeadamente a França.
3: Nomeadamente a França, justamente.
4: João Henriques, vice-presidente do Observatório do Mundo Islâmico em Portugal, ele que foi o nosso convidado nesta terça-feira.
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0: Prosseguimos a nossa emissão com o magazine Ciência, da autoria de Neide Ribeiro.
11: Ciência. Seja bem-vindo ao Jornal da Noite. Uma catástrofe abateu sobre Mindelo. As chuvas que caíram torrencialmente na zona do Barlavento esta madrugada provocaram em São Vicente até...
4: Na madrugada de 11 de agosto de 2025, uma tempestade extremamente intensa atingiu as ilhas de São Vicente, Santo Antão e São Nicolau, em Cabo Verde. Em São Vicente, caíram cerca de 163 milímetros de chuva em apenas uma hora, ou seja, caiu em 60 minutos cerca de 81,5% da chuva de um ano inteiro. As chuvas torrenciais provocaram 8 vítimas mortais, um rastro de destruição, danificando habitações, estradas, viaturas e explorações agrícolas. Meses antes da tragédia, Raquel Melício, antiga profissional de saúde, tinha iniciado um projeto agrícola dedicado à produção de tomate, papaia e morango. Contudo, as intempéries destruíram todo o investimento, reduzindo a nada o trabalho e o esforço de meses.
12: Não vimos nada, vimos é uma, deixa-me dizer, uma tempestade que levaram tudo o que tínhamos feito na altura.
13: Eu, meu marido e os meus filhos estavam dentro da casa, eu ouvia, à noite eu ouvia o barulho, que era um barulho estranho, que nós sabíamos tanta coisa a cair, o relâmpago, e nós estávamos dentro da casa em pânico. Até que, num momento, o meu marido disse, olha, Raquel, vamos rezar, porque já não temos mais nada para fazer. Logo, deu um relâmpago, eu vi a água entrar dentro da casa. De fora, a água estava no metro, mas só que a água começava a entrar nas fissuras da porta. Então, eu fiquei em pânico. Estávamos assustados, não sabíamos o que é que íamos fazer. De manhã, quando levantamos, que abrimos a porta que saía, foi um alívio para mim. Eu nem me preocupei com o que é que estava estragado. Só que eu fiquei com um alívio que estou viva. É isso que a minha impressão logo do momento foi isso. Nós balançámos e nós dissemos, ainda bem que estamos vivos. Tínhamos feito 3 estufas que foram caídas, uma plantação de papaya que cerca de 600 pés de papaya. Temos um poço onde temos água para a produção, estava com água até 5 metros de lama, que já não havia água mesmo. E também a vedação, caíram todos. Foi um momento de terror.
4: Estamos a entrar aqui numa das estufas que ficou destruída durante as intempéries na cidade de Mindelo. O que é que tem aqui?
13: Na altura, antes da tempestade, tínhamos uma plantação de tomate, pepino, também tínhamos pimentão. E nesse momento temos agora, começamos a reconstruir, começamos com os materiais que ficaram todos danificados.
4: Quase um ano depois as coisas começam a reerguer-se.
13: Sim, estamos a reerguer devagar. Pouco a pouco estamos aqui a tentar chegar.
4: Estamos aqui a chegar já à parte onde tem a plantação de tomate.
13: Sim. Neste momento temos uma plantação de tomate e também de morango, que ainda está pequenina.
4: Já estão a sair algumas encomendas, sim?
13: Sim, já começamos a sair tomate.
4: E na altura dos prejuízos, como é que foi a resposta? As autoridades ajudaram, os seguros?
13: A agricultura é uma atividade que não tem seguro. Nós agora estamos a reconstruir com as nossas economias, que tínhamos, e devagar estamos aqui a reconstruir. Mas na atividade agrícola não há seguro.
4: E como é que é este ter que recomeçar do zero?
13: Bom, no momento, logo no início, temos de ter uma grande força de vontade, uma grande resiliência para levantar, porque não é fácil. É tipo um choque. Bom, depois agora temos de ter a consciência que se ficarmos parados não vai resultar nada.
4: E preocupa que situações idênticas voltem a acontecer?
13: Eu tenho muito. Já tenho um receio do mês de agosto. Meu marido, ele estava a mostrar num site uns equipamentos de agrícola. Eu disse, olha, eu já não vou investir mais. Vou esperar o mês de agosto, setembro, passar. Depois daí eu vejo se eu consigo aumentar alguma coisa a mais. Porque no momento perdemos todo o equipamento. Estamos a fazer agricultura hidropónico. É uma forma de fazer agricultura em água. Também gota a gota, mas é forma de fazer em água. Onde a água vai e volta novamente, uma forma de poupar a água.
4: E é um investimento?
13: É um grande investimento. Por exemplo, eu neste momento estou preocupado porque temos de pôr um gerador, né? Que se no caso falhar a luz, não podemos ficar sem a eletricidade. Senão podemos ter
4: um prejuízo
13: enorme.
4: Hildo Gomes da Luz, taxista na cidade do Mindelo, perdeu um dos veículos com que garantia o sustento durante as cheias. Quase um ano depois, continua à espera do apoio do governo para recuperar o prejuízo.
8: Eu vim de Santo Antão na parte da tarde e cheguei aqui, mas não tinha nenhum sinal que ia chover, nem um sinal de nenhum tempestade. Tinha o meu carro parado lá no cais. Eu apanhei o meu carro para ir para casa, mas tinha o táxi também que estava na bomba de combustível. Eu só troquei do táxi para outro carro e eu levei o meu táxi para casa. e outro carro ficou já lá na bomba de combustível. E lá, eu não sabia se tinha...